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1: Música nova da cidade invicta, Joint One, traz-nos Top até à imperfeita retição da RTP Antena 3, numa semana em que é impossível fugir ao acontecimento do cenário urbano em Portugal. Estádio do Algarve, Kanye West, cá esteve, e um homem que, sejamos ou não fãs, fora as controvérsias, neste exercício que é muitas vezes difícil, mas que nos obriga a separar a arte do artista, por todas as polémicas em que já se envolveu, em recentes comunicados, culpar distúrbios mentais para muitas frases muito controversas, preferidas pelo artista norte-americano. Aqui vamos simplesmente focar-nos na música e no que um homem com uma obra não só de produção, mas também à frente do microfone, consegue influenciar todo um género musical. Quem ouve hip-hop sabe perfeitamente que Kanye West é um homem que abre portas e que muito do que ouvimos atualmente, muitos artistas, vem da cabeça deste senhor. E é por isso mesmo que por aqui vamos viajar um pouco pela carreira de Kanye West, não só por álbuns muito conhecidos, mas também aqueles que de vez em quando passam mais despercebidos. A primeira paragem desta viagem será esse clássico, Bound 2, Kanye West, no 3.

Bound to Ghost Town e All the Love são três músicas de três discos diferentes. Kanye West, numa semana em que passou pelo estádio do Algarve em Portugal, em perfeita repetição a marcar esse fenómeno histórico no cenário urbano internacional a acontecer em solo nacional. Para já, recordamos um clássico que às vezes sinto que passa despercebido, uma junção de Zara G com Miss Lowy. Vamos a Time, ainda há Lil Dicky a passar nesta hora e uma prata da casa, o Ícaro, quando esteve por cá, na imperfeita repetição. Boa viagem.

Ícar com Linda nos estúdios da RTP Antena 3, em perfeita repetição com o artista de Aveiro, está no YouTube da vossa rádio e antena3.rtp.pt. Lá atrás ficou também a Lil Dicky com Professional Rapper, a colaboração com Snoop Dogg. Seguimos a marcar esse concerto de Kanye West no estádio do Algarve e na série de músicas que possivelmente nunca vamos ouvir ao vivo, porque não faz também sentido num leque de concerto que é para cima, este slow que é, para mim, das músicas preferidas, acho que de sempre, e não é a primeira vez que eu vou passar aqui. É uma colaboração de Kanye West com Paul McCartney, chama-se Only One. Logo a seguir voltamos a I Hate Being Bipolar, It's Awesome, esse álbum Yeah, e ainda um clássico dos clássicos do artista norte-americano.

O exercício dificílimo de separar a arte do artista. Kanye West já disse muita coisa que nunca devia ter dito. O próprio culpa neurodivergências. A verdade é que tentamos aqui então fazer esse foco no que o talento deste homem proporcionou à musicalidade internacional, e quem ouve hip-hop sabe que este género não seria o mesmo sem Kanye West. Para terminar, depois deste clássico Heartless e lá atrás Violent Crimes, vamos ao hino que se reconhece através da primeira nota de piano do álbum de 2010, My Beautiful Dark Twisted Fantasy. E se me perguntam se vou passar a versão completa, sim, vou passar a versão completa. É Runaway, numa colaboração com Pusha T, praticamente 10 minutos de algo que não se volta a repetir. Boa viagem, boas férias se for o caso, tudo disponível em antena3.rtp.pt. Kanye West com Pusha T, Runaway.

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O estilo contemplativo de Jasmine volta a dar resultados. Esta nova canção chama-se Caracol e é inspirada na casa onde se refugia para compor música. Estamos nos primeiros minutos da emissão de terça-feira. Jasmine foi um dos elementos que no passado formou os Mighty Sands, um grupo onde também estava inserida Calcutá, que também este ano se estreou em

Uma das canções mais representativas do trabalho a solo de Diego Hermes, canção sentimental aqui gravada com o coletivo O Clube, que reuniu, além de Diego, também Fred Ferreira, Bernardo Barata e os músicos brasileiros Vado, Momo e Cícero. Primeira sequência da hora, com o eterno retorno de Calcutá e ideias mágicas para Bruno Barlow.

0: estreia desta semana, Oriano, com a balada de M.A. Santos, uma história real cruzada com uma canção de trabalho dos Pescadores de Portimão. Oriano é uma extensão do trabalho de Alexandre Rendeiro, que também assina como Alec Rain. Antes ouvimos Barquinho, novamente o mar como motivo, desta vez na voz dos Bandua, eles que até ao final do ano irão apresentar o disco 2. Início com a 7ª Legião em 1992, disco O Fogo.
1: Nós desejámos duas coisas. Desejámos criar, fazer canções, fazer música. Canções são também uma coisa que se escolheu, não é? Porque idealmente a nossa vontade era fazer música.
0: Portugália. Esta é a visão de Nicky Moss para Summer Feeling, o original de Jonathan Richman. Curiosamente, também uma canção editada originalmente no

Bloody Ray é o projeto do músico João Pereira. Easy Ride é uma apresentação que teve produção de Johnny Abbey. Antes, música nova que chega da Áustria, onde dois músicos portugueses estão a residir. Estão os dois em Salzburgo e por lá criaram os Empty Signal. Ouvimos Nothing's Gonna Change. Noite de terça na RTP Antena 3. Esta é Portugália.

Garden Glue aparece num 7 polegadas, editado este verão por Mirror People. Hoje juntei-o a duas recordações, Ritualizar, dos Bun, e também Comida para os Titãs. Fecho a hora com uma peça gravada por Acid Acid, o projeto de Tiago Castro, músico e realizador de rádio, na Antena 3, onde assina o programa Floresta Encantada, domingo, 8, 9 da noite. Ele editou recentemente um disco que é um tributo à rádio, The Radio Under the Stars. Na próxima semana vamos ouvi-lo na íntegra e conversar com ele. Depois das 11, o Nuno Calado traz mais um episódio do Indigente. Boa noite, até amanhã.

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1: Olá, sejam muito bem-vindos e bem-vindas. Hoje vamos a mais uma banda que está neste cartaz do Vodafone Paredes de Coura, edição de 2026. A Leste do Coraíso é a rubrica que vos mete a par de nomes a não perder, precisamente nesta edição. Eu sou Inês Henriques e comigo, claro, tenho a minha companhia de sempre, a Catarina Fernandes. Olá, Catarina.
2: Olá e olá a todos.
1: Hoje temos uns bebés da pandemia. Eles são Josh Law e Ben Sadler. São o duo que explodiu praticamente no último ano, mais coisa menos coisa. Eles são os Get Down Services.

Estes dois rapazes conhecem-se desde a infância, cresceram em Minehead, Bristol, ali mais para o sul do Reino Unido, e ao longo dos anos foram fazendo umas coisas na música, os dois, tocaram em várias bandas e levaram-se muito a sério durante algum tempo. Foi, no entanto, na altura da quarentena e no meio do aborrecimento e a viver em cidades diferentes, que começaram a bater umas bolas. E

0: isso foi basicamente o impulso, não só para fazerem, mas para falarem sobre algumas coisas.
1: I think with this band, there was no intention to go anywhere. It was just kind of a thing we were doing for the two of us. And humor is a big part of our friendship. It's a thing we really bonded over the years. Unintentionally, just sort of that just became the sort of foundation for the band. It was like, no one's really going to care about us anyway, so we might as well just amuse ourselves while we're doing it. And then gradually, people started like showing an interest. And then all of a sudden, we're like professional musicians.
2: Aqui, Josh explica que uma das bases da banda é o sentido de humor de ambos e que tudo começa precisamente aí, por pura diversão. Quando eram por si, foram notados pelas pessoas e de repente tornaram-se músicos profissionais. É muito engraçada esta ideia de desprendimento que têm com o ser artista e acredito que isso torna o processo de criação muito mais leve e sem pressão. Falam mesmo muitas vezes como julgavam que ninguém iria ouvir as suas coisas e como houve uma altura em que se resignaram mesmo à ideia de fazer música em casa só como hobby. Jamais imaginavam que iriam tocar em lugares tão distintos e longe de casa. Ou até mesmo ser artistas a full time.
1: We never thought or even really at the beginning aspired to do it full time. It just like it became this thing that was like, this is so fun. And then it was like, we're really, really putting a lot of, I was obsessed with it, you know, it completely taken over.
0: Há um bocado esta ideia de que fazem música meio a gozar, entre aspas, mas eles sabem que, por muito aleatórias que sejam as letras, há alguma sinceridade que é falada com humor. Agora, os concertos já são outra coisa.
1: I don't think we're just being silly. The live show is like really just kind of like toilet humor, quite stupid. But the music itself, like I like to think there's a bit more sincerity in it these days. But there's still a lot of poo and fucking stuff like that, you know. I'm gonna hate your socks off.

0: E é muito interessante a forma como olham a música, seja do ponto de vista de quem consome ou do ponto de vista de quem faz. Eles têm um grande sentido de comunidade, talvez por terem crescido num lugar onde não havia paragem naquilo que eram os circuitos de concertos. Os concertos não aconteciam no sítio onde eles moravam, era um sítio muito rural. Ou seja, isso fazia com que, para verem concertos, tinham sempre de se deslocar a outro lugar, a outra cidade. E eles, na verdade, têm uma reflexão sobre isso mesmo.
1: We grew up quite rurally, a place called Mashaw, Minehead. And some very occasionally bands, they would never come to Minehead itself, but like nearby towns, there's a town Bridgewater. I went to quite a few good gigs there, and like, I saw like Enter Shikari and stuff. These bands, I didn't necessarily like love the music, but I was just so excited that something was happening locally. I think that's kind of like, we've carried that into doing this, like trying to do that, because it's like, they're everywhere. People like music, so just go and try and play for them. And I don't know, something about it, it's the UK is full of like funny little weird places, and if you can get to them, you'll have a good time.
0: Josh conta a história de ter ido ver a banda Enter Shikari, uma banda da qual não era particularmente fã, mas que foi fixe vê-los porque sentiu que estava a acontecer algo localmente. E eu acho que eles tentam colmatar essa falha hoje em dia, enquanto artistas. Eles gostam de ir tocar pequenas venues porque eles próprios sofreram com o facto de os concertos não existirem no sítio onde moravam.
2: E são várias as referências que os inspiram para Get Down Services, mas por norma são comparados com artistas que nada têm que ver com essas inspirações.
1: You know, when people talk about what they hear in our music, the bands they hear, it's like stuff that we like, but it's not what inspires us. It's stuff like Sleaford Mods in the Streets and stuff like that. I do really love those bands, but they're like the French thing, the Daft Punk thing, the Justice in particular. It's funny to us, like no one, we rip them off a lot. The Daft Punk, Justice and T-Rex, we rip those three bands off quite a lot, but people go, you sound like the Sleaford Mods. It's like, we're getting away with this somehow.
0: É verdade, eu próprio associei-os muito a Sleaford Mods, eu não vou mentir, mas errei redondamente e fiquei contente por saber estas inspirações. Quem diria que eu iria ter dois buddies completamente obcecados por Daft Punk? Ouve só o que ele diz aqui.
1: And number three, it's got to be every time, it's got to be Discovery by Daft Punk. Just the best album ever. Like 10 out of 10. We both love that album so much. I think I've probably listened to that album in 4,000 times. I could listen to it every single day, I think. It's just great. I love it. It makes me feel so happy, that album.
0: Eu sinto muito estas palavras e pergunto-me até se eles estiveram nos cinemas em dezembro de 2024 a ver o Interstellar 5555, e será que, como eu, viram os seus olhos cheios de gotas, aquelas gotas que nós chamamos de lágrimas de emoção? Pergunto-me

0: Só porque tinha uma bandeira da Palestina em palco.
1: À primeira vista, aquilo que vemos em palco são dois gajos brancos, aos berros, sem t-shirt, muito suados, e isto pode soar meio básico às vezes, um bocado tóxico, mas enfim, eles esclarecem aqui uma coisa muito importante. As pessoas têm de saber que as suas letras criticam a masculinidade tóxica e que eles na verdade estão do lado da causa humanitária. Daí a tal sensibilidade que já referiram nas suas letras. Agora, se eles se consideravam uma banda média, sim, nós já sabíamos disto. Só que há uns tempos houve um microfone ligado que cruzou uma passadeira vermelha e captou isto.
2: What's one modern song that I might take with me? Well, I've been listening to this band, Get Down Services.
1: Isto muda aqui um bocadinho o rumo das coisas, não é? Uma banda que se considerava média tem de repente Walton Goggins, é ele que é um dos protagonistas da última season de White Lotus, a declarar-se fã destes rapazes.
0: E é engraçado só à parte que ele agora está muito infiltrado no meio da música.
1: Ah,
0: já
1: é?
0: Viste aquele videoclipe dos The Strokes, onde ele aparece?
1: Ah, não vi!
0: Há um novo single dos Strokes em que para Goggins é o protagonista. Também tem ali uma ligação muito... parece ter uma ligação muito forte com a música.
1: Eu acho que ele tem a parte rockstar.
0: Sim, sim, completamente.
1: Eles dizem que uma das melhores coisas é fazerem rir os outros e tentam fazê-lo através da música e dos espetáculos, que são muito loucos. E há uma coisa também muito interessante que o Ben diz.
3: Breaking the ice is an important thing for people. Even people that are sort of confident, they need some sort of permission to sort of act in a certain way or a way that they feel comfortable in. I don't think either of us really mind making a fool of ourselves necessarily. If you don't feel embarrassed, it's not embarrassing. So.
4: Yeah, true.
1: Ele basicamente o que diz é que toda a gente, independentemente da confiança que tem, precisa de quebrar o gelo para se sentir confortável de alguma maneira. Que nesse sentido, eles não se importam necessariamente de fazer figura de parvos, porque se não se sentem envergonhados, é porque não existe vergonha.
0: Adoro o conceito.
1: Eu também, eu acho que isto simplifica muita coisa e acho libertador. A música deles e eles próprios são simultaneamente cómicos, há um quê de bizarro. E eu acho que é assim que vamos terminar hoje, com esta libertação de, olha, só é vergonha se vocês
0: quiseres
1: ser...
0: Exatamente. Se quiser que seja.
1: Portanto, eu vou só deixar a nota que eles vão atuar dia 12 de agosto no Vodafone Paredes de Coura e que é precisamente dois dias antes do novo trabalho a estar cá fora, o Massive Champion. E portanto, quem sabe se não vamos ter direito a um concerto com músicas exclusivas que ainda não ouvimos. Yeah.

Inês, acho que hoje é rever matéria dada, porque este nome não é estranho a ninguém. Se não for pela carreira a solo, é para outros projetos, mas já vamos lá. Hoje falamos de Thundercat, nome artístico de Stephen Lee Bruner, um dos grandes nomes do cartaz do Vodafone Paredes de Coura 2021.

0: Thunder Cat nasceu em Los Angeles em 1984 e praticamente nunca conheceu um mundo sem música. O pai era baterista profissional e trabalhou com nomes muito conhecidos como Diana Ross, The Temptations ou as Supremes. A mãe, Pam Brunner, era flautista e percussionista. E os irmãos seguiram exatamente o mesmo caminho. Ronald Brunner Jr. tornou-se um dos bateristas mais respeitados da cena jazz, enquanto Jamil Brunner foi teclista dos The Internet.
1: Cresceu entre Compton e South Central Los Angeles, numa casa onde se ouvia de tudo. Jazz, soul, gospel, funk, rock, punk, tudo. Não havia preconceitos musicais, isto é, os pais ensinaram-no a ouvir de tudo e isso acabou por moldar completamente a forma como encara a música, livre.

0: Curiosamente, começou por tocar bateria, mas rapidamente percebeu que queria encontrar o seu próprio espaço na família e por isso escolheu o baixo. Tornou-se completamente obcecado por ele. Passava horas a tirar músicas de ouvido, inspirado por baixistas como Stanley Clarke ou Marcus Miller. Na escola integrou a banda de jazz e reencontrou um amigo de infância chamado Kamasi Washington, também muito conhecido nosso e aqui do público da Antena 3. Os dois cresceram juntos, musicalmente, também muito graças ao lendário professor Reggie Andrews, que acabou por ser uma figura determinante na formação de ambos os músicos.
1: Thundercat foi também baixista nos Suicidal Tendencies, uma banda punk thrash metal com apenas 16 anos. Mas antes fez parte de uma pequena boy band.

0: não durou muito, mas mostra bem como nunca teve receio de experimentar caminhos diferentes.
1: Durante muitos anos foi o típico músico dos músicos. Ele tocou com nomes como Erykah Badu, Snoop Dogg, Rafael Sadiq e Flying Lotus. O próprio Thundercat já contou em várias entrevistas que foi Erykah Badu quem mais o ajudou a encontrar a sua identidade enquanto artista, enquanto Flying Lotus o incentivou a deixar de ser apenas um baixista de luxo e a apostar seriamente numa carreira em nome próprio, e ainda bem. A música de Thundercat é um mundo à parte, é jazz, funk, soul, R&B e pop, tudo ao mesmo tempo. E no entanto, nunca soa uma música forçada, parece simplesmente a música que ele queria fazer sem pensar em rótulo.

Além de tocar baixo, como muito pouca gente consegue, também canta. É ali uma coordenação que poucas pessoas têm. Tem uma voz em falsete muito suave, quase frágil, que contrasta com a complexidade do que está a acontecer no instrumento. Ou seja, enquanto as mãos fazem autênticos malabarismos, a voz mantém tudo leve, melódico e extremamente acessível.

0: primeiro disco de Thundercat, The Golden Age of Apocalypse, em 2011, já mostrava uma identidade muito própria, muito dele. 2 anos depois, Apocalypse confirmou-o como um dos músicos mais criativos da nova geração, misturando jazz, fusion, soul, eletrónica, com a produção, lá está, do velho amigo Flying Lotus.
1: Em 2015, lançou o EP The Beyond, Where the Giants Roam, onde apareceu Them Changes, aquela que é bem capaz de ser ainda a canção mais conhecida e ouvida de a Thundercat, construída a partir de um sample de Footsteps in the Dark, dos Isley Brothers, tornou-se um enorme sucesso e anos mais tarde ganhou uma nova vida nas redes sociais, apresentando Thundercat a uma geração inteira de novos ouvintes.

0: Em 2017 lançou Drunk, o álbum que levou ao grande público, misturando temas íntimos com uma espécie de humor absurdo e muitas referências à cultura pop envolvidas. Vão desde Dragon Ball, a comida japonesa, a anime, ao próprio gato. E todas estas referências estão ligadas ao próprio nome de Thundercat, que vem de uma série de animação chamada Thundercats. E como ele é completamente apaixonado por animes, ficção científica e cultura japonesa, também ele decidiu ser um Thundercat.
1: Lindo.
0: Em 2020, Thundercat chegou com It Is What It Is, o seu trabalho mais pessoal, marcado pela perda de um grande amigo, Mac Miller. É um álbum cheio de personalidade e complexidade e foi, e bem, distinguido com o Grammy de melhor álbum de R&B progressivo. Entretanto, pós-pandemia, 6 anos passaram e cá estamos. Thundercat lançou, no abril passado, Distracted, um álbum produzido com Greg Kurstin, Flying Lotus e Kenneth Bloom. Este álbum inclui nomes como Tame Impala, Willow, A$AP Rocky, Channel Trees, até os Lemon Twigs, e uma colaboração póstuma com Mac Miller, amigo e parceiro de longa data, como já vimos.

Mas enfim, há mesmo muita gente que conhece o Thundercat sem saber que está a ouvir o Thundercat. Ou seja, o baixo dele está em alguns dos discos mais importantes deste século. É uma peça fundamental em To Pimp a Butterfly, do Kendrick Lamar. Thundercat também colaborou com Childish Gambino, com os Gorillaz, com o Tyler, the Creator, Tame Impala, Silk Sonic e até com a Ariana Grande. E talvez seja mesmo isso que faz dele um músico tão especial, o facto de ser tão versátil. E há quem o veja como um gênio do jazz, outros como um artista de R&B e outros como um ótimo produtor de hip-hop. A verdade é que ele nunca quis pertencer a um único só género. É um daqueles músicos que os músicos adoram e um que achamos que não devem mesmo perder no próximo dia 15 de agosto, o último dia do Vodafone Paredes de Coura, mesmo para acabar em grande, não é, Inês?

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1: Mais uma banda para ficarmos a conhecer. Eu acho que esta, em particular, é uma banda que ainda não nos é muito familiar.
2: Realmente é uma banda que se calhar ainda não vos apareceu. O vosso algoritmo se calhar ainda não vos juntou com Freako. Mas nós temos que vos dizer aqui que vale mesmo muito a pena ouvi-los. E vamos explicar-vos porquê. E digo-vos também que se há uma oportunidade de falar sobre uma banda indie rock, sobretudo um grupo como este, irreverente e que arrisca, temos que agarrá-la. Isto é no podcast, certo. Então, mas antes de falar de Freako, é preciso falar sobre o coletivo criado em Chicago, pós-pandemia, do qual eles fazem parte. O nome deste coletivo musical é Hallow Gallow, é um nome assim estranho. E este coletivo é baseado na comunidade, é um coletivo musical comunitário que foi criado na cena independente de Chicago, de onde vêm inúmeros ótimos artistas, e que agora, pós-pandemia, a partir de 2020, começou a reunir uma série de bandas jovens, alternativas e muito inspiradas pela premissa e pela estética sonora do rock alternativo e da cena DIY, que é uma coisa que já não se vê muito hoje em dia. E Chicago realmente tem vindo a tornar-se um ponto de referência muito importante para criar uma comunidade como o Hallow Gallow. Lá voltou-se a criar zines, a fazer música em cassetes e a lutar contra a curadoria do algoritmo e da inteligência artificial, algo que está super na moda, também inclusive na música. E eles fazem parte de uma cena chamada Anti-Algorithm Rock Scene. E os Freaks são um dos projetos mais promissores do coletivo.

0: Bem, Inês, mas quem são os Freako e como é que apareceram? Começaram em Illinois como um trio em 2019. E mais tarde, a banda juntou-se a este coletivo Hello Gallo e atualmente são quatro pessoas. Nico, Bailey, David e Corgan.
1: E antes do incrível álbum Where We've Been, Where We Go From Here, a banda começou a construir uma reputação e um zoom através de concertos em circuitos importantes para bandas emergentes norte-americanas.
0: Tubas Tavern, Bonnaroo Music and Arts Festival são alguns deles e foi lá que os Freako mostraram o que valiam. Concertos muito intensos, com mudanças bruscas, entre momentos quase silenciosos e depois explosões de energia.

e foram tão elogiados nos concertos que em 2024, a altura em que lançaram Where We've Been, Where We Go From Here, os Freako já juntavam uma legião de fãs. A banda explicou, em entrevista, que o álbum foi mesmo pensado como um conjunto de canções feitas para ganharem vida no palco. O segundo de longa duração da banda foi, inclusive, um dos discos indie mais elogiados de 2024 e apareceu em várias listas de melhores do ano.

0: Embora Nico, vocalista e compositor dos Freako, tenha dito em várias entrevistas que não se considera um escritor, cito o que ele disse: era um aluno mediano em inglês e nunca estive perto de entrar num clube de poesia. Mas a verdade é que ele é capaz de transpor sentimentos de ansiedade e de frustração em canções muito catárticas, com uma dimensão quase heroica. Disse ainda em entrevista na 15 Questions: a música pode levar as palavras para sítios onde elas nunca chegariam sozinhas. E achei muito lindo.
1: É muito profundo, eu diria. Poético. Profundo, não é? Poético. Eles, na verdade, são muitas vezes comparados com os Arcade Fire ou também com os Japandroids, embora tenham uma aura assim mais misteriosa.
0: Sim, eles são muito misteriosos e não sei se não vão continuar a ser, mesmo quando tiverem mais popularidade, vá, pelo menos em Portugal. Eles, no fundo, são uma banda que procura recuperar um pouco este espírito de indie rock clássico, mas com um twist e com muita experimentação sonora e lírica. Por isso é algo que vale muito a pena conhecer e muito a pena ver ao vivo no Vodafone Paredes de Coura. E acabamos com uma citação de Nico em entrevista, que disse: uma boa refeição, olhar pela janela de um comboio ou uma noite longa com amigos são coisas que dão significado à música. E eu achei isto muito pertinente para uma noite bem passada no Vodafone Paredes de Coura. E também é algo que sugere mesmo que a arte depende muito da vida e que se nós não vivermos a vida também não sabemos, não temos tantas ferramentas para criar arte, nem uma arte tão duradoura ou significativa. Por isso, esperamos que os Freako andem a passear muito, andem a aproveitar antes de chegar a Paredes de Coura para nos darem um belo concerto lá.

0: Estamos a chegar ao fim do nosso menu de bandas a ver no Vodafone Paredes de Coura.
1: Estamos cada vez mais perto de meter os nossos próprios pés em terreno Paredes de Coura.
0: Ai sim, eu estou muito ansiosa. Não tão ansiosa para subir aquela subida infinita, não é? Tal como diriam os Capitão Fausto. Eu espero que neste episódio e hoje em particular tenhas o francês em dia, porque vamos precisar. Eu posso já fazer aqui um spoiler? Eu não tenho. Mas sim, hoje vamos falar de um nome que canta na língua francesa, Vendredi sur Mer, uma artista suíça, mas que vive em Paris, e que finalmente chega aos palcos portugueses. E quem é Vendredi sur Mer? É Charline Mignot. Cresceu em Genebra, é filha única e diz que teve de lutar muito contra o tédio.
2: Filha única, donc c'était une enfance où je
0: Ela começou pelo desenho, depois a escrita e depois a fotografia.
1: Charline julgou mesmo que o caminho que iria seguir era a fotografia, mas embora tenha feito fotografia de moda para a Hermès, admite que não é fotógrafa, admite que não se imaginava a fazer música, talvez fazer rádio fosse algo que gostava.
2: Je m'imaginais photographe, du coup je le suis pas. Mais je m'imaginais pas du tout faire de la musique. Je sais même pas ce que j'aurais fait. J'aurais peut-être bossé à la radio. Ça m'aurait plu.
1: Mas a vida encaminhou mesmo para a música.
0: Eu obviamente fui às profundezas da internet pesquisar as tais fotografias e realmente encontrei algumas. São muito bonitas. Charline Mignot destaca corpos, géneros, fluidos, os adereços, as poses e as personagens são todos originais. A questão da igualdade de género está sempre presente. E porquê é que eu estou a falar sobre isto? Ora, porque eu considero que as canções que faz e a sua identidade visual como ex-fotógrafa comunicam muito lado a lado. Há mistério e fantasia, há sensualidade nas canções.
2: Bah, c'était comme ça que j'avais la vision de ma musique et de la façon dont j'avais envie de raconter.
0: Ela diz que a sensualidade presente nas canções é algo que a caracteriza. Era a forma que via as suas canções e era assim que as queria contar, as histórias. Isto disse ela numa entrevista em 2019.
2: Um peu plus violente presque parfois. Donc il y a un équilibre quand même entre chaque chanson.

0: Nessa época, e na altura do seu primeiro disco, também existiam canções mais violentas e isso meio que trazia aqui um equilíbrio para esse trabalho. São sensações muito presentes. A primeira vez que a ouvi, eu sei que vivia no Porto e por isso Premier Rémoise é o primeiro longa duração que me levou assim, um universo muito fantasioso, de banda sonora de vida quase. O que diz Charline sobre este disco?
1: En tout cas, dans cet album-là, il y a plus de...
0: Desde logo, fala muito de amor, de relações e não necessariamente de relações amorosas. Ela diz-se incapaz de escrever sobre coisas que não tenha vivido e que o primeiro disco falava disso, mas na retrospectiva de adolescente.
1: Chose imaginaire comme ça.
0: E o que se seguiu traz algo mais concreto à música. Foi aí que se deu a sua própria metamorfose e daí o nome do segundo disco. Pessoalmente, Premier Rémoise é para mim o meu favorito, talvez precisamente por ter esse lado da sensualidade e fantasia de personagens inexistentes, num imaginário muito envolvido numa mística qualquer. É muito visual e simultaneamente muito cinematográfico.
2: Femme à la peau bleue. Il était mignon.
0: Os dois últimos são uma espécie de versão 2.0 de Charline. Deixa de lado essa máscara e as fantasias e retrospectivas adolescentes e vai se aproximando de si mesma. Metamorfose é uma quase autodescoberta ou tentativa de tal. É mais cru, é mais ela mesma. As canções são diferentes, menos enfeitadas, há menos declamação e há mais canto. Há sintetizadores e entra também num registro mais eletrónico. 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

último disco, Malabar Princess, é quase uma desconstrução de tudo aquilo que marcou o início de Vendredi sur Mer. Continuamos a encontrar synth pop, mas surgem também mais pianos, apontamentos de R&B, é mais leve. O que faz algum sentido, Charlene regressa à casa e nesse regresso reflete sobre o tempo, a memória, a família e a passagem da idade.

0: É interessante olhar para estas três fases diferentes, porque são verdadeiramente o espelho do que é crescer, da maturidade também. E lembrei-me instantaneamente, Catarina, de Cassandra Jenkins.
1: Nossa velha amiga.
0: Sim, e de quem falámos no A Leste do Paraíso, season passado. E sobre a sua reflexão, sobre a memória, sobre o passar do tempo e até sobre a finitude dos pais, não é? Sim. Apesar de estas duas artistas serem muito diferentes, há um ponto de encontro entre ambos os discos, esse regressar a casa, não só fisicamente, mas como espaço de memória e identidade.

0: Deixamos a nota para verem o videoclipe de Arrêtez le temps, que segundo ela escreveu em 20 minutos porque tem muita facilidade em escrever músicas tristes. E o vídeo é muito bonito. A preto e branco, nas montanhas lindas da Suíça.
1: Olha, eu já vi e é mesmo, tem uma imagem, uma fotografia muito, muito bonita. Há uma curiosidade sobre esta ligação entre a imagem, precisamente, e a música, é que ela trabalhava através da imagem.
2: Quando j'ai commencé la musique, en fait, j'avais pas vraiment de terme technique. Donc, j'expliquais un peu ce que j'avais envie par des.
1: O que ela diz é que no início da carreira, como não sabia os termos técnicos, explicava o que queria através das imagens. Então, falava com os compositores com quem trabalhava, de forma a eles tentarem perceber aquilo que ia na sua cabeça. Por exemplo, imagina uma rua mais escura, ou tal coisa assim, ou tal coisa assado. E eles iam construindo a música através dessas imagens criadas por ela.
2: Como lhe expliquei?
1: É um pouco mais complexo, eu diria, mas é uma boa forma. Exato, resultou e bem. Uma das coisas que me deixa muito entusiasmada com este concerto é que eu acredito que vai ser uma junção de várias fases de Charlene. Vamos ter direito a baladas, a eletrónica, a French Touch, como não, e claro, a sensualidade. E se viajaram connosco durante estes dias, ficam a saber que a canção escolhida para este programa e esta rubrica é dela e é possivelmente a que vai encerrar a sua atuação. E se eu não estiver nas grades nessa altura, eu posso afirmar que vai ser problemático.
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1: A leste do Coraíso é a rubrica que vos põe a par deste cartaz do Vodafone Paredes Cor, edição de 2026. Porque, enfim, já houve o ano passado, a leste do Coraíso, e este ano temos mais uma ronda de nomes.
2: E hoje trazemos uma mulher, mas primeiro começamos com um throwback ao Nós Alive do ano passado, quando a Marta Rocha entrevistou a protagonista de hoje. Falamos de Cimete e de uma questão que se impôs logo na entrevista. Estarão as pessoas hoje mais interessadas na Irlanda ou a Irlanda tem vindo a tornar-se mais interessante? Definitivamente há um momento a acontecer, disse a Cimete na entrevista, porque a verdade é que cada vez mais artistas irlandeses estão a conquistar espaço além fronteiras, como por exemplo...

0: Simete é o nome artístico de Kira Mary Alice Thompson, uma cantora e compositora nascida e criada em Dublin. As primeiras influências de Simete vieram de artistas como Dolly Parton, mas foi Taylor Swift quem a inspirou a aprender guitarra e a começar a escrever canções. E por falar em bangers, a Simete também vem aqui numa onda deste sinal dos tempos, deste sign of a times, porque cada vez mais há mulheres na música a escrever hoje com uma liberdade muito disruptiva, cada vez mais vulnerável e abertas. Lembro-me de nomes como Fiona Apple, mesmo Olivia Rodrigo ou Chappell Roan vem à cabeça. Bom, mas vamos recuar. Antes da carreira a solo, Simete tentou integrar vários projetos musicais, um deles com o ex-namorado, spoiler, não correu bem, e viveu em Manchester e Londres à procura de oportunidades. Durante anos e anos enfrentou muitas dificuldades financeiras, trabalhou em empregos fora da música para poder pagar as contas e até atravessou um período pessoal muito complicado, muito marcado pelo isolamento e pelo excesso de álcool.
1: Acaba por ser, um retrato muito difícil daquilo que é ser artista, não é?
0: Sim, definitivamente.
1: E eu acho que ela encontrou ali um bocado uma luz em 2018, depois de uma conversa muito decisiva com a nossa abençoada Charli XCX.
0: Deus a tenha.
1: Elas cruzaram-se num evento do Spotify. E depois dessa conversa com Charli XCX, a Simete tomou a decisão de regressar a Dublin e recomeçar o caminho na música.
0: Eu obrigada, Charli.
1: Sim, inspirador, obrigada, Charli. E foi precisamente nesse momento de mudança que escreveu um dos primeiros sucessos, I Wanna Be a Cowboy Baby. E portanto, Simete, de volta à Irlanda, começou a gravar e a compor de forma independente. Alugou espaços como estúdios de yoga para trabalhar nas suas músicas.

0: ainda por cima deu certo. Durante a pandemia também publicou canções online regularmente e foi aí que conquistou uma audiência crescente, chamando a atenção de rádios, imprensa e profissionais da indústria. Já em 2021 assinou contrato com a AWOL, mas o grande salto acontece com o álbum de estreia If My Wife Knew I'd Be Dead. Um trabalho muito elogiado e distinguido com várias nomeações, muitos prémios, tanto no Reino Unido como na Irlanda. E foi, vamos voltar ainda à entrevista com a Marta Rocha, com a CIMET, que ficámos a saber que este primeiro disco foi escrito em Almada.
1: Lisbon is just so special to me because I made so much of my first album here. Well, I made it in Almada, so I was looking at Lisbon the whole time. I was looking at it. Yeah, I made a lot of my first record in Almada, so yeah, I just found it. I was really moved. I really loved it. So there is a artist residency program in Almada in a studio called Olo de Boy, which is run by Roy Costas. And it was basically like a free studio room in Almada in a big room full of windows that's just like looking out on the Tagus. And so I was there for, I think I was there for like 3 weeks in 2019, and then I was there for like a month or 2 months in 2021 or something. And I really wrote the vast majority of my first album there, and specifically remember writing the song I Don't Really Care For You in the room while looking at Lisbon.
0: Bom, foi em Almada, com vista para Lisboa, imaginem-nos, que grande parte do primeiro álbum ganhou forma e foi escrito. Isto porque em tempos houve uma residência muito fixe, ali para a margem sul, que permitia que artistas pudessem ir até essa residência gravar sem pagar.
2: Uhum, ok.
0: Por isso, Portugal já é um país bastante familiar para CIMET. Quando ela voltar, não vai dar...
2: Não se vai perder.
0: Não foi ao norte.
2: Certamente não se vai perder.
0: E nessa conversa, a CIMET também dava pistas sobre o álbum que vinha a sair, que entretanto já saiu e que gostamos muito aqui, chamado Euro Country. E explicou na altura à Marta como é que a crise financeira da Irlanda moldou a infância de toda uma geração na Irlanda, que agora, como explica a CIMET, não sabe muito bem falar sobre isso, por isso os que estão na música fazem canções. Tal como os Nick Cave, CIMET é uma das grandes vozes da Irlanda a falar de assuntos bastante sérios, mas com muita leveza e muito humor. Desde como o euro influenciou negativamente a Europa, até uma espécie de trauma geracional.
1: Uhum. Also about specifically Ireland, it's specifically about Ireland, which is a country that is run by the euro. Just kind of a lot of ideas about money and culture and music and art kind of knocking around on the record, basically. So Euro Country made sense.
2: CIMET tem realmente uma rara capacidade de escrever letras simultaneamente engraçadas e devastadoras, com uma honestidade desarmante, e cruza géneros dentro da linha da música country, mas sem cair nos clichês tradicionais do country folk.

força no Vodafone Paredes de Coura, cada um com um cruzamento de géneros muito interessantes e, sobretudo, com muito para dizer e muito para mostrar. Estamos mesmo a viver um momento de afirmação global da música irlandesa e o Coraíso parece-nos um ótimo festival para testemunhar.

0: We started in 1981, I guess. Rick and me, as university students, we formed a band called Fru, and our love was techno and dub. We loved Kraftwerk. Gunshots.
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2: Bem-vindos, bem-vindas. Hoje vamos falar de uma das bandas ou projetos mais intemporais, diria, deste cartaz. São os Underworld. Eu escolhi este nome para falar sobre ele, sem perceber bem as ramificações todas que eles tinham. É natural que, com mais de 40 anos juntos, haja muitas histórias com estes dois, mas deixou-me surpreendida, na verdade, e enternecida a relação entre eles.
3: Oh.
2: Pá, muito bonito, porque não é só sobre música, é também sobre amizade. No fundo, eles são Carl Hyde e Rick Smith, mundialmente conhecidos pelo projeto Underworld, que viu uma das canções, uma das suas canções amplificadas pelo filme Trainspotting. Claro.
3: Como fugir a ele? Quando pensamos em Trainspotting, pensamos na música dos Underworld.
2: Sem dúvida. Mas antes de tudo isto, onde é que começa esta história de ambos? Não.

0: Estes são os Froyer. Ouvimos Dudu, a primeira banda de Rick e Carl. Era assim um pop rock totalmente 80s. O vídeo mostra-nos estes dois com uma figura totalmente oposta àquela que nos foram habituando, entretanto, desta forma mais atual como conhecemos. Cabelos farfalhudos, frisados, vestes coloridas e dramáticas e mais instrumentos também. Mas há algo nesta fase que os aproxima da realidade que conhecemos. Estes sintetizadores.
1: Exato. Passaram de Froyer para Underworld ainda com a mesma vibe musical. Não tiveram propriamente sucesso nesta altura e só no início dos anos 90, depois da exploração do eletrónico e depois de recrutarem Darren Emerson, é que o bicho pegou realmente. Foi aí que se deu a transição de estilo musical.

0: cidade já mais eletrónica no tema Mother Earth, uma demo, na verdade, que marca esta mudança. Já um lado muito interessante em Carl e Rick, ambos não são apenas músicos.
1: Pois não, eles na verdade são artistas no verdadeiro sentido da palavra. Carl é formado em artes plásticas, enquanto Rick é um autodidata de fotografia. Isto permitiu que se juntassem a outros artistas, designers, tipógrafos e fundassem um coletivo multidisciplinar artístico chamado Tomato, em 91, com uma vertente sobretudo visual. Esta ligação à imagem é muito forte, sobretudo em Carl, porque há mais de 20 anos que ele publica todos os dias num blog. Fotografias, pensamentos, letras. Entretanto, cortou o blog e foi para o Instagram. E vale a pena mesmo ir vendo o que ele vai publicando. É praticamente diário. E o handle é Carl Hyde Daily Diary.
0: Será que ele vai ter um Substack em breve?
1: Eu espero que sim. Devia.
0: Também estaria lá para ler. E a imagem, a arte visual, até nos concertos, é muito importante para eles. Mas pronto, vamos à música, que é o que nos levou aqui. Carl Hyde é quem dá a voz a este projeto e quem escreve também. Rick Smith é o homem que faz a magia com a tecnologia. E, segundo Carl, o breakthrough foi em 1994 na Brixton Academy.
2: We were kind of making it up as we went along, but as a reaction to and with things that were happening at that time. And the audience was there and ready and primed, so that when we went and played that show at Brixton Academy after Dubno Bass had come out, and I think it was a Mega Dog night, and I specifically remember watching these two factions come together like oil and water, and they were mixing and looking at each other, and there was the indie crowd, and there was the dance crowd that we'd always played to those Mega Dog events, and then this other bunch that come in, and they were both looking like they were coming to claim their band.
0: Dois públicos distintos fundiram-se ali mesmo, o público indie e o público do dance. Nas noites míticas Megadog, que aconteceu em Inglaterra, um evento especificamente concebido para tratar a música eletrónica de dança, com a mesma energia e encenação do concerto de rock ao vivo. Em vez de DJs escondidos, o Megadog colocava bandas eletrónicas ao vivo, mesmo na frente do palco. Uma noite no Megadog não era apenas uma festa, era um ambiente imersivo e multissensorial.
1: E um ano depois dessa festa, os Underworld editam Born Sleepy.

0: Um clássico, clássico, clássico, mesmo. Clássico. Imortalizado, claro, no Trainspotting, o filme, embora com alguma resistência da banda. Eles inicialmente rejeitaram o convite que lhes foi feito. E porquê? Porque, por norma, este tipo de música estava a ser usado em notícias que estereotipavam certos comportamentos de adição. Mas quando Carl viu Ewan McGregor, percebeu que o filme não estava e nem pretendia glorificar o uso de droga e, portanto, cedeu e realmente permitiu que fosse usada esta canção no filme. Isto é muito importante, porque esta canção que todos nós dançamos e que estamos a ouvir tem um outro lado.
1: Oh, right. They were a cry for help. I was dying, literally dying. Yeah. You know, I was an alcoholic and out there on the just dying, going, saying this is my world, this is really bad. Get me out of this.
0: O que ele diz é que escreveu esta canção como um pedido de ajuda. Ele estava a passar mal, estava muito dependente ao álcool e como sair da dependência. Eu acho que é aqui, sabendo que o seu companheiro esteve lá, que vemos esta amizade de 40 anos e quão bonita é. Claro, estas relações de muitos anos também têm altos e baixos, mas o que é certo é que eles estão lá um para o outro. De todas as entrevistas que vi com ambos, há realmente um respeito muito grande entre eles os dois e há esta bonita amizade. A forma como se elogiam é mesmo bonita ouvi-los.
1: For me, Rick was the missing element in my creative life for a long time.
2: Yeah. That's such a nice thing he just said about you.
3: Well, he is charming, isn't he?
1: I think our relationship is infinitely better than it ever was. I think it freaks people out in the crew at first because we're always together. They'll see us saying, what are they doing together? They never used to be together. And so the experience of being together is something that I look forward to. Going away is a pleasure.
4: Então, entre 2018 e 2019 fizeram um dos projetos mais ambiciosos, Drift. O conceito, uma nova canção acompanhada por um novo filme, um novo texto, todas as quintas-feiras durante um ano inteiro, sem uma única pausa. No final, depois de 52 semanas, tinham tanta música e material visual que acabaram por selecionar e condensar num disco Drift Series 1. Foi uma espécie de experiência que provava que mesmo após décadas na indústria musical, conseguiam trabalhar mais e inovar mais do que artistas com metade da sua idade. Antes desse projeto, houve um disco chamado Barbara, Barbara, We Face a Shining Future. E este disco tem uma particularidade muito inspiradora.
3: It was one of the last things my father said to my mother before he passed on. It just feels so good, doesn't it? He was an amazing man.
0: O que explica aqui Rick é que esta frase Barbara, Barbara, we face a shining future foi uma das últimas coisas que o pai disse à mãe antes de morrer. Isto é partir o coração. E ele partilhou isto com o Carl, com o seu companheiro de carreira, quase como uma banalidade. E foi aí que o Carl disse, pá, não, desculpa, isto é demasiado bonito e vamos ter de usar esta frase em qualquer coisa a seguir que vamos editar. Os Underworld têm 67 e 69 anos, portanto, e eles são a prova vivíssima que é possível continuar a fazer, a ouvir e a dançar tecno.
4: Que inspiração mesmo.
0: O último disco saiu há 2 anos. Este ano editaram 2 canções que foram, no fundo, revigoradas, porque eram canções que já existiam deles. E há uma novíssima canção, sim, com a DJ Kiki. É uma jovem DJ alemã cuja missão na música, segundo ela, é criar uma ponte entre a nostalgia e o novo. E acho que aqui já podemos abrir espaço para a pista e ouvir, provavelmente, esta é a minha aposta, eu acho que também vais concordar comigo, não sei, Catarina.
4: Sim, acho que sim.
0: Mas a música com que vão fechar o concerto em Paredes de Cora.

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4: Vamos lá embora. 7 horas no continente e na Madeira, são 6 nos Açores. E vamos às notícias. Primeira volta nesta manhã de quarta-feira com edição de Carolina Bordal Soares. Bom dia, Carolina.
5: Olá, bom dia. Mais de um século depois do último fenómeno, Portugal continental volta a receber um eclipse total do Sol. É hoje, ao final da tarde, e poderá ser visto em todo o esplendor em Bragança, numa pequena zona do Parque Natural de Montezinho. Nesta região de Trás-os-Montes, a fase total do eclipse vai durar cerca de 26 segundos. Já no resto do país, o eclipse é apenas parcial, com o Sol a ficar tapado entre 92% e 99% no continente e entre 74% e 77% nos Açores e na Madeira. Ora, com a falta de óculos para ver o eclipse de mais logo, há quem procure o mercado informal para encontrar uma solução. É possível encontrar óculos a 4 ou 5 euros ou até mesmo valores muito mais altos do que estes. O Colégio de Oftalmologia da Ordem dos Médicos alerta para a necessidade de utilizar óculos certificados e lembra que não é mito a ideia de que olhar diretamente para o sol deixa marcas, muitas vezes permanentes. Camila Vidal.
6: Se não tiver óculos específicos para ver o eclipse, não arrisque outros métodos populares.
7: Os óculos de sol comuns, as radiografias, os CADs não protegem.
6: Conselho da Presidente do Colégio de Oftalmologia da Ordem dos Médicos, Joana Ferreira.
7: Não é efetivamente um mito. Existem casos, muitas vezes podem não ser identificados logo a seguir à observação, mas sim, são casos que ainda hoje em dia nós observamos nas nossas consultas, a retinopatia solar.
6: Não acontece apenas com os eclipses, mas esta é a altura em que se olha com menos desconforto para a luz solar direta e é o suficiente para ferir os olhos.
7: Porque a radiação solar que iremos conseguir observar à volta da zona da Lua é uma radiação suficiente para provocar áreas de queimadura nas células da nossa retina, pode ser irreversível.
6: Alerta da Ordem dos Médicos a poucas horas do eclipse e com os óculos esgotados em praticamente todo o lado. A Presidente da Associação Nacional de Farmácias, Emma Paulino, garantiu que estão a repor o estoque e ainda será possível comprar óculos certificados no dia do eclipse nas farmácias.
5: Olhar diretamente para o eclipse de hoje, só mesmo com óculos certificados. O próximo eclipse total do Sol em Portugal será só daqui a 118 anos, em 2144. Saiu em liberdade o suspeito de disparar contra uma turista na Baixa de Lisboa. A decisão está apenas relacionada com as suspeitas de violência doméstica e sequestro da companheira, que também recaíam sobre o homem e que levaram a que o suspeito fosse detido pela PSP por haver um mandado pendente sobre este processo. Uma fonte da PSP disse à Rádio Pública que a investigação sobre o tiroteio de ontem ainda decorre. Segundo o jornal Correio da Manhã, após ter ouvido em tribunal, o indivíduo ficou obrigado a medidas de afastamento da vítima e apresentações periódicas duas vezes por semana na esquadra. O presidente da Câmara de Lisboa, Carlos Moedas, foi à rede social X escrever que a decisão da libertação do suspeito é inaceitável e que é um sinal de falta de autoridade. Recordo que uma turista sueca foi baleada na segunda-feira à tarde em plena baixa da cidade de Lisboa. Na sequência deste incidente, o governo anunciou um reforço da segurança nas zonas turísticas de Lisboa. Para fechar, Portugal vai enviar 100 mil euros para ajudar a Colômbia na sequência do forte sismo que abalou o país. O anúncio foi feito pelo ministro dos Negócios Estrangeiros, Paulo Rangel, em entrevista à SIC Notícias.
8: Falei com o ministro dos Estrangeiros colombiano, que tomou posse agora, tive a oportunidade de falar e de dizer que nós iríamos imediatamente, que aliás, curiosamente, é o mesmo montante que foi disponibilizado pela União Europeia num primeiro momento, disponibilizar 100 mil euros para as ajudas iniciais e aquilo que estivemos a conversar é que era muito importante, a Venezuela fez isso, que a Colômbia ativasse os mecanismos europeus de ajuda de emergência. É uma formalidade que é importante porque isso permite que haja um coletivo de países europeus que comece a ajudar, por exemplo, com equipas da medicina legal, todo o tipo de equipas de resgate, toda a equipa, por exemplo, colchões, tendas.
5: Portugal envia ajuda no valor de 100 mil euros para a Colômbia, um valor igual ao que já tinha sido anunciado pela Comissão Europeia. Até ao momento, há mais de 200 mortos e cerca de 1.600 feridos na sequência do sismo que afetou a Colômbia na segunda-feira.
4: E as notícias estão de regresso à RTP Antena 3 às 8 com Carolina Bordal Soares. Até já.
5: Até já.
4: 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Cinco minutos depois das 7, bom dia.
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4: E começamos com as 6 xixi neste Shop Boy. Deixem-se ficar. Boa quarta-feira.

0: às 6, xixi neste Shopboy, a começar uma manhã de quarta-feira bem bonita, que está um sol bem bonito lá fora. Agora com 10 minutos quase depois das 7, vamos ao trânsito. Para já, só apenas uma nota na A8, Louros-Lisboa, uma avaria no ramal de Frielas, na via direita. O trânsito segue lento, não esquecer que a volta a Portugal em bicicleta está a decorrer pelo país. O trânsito hoje estará condicionado por causa da etapa 6, que passa por Santa Maria da Feira, Aeroparc, Castelo de Paiva, Sozelo, Sinfães, Rezende, Mesão Frio e Alto Douro, Peso de Régua. Os desvios estão assinalados no local. Já sabem que para qualquer informação, 821-0101 é o número gratuito do Serviço Nacional de Trânsito da RTP. Para já, uma paragem na Feira do Livro.
1: 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Com um programa inteiramente gratuito e dedicado a famílias e à ilustração nacional, conta com nomes como Dulce Cruz, do Projeto Erva Daninha, e André da Loba. 31 de julho a 15 de agosto, venha até Castanheira de Pera. Mais que um lugar que vês, é um lugar que sentes.
0: Richie Campbell para passar por aqui, a passar por aqui, aliás. Esta chama-se You. Há também Beyoncé com Morning Dew, a nova antiga canção de Beyoncé. E Ana Lua Caiano também dá um ar da sua graça nesta manhã de quarta-feira. Estejam por aí comigo. É verdade, a reta final desta semana já se vê, já se vê.

0: É o que estamos todos a sonhar já, seja com o fim de semana, seja com as férias. Uma vida a menos a Ana Lua Caiano nesta manhã de quarta-feira. Como é que vocês estão aí desse lado? Bom, dizer primeiro que estou muito, muito quentinha, tenho que dizer. Fiquei com o coração muito quentinho nas últimas horas. Muito obrigada a todos e a todas que fizeram chegar muitíssimas mensagens. Vocês são, de facto, extraordinários, mesmo, são incríveis. Hoje trago-vos, obviamente, o fenómeno do dia, que é o eclipse. Daqui a pouco já vamos falar sobre isso. Tenho também um convidado muito especial no dia de hoje, o Vasco Ribeiro. Ele é surfista e está de regresso à modalidade depois daqui de alguma polémica e suspensão até devido ao envolvimento em matérias mais pesadas, por exemplo, o doping. É verdade, o Vasco teve aqui um período um bocadinho mais negro na sua carreira, mas está de regresso em boa forma e vem precisamente falar sobre isso, falar sobre esta superação e a forma como está então de regresso à modalidade. Tudo isto no programa de hoje, mas claro, nada seria o mesmo sem a vossa presença. 924-125-258, o que é que estão a fazer esta semana? Ainda já estão de férias? Não estão de férias? Vão de férias na próxima semana, tal como eu? O que é que vão fazer? Contem-nos tudo. 924-125-258. De lembrar também que hoje arranca finalmente o Festival Vodafone Paredes de Coura. É verdade, vamos estar em direto da Praia Fluvial do Taboão já a partir das 4 da tarde com o Logo Se Vê, que está por lá, para obviamente dar-nos estes primeiros respirares, digamos assim, do que se passa então neste festival. A RTP Antena 3 é a rádio oficial, como de resto tem sido nos últimos anos, e por isso mesmo temos muitas emissões especiais preparadas para vocês nos próximos dias, para que não percam nada do que se passa por lá, se eventualmente também não tiverem a oportunidade de lá estar, não é? Portanto, nós por aqui oferecemos nas manhãs também alguns espaços para poderem estar por lá. Portanto, não se esqueçam, se forem obviamente à Praia Fluvial do Taboão e se estiverem pelo Vodafone Paredes de Coura, então passem pela equipa da Antena 3 para mandar um oi. Temos o menu em cima da mesa. Muito obrigada mais uma vez a todos vocês que estão desse lado, a todas as mensagens bonitas que me fizeram chegar. Vocês são inacreditáveis. Agora são 7h23. Bom dia.
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0: É mesmo isto. Termina o Festival Vodafone Paredes de Coura. Arrancamos para o Iminente. A rota de festivais de verão da RTP Antena 13 está no seu topo por estes dias. Portanto, já sabem, há muita coisa para acompanhar por aqui. Para já, disclosure neste The Sun Comes Up Tremendous. Nem a propósito, porque de facto está um sol muito, muito bonito lá fora. Siena Spiral, logo a seguir.

A extraordinária Siena Spyro nesta manhã de quarta-feira, agora 7:30, e vamos espreitar como vai estar o tempo para esta quarta-feira, dia 12 de agosto. Atenção, alerta amarelo no arquipélago da Madeira e todo o interior de Portugal continental devido ao calor. Hoje é dia de verão intenso em Portugal continental, um bocadinho de nuvens no interior do país, mas ainda assim, bom tempo. Nos Açores há a possibilidade de aguaceiros, a Madeira também com um dia de sol. Hoje máximas: Aveiro, Porto e Viana do Castelo sobem aos 25, Ponta Delgada com 26 de máxima, Leiria e Sagres 27, 28 no Funchal, Sines sobe aos 30, 31 em Braga e também em Coimbra, Faro e Lisboa 32, Guarda sobe aos 33 graus, Setúbal e Viseu 34 de máxima, 35 em Santarém, Vila Real 36 e as mais quentes: Beja, Bragança, Castelo Branco, Évora e também Porto Alegre, que sobem aos 38 graus. 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E para tudo, tudo o que estão a fazer, parem e tudo. Se estiverem no carro, parem agora o carro. É oficial, malta, é oficial. Cristiano Ronaldo e Georgina Rodrigues já casaram. Sim, senhor. Depois de uma década de relação, o casal deu finalmente o sim numa cerimónia civil íntima e privada que aconteceu esta terça-feira, dia 11, portanto ontem, em Cascais. A celebração foi de facto conseguida ser mantida em segredo. Estes dois fizeram um brilharete neste contexto. Contou apenas com a presença dos familiares mais próximos e também dos filhos do casal. A confirmação acabou por ser feita através das redes sociais, onde Cristiano Ronaldo e Georgina partilharam uma fotografia com as mãos de ambos, com as alianças de casamento, acompanhada apenas pelas iniciais C e G. Muito lindos! O momento acontece precisamente um ano depois do anúncio do noivado. Portanto, o noivado foi anunciado no dia 11 de agosto de 2025 e o casamento acontece a 11 de agosto de 2026. Tudo isto confirmadíssimo nas redes sociais, mas isto também depois de ter dado aqui alguma polémica na semana passada, devido a algumas especulações que andavam a circular. E a malta juntou-se toda, turistas e curiosos, à frente da Sé Catedral do Funchal, onde diziam que o casamento iria de facto acontecer, no passado sábado. E nós falámos disso aqui também nas manhãs, precisamente porque muita gente foi para a porta da Sé, não é, do Funchal, à espera de ver Cristiano Ronaldo e Georgina para casarem. E até Cristiano Ronaldo depois foi comentar o artigo, a publicação nas redes sociais da SIC Notícias, com alguns emojis a rir, do género kkkk, e não me apanharam. Pronto, e de facto não o apanhámos, não os apanhámos, porque a cerimónia foi de facto mantida em segredo, aconteceu ontem em Cascais, uma cerimónia muito, muito íntima, e finalmente eles disseram o sim mais aguardado do ano. Portanto, estão casados, que sejam muito felizes. 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Portanto, já demos o gossip da manhã, para já seguimos com a música dos Fontaines D.C. Esta chama-se Boys in the Better Land. Há também Papillon para ouvir. Deixem-se estar, 7:33. Boa quarta-feira.

0: Chama-se Bug in the Cake, Violet Grohl nesta manhã. Sim, sim, Violet Grohl, filha de Dave Grohl, dos Foo Fighters. Também ela ligada e muitíssimo bem à música a seguir as pisadas do pai. Faltam agora 15 minutos para as 8. Paramos no Logo Se Vê de ontem. Esteve em espécie de antevisão ao eclipse que hoje acontece, o eclipse solar. E a Catarina Palma deu-nos a conhecer uma interpretação um bocadinho diferente deste evento.
1: 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Beats.
2: Noutras culturas, um eclipse não é uma coisa para se ver. Eu hoje estive a ler alguns mitos e tradições em diferentes culturas e há alguns povos indígenas que acreditam que neste momento existe uma espécie de renascimento de era celestial. O pai Sol e a mãe Lua vão dar beijo na boca, não é? E vão criar um novo filho celestial. E é o momento de dar privacidade ao Sol e à Lua. Portanto, recolhem-se nas suas casas, fecham os olhos, entram em jejum e vão para uma espécie de meditação para que no dia seguinte, depois do sol voltar a aparecer, sejam pessoas novas, entrarem numa nova era, novas promessas e novos compromissos neste novo tempo que se aproxima. Portanto, vocês estão aqui nesta, não sabem como é que hão de celebrar o eclipse, ou se por acaso não conseguiram óculos para ver o eclipse, podem sempre adotar esta perspectiva.
0: É, eu acho que vai ser a minha perspectiva também. Não vou fazer jejum, porque enfim, também não é preciso tanto. Também não vou meditar, mas Catarina Palma deixa-me aqui uma ideia excelente, que é, não consegui óculos para o eclipse, não consegui. Portanto, o que é que eu vou fazer? Para não ficar ceguinha, nem estragar os telefones e enfim, câmaras e tal, porque depois temos sempre tendência a querer fotografar e olhar para lá e não podemos, não é? Já ouvimos muito falar sobre isso e sobre os perigos que isso acarreta. Portanto, o que é que acontece? Eu vou recolher, conto com todas as pessoas que têm óculos e câmaras protegidas para poderem fazer as vossas fotografias e as vossas imagens e depois poderem mostrar-mas amanhã, que é para eu vir com a sensação de que de facto assisti sem assistir. Portanto, eu vou escolher esta opção. Obrigada, Catarina Palma, que também regressa com os seus companheiros, Teresa Oliveira e Tiago Ribeiro, a partir do Festival Vodafone para Descoura, mais logo às 16h.
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0: É isso mesmo, o convite está feito para se juntarem a nós logo a partir das 16h. Para já, vamos ao trânsito. A esta hora, na A8 Loures, Lisboa, uma avaria ainda por resolver no ramal de Frielas, na via direita. O trânsito está lento por aqui. Também IC19, Sintra-Lisboa, com algumas paragens entre Queluz e Amadora. Não esquecer que, devido à realização da Volta a Portugal em bicicleta, o trânsito hoje vai estar condicionado devido à etapa 6, que vai passar por Santa Maria da Feira, Europarque, Castelo de Paiva, Sousel, Sinfães, Rezende, Mesão Frio, Alto Douro, Peso da Régua. Pedro Miguel Veloso, é para ti. O trânsito vai estar cortado. Cuidado, se faz favor. Pronto, fica assim o recado entregue. Já sabem que, para troca de informações, contam sempre com o número gratuito 800-21-0101, número do Serviço Nacional de Trânsito da RTP. Muito bom dia, obrigada por estarem por aí. Mais uma quarta-feira, agora a 11 minutos das 8, para já seguimos assim, muitíssimo bem. Gosto muito desta canção, chama-se Super Bloom, é da Jessie Ware. Há também música de The Dare, passam com Perfume. Deixem-se ficar.

0: 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E agora com o relógio certinho, são 8 da manhã, 7 nos Açores. Bom dia. Vamos a mais uma volta pelas notícias nesta manhã de quarta-feira com a edição de Carolina Bordal Soares. Bom dia, Carolina.
1: Olá, bom dia. É mais um dia com tempos de espera elevados nos serviços de urgência do SNS. No Hospital de Portimão, no Algarve, os doentes com pulseira amarela esperam 9 horas para serem vistos por um médico. No Hospital de Santa Maria, em Lisboa, o maior do país, a espera está acima das 7 horas. Nos hospitais Garcia de Horta, em Almada, e no Hospital de Vila Franca de Xira, as pulseiras amarelas enfrentam quase 5 horas de espera e no Beatriz Ângelo, em Loures, um doente que na triagem seja considerado urgente aguarda, nesta altura, 3 horas pelo atendimento médico. Mais de um século depois do último fenómeno, Portugal continental volta a receber um eclipse total do Sol. Vai ser hoje, ao final da tarde, e vai poder ser visto em todo o esplendor em Bragança, numa pequena zona do Parque Natural de Montezinho. Nesta região de Trás-os-Montes, a fase total do eclipse vai durar cerca de 26 segundos. No resto do país, o eclipse vai ser apenas parcial. Ora, com a falta de óculos para ver o eclipse de mais logo, há quem procure o mercado informal para encontrar outras soluções, óculos a 4 ou 5 euros, ou até mesmo valores muito mais elevados. O Colégio de Oftalmologia da Ordem dos Médicos alerta para a necessidade de utilizar óculos certificados e recorda que não é mito a ideia de que olhar diretamente para o sol deixa marcas, muitas vezes permanentes, Camila Vidal.
2: Se não tiver óculos específicos para ver o eclipse, não arrisque outros métodos populares.
3: Os óculos de sol comuns, as radiografias, os CADs não protegem.
2: Conselho da Presidente do Colégio de Oftalmologia da Ordem dos Médicos, Joana Ferreira.
3: Não é efetivamente um mito. Existem casos, muitas vezes podem não ser identificados logo a seguir à observação, mas sim, são casos que ainda hoje em dia nós observamos nas nossas consultas, a retinopatia solar.
2: Não acontece apenas com os eclipses, mas esta é a altura em que se olha com menos desconforto para a luz solar direta e é o suficiente para ferir os olhos.
3: Porque a radiação solar que iremos conseguir observar à volta da zona da Lua é uma radiação suficiente para provocar áreas de queimadura nas células da nossa retina, pode ser irreversível.
2: Alerta da Ordem dos Médicos a poucas horas do eclipse e com os óculos botados em praticamente todo o lado. A Presidente da Associação Nacional de Farmácias, Emma Paulino, garantiu que estão a repor o estoque e ainda será possível comprar óculos certificados no dia do eclipse nas farmácias.
1: É importante não arriscar olhar diretamente para o eclipse de hoje, só mesmo com óculos certificados. Portugal vai enviar 100 mil euros para ajudar a Colômbia na sequência do forte sismo que abalou o país. O anúncio foi feito pelo Ministro dos Negócios Estrangeiros, Paulo Rangel, em entrevista à SIC Notícias.
4: Falei com o Ministro dos Estrangeiros colombiano, que tomou posse agora, tive a oportunidade de falar e de dizer que nós iríamos imediatamente, que aliás, curiosamente, é o mesmo montante que foi disponibilizado pela União Europeia num primeiro momento, disponibilizar 100 mil euros para as ajudas iniciais e aquilo que estivemos a conversar é que era muito importante, a Venezuela fez isso, que a Colômbia ativasse os mecanismos europeus de ajuda de emergência. É uma formalidade que é importante porque isso permite que haja um coletivo de países europeus que comece a ajudar, por exemplo, com equipas da medicina legal, todo o tipo de equipas de resgate, toda a equipa, por exemplo, colchões, tendas.
1: Portugal vai enviar ajuda no valor de 100 mil euros para a Colômbia, um valor igual ao que já tinha sido anunciado pela Comissão Europeia. Até ao momento, há mais de 200 mortos e cerca de 1.600 feridos na sequência do sismo que afetou a Colômbia na passada segunda-feira. Para fechar, ao longo de todo o dia de hoje, os jovens, entre os 12 e os 29 anos, vão poder entrar sem pagar nos museus sob gestão da Museus e Monumentos de Portugal. Esta iniciativa serve para assinalar as comemorações do Dia Internacional da Juventude e abrange 37 espaços culturais em todo o país. Vou dar apenas alguns exemplos. O Mosteiro dos Jerónimos e a Torre de Belém, em Lisboa, Também o Palácio Nacional de Mafra, o Convento de Cristo em Tomar, os Mosteiros da Batalha e de Alcobaça e ainda a Fortaleza de Sagres. São alguns dos sítios onde os jovens entre os 12 e os 29 vão poder entrar de forma gratuita ao longo de todo o dia de hoje.
0: Ótimas dicas para a vossa tarde, quem sabe, antes do eclipse, ainda darem uma voltinha ao museu. A Carolina Bordal Soares está de regresso à informação às 9, até já.
1: Isso mesmo, até já.
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0: É isso mesmo, até às 10 estamos juntos por aqui para já o som de Wolf Alice neste Just Two Girls. Bom dia, boa quarta.

0: Wolf Alice neste Just Two Girls nesta manhã. Para já espreitamos as estradas a esta hora. Uma manhã bastante tranquila até agora. Há aqui apenas uma indicação no IC19, sentido Sintra-Lisboa, que tem aqui alguma resistência entre Queluz e Amadora. Não esquecer que, devido à realização da Volta a Portugal em bicicleta, o trânsito hoje vai estar condicionado nas zonas de Santa Maria da Feira, Europarque, Castelo de Paiva, Sozelo, Sinfães, Rezende, Mesão Frio e também Alto Douro, Peso da Régua. Atenção, os desvios estarão assinalados no local. Nos próximos dias, as várias etapas continuam pelo país. Vamos dando indicação, mas já sabem, se precisarem de mais informações, 821-0101 é o número gratuito do Serviço Nacional de Trânsito da RTP. Para já, a paragem é em Castanheira de Pera. Bom dia.
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0: E não esquecer que andamos aqui a recordar os melhores episódios desta temporada de Portugalex. Chega a mais um, desta vez a propósito do macaquinho Punch, que entra num reality show.
3: 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Olha.
4: Começamos hoje com o nosso habitual fórum de opinião pública e a questão que lançamos aos nossos ouvintes é a seguinte: porquê é que a Tânia Laranjo ainda não fez nenhum direto montada num míssil da guerra Estados Unidos-Irão? A resposta é: porque despenteava ainda mais que a tempestade, Cristine.
5: E outra questão é: de milhões a infinitos mil, quanto é que está farto de ver vídeos do macaquinho Punch? A partir deste momento, podem começar a ligar.
4: E a primeira ouvinte em linha é a apresentadora Cristina Ferreira, que nos fala do seu closet.
6: Opa, eu tenho uma grande notícia para dar em primeira mão ao Portugalex. O macaquinho Punch vai entrar no Secret Story com o segredo preferir um peluche da Patrulha Pata. Os portugueses vão poder ver o macaquinho 24 horas por dia e, opa, vamos rebentar com as audiências.
4: Vão de certeza absoluta. E temos agora em linha o ouvinte Rui Marcolino, que é criador de vídeos com gatinhos. A sua opinião, por favor.
7: Bom, a minha opinião é que os vídeos do macaco estão a tirar visualizações aos vídeos com gatinhos. Uma pessoa esforça-se a fazer vídeos com gatinhos à porrada e a deitar árvores de Natal ao chão, e agora, com a inteligência artificial, gatinhos a dançar o vira e a jogar

0: xadrez e de repente aparecem os vídeos do macaco e abafam tudo. Não é justo. O Jardim Zoológico do Japão devia indemnizar-me.
1: Claro que devia, muito obrigado por nos ter ligado. Temos agora em linha o jogador do Benfica, Gianluca Prestiani, ora viva.
2: Buenos dias. Era de los macacos punch que yo estaba hablando con Vinicio. Estaba diciendo, ¿has visto los vídeos de los macacos punch? Pero fue mal interpretado, ¿no?
1: É mais uma explicação para o caso que tem estado a abalar o futebol português. E com ela esgotamos o tempo do nosso fórum de hoje. Ai não, desculpem lá, parece que temos em linha o primeiro-ministro sombra de Montenegro, Pedro Passos Coelho, a querer dizer algo, porque já não fala aos jornalistas há cerca de 10 minutos. Façam um favor.
3: Eu devo dizer que tenho seguido com muito interesse a história do macaquinho Punch e considero que os vídeos dele são bem mais interessantes que os do ministro Leitão Amaro a roer as unhas e a olhar para mapas enquanto finge gerir uma crise. Se eu voltar a ser primeiro-ministro, que é coisa que eu não quero de todo, hein? É só no campo das hipóteses, convido o Punch para ministro da presidência.
4: Está feita mais uma volta pela memória do Portugalex desta última temporada. A malta está de férias. António Machado, Manuel Marques, também a Patrícia Castanheira nos textos e a sonoplastia do Tomás Anaori, que estão de regresso em força a partir de setembro com novos episódios. Já sabem, até lá podem rever ou reouvir todos os que por aqui passaram em antena3.rtp.pt. Passam agora 15 minutos das 8. Vamos a Block Party neste Love Bombs, também Jack White e ainda Raquel Martins a passar por cá. Daqui a pouco damos um saltinho.

0: O título da canção é, mais, é a questão que mais temos tendência a fazer no verão, que é Choose Your Playa. É isso mesmo, é isso mesmo. Espero que esteja, sejam estes os vossos dias a escolher a vossa praia. Raquel Martins, aqui na RTP Antena 3. Ora bem, para já paramos no Festival Vodafone Paredes de Coura. É verdade, aqui vamos nós até ao chamado Coraíso. 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
2: Coisa da qual estou já completamente arrependido.
1: Para tentar ter mais nomes disponíveis.
2: Imediatamente vi que foi uma estratégia errada, portanto, para o ano. 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
1: O cartaz continua a ser fundamental e o do próximo ano já está a ser trabalhado.
2: Um dos grandes cabeças de cartaz na história do festival pode voltar no próximo ano. As negociações estão muito, muito avançadas.
1: Este ano a dificuldade foi tanta que João Carvalho fez algo de inédito.
2: Pela primeira vez na vida eu falei diretamente com alguns artistas.
1: Mas vamos aos nomes. Nick App e Wet Leg, hoje, a abrir. Amanhã, destaque para Underworld, uma banda mítica.
2: Sim, mítica, completamente mítica, e portanto acho que é o espaço ideal e estou ansioso para os ver ao vivo aqui em Paredes de Coura.
1: Para além de Thundercat, MIA, Block Party e tantos outros, João Carvalho está ansioso por Sérgio Godinho, um concerto muito especial.
2: Super especial, e se me perguntares qual é o concerto que eu mais quero ver, é mesmo este ano.
1: Homenagem a uma das pessoas que melhor canta a liberdade, tão essencial nos tempos que correm.
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0: É isso mesmo, para acompanhar emissões especiais já a partir das 4 da tarde de hoje e seguimos até sábado com tudo o que vai acontecer no Festival Vodafone Paredes de Coura.

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1: E é, fica a informação dada, para já seguimos ao som de Macarena. Não, não, não, não são os Los Del Rio, é a T-Rex nesta manhã. São quase 8h30, deixem-se estar, já a seguir também, Kneecap.

0: chama-se Irish Goodbye, junto a Nicap com Kai Tempest nesta manhã, 26 minutos para as 9. Vamos espreitar como está o tempo nesta quarta-feira. Um dia de sol e calor um pouco por todo o país. Atenção ao alerta amarelo na Madeira e também no interior de Portugal continental, devido precisamente ao calor. Máximas hoje, Aveiro, Porto e Viana do Castelo sobem aos 25, 26 em Ponta Delgada, Leiria e Sagres 27 graus, Funchal sobe aos 28, 30 graus em Sines, Braga e Coimbra com 31, Faro e Lisboa sobem aos 32, 33 na Guarda, Setúbal e Viseu 34 graus, Santarém 35, Vila Real sobe aos 36, Beja, Bragança, Castelo Branco, Évora e Porto Alegre com 38 de máxima. Ora, e já é habitué aqui nas manhãs da 3, Pedro Russo, astrofísico e presidente também dos Centros Ciência Viva, e que é de facto a melhor pessoa para nos explicar de facto o que é que vai acontecer hoje. Já sabemos que é o eclipse, já sabemos que não podemos olhar para ele diretamente, mas também nos vai contar aqui um bocadinho sobre as atividades que podemos fazer neste dia. Pedro, antes de mais, explica-nos porque é que o eclipse é tão especial.
1: É um alinhamento perfeito, uma coincidência quase inacreditável. O Sol é cerca de 400 vezes maior que a Lua, mas está também cerca de 400 vezes mais longe. E é por isso que os dois discos encaixam perfeitamente no céu. O último eclipse total do Sol visível em Portugal foi em abril de 1912 e o próximo só será em 2144.
0: Temos visto muitas notícias sobre como em Bragança é que vai ser o eclipse, que é só no Parque Natural do Montezinho. Será que é mesmo só aqui, Pedro?
1: Todo o país vai ver o eclipse. A faixa de totalidade, aquela onde o Sol desaparece por completo, limita-se ao Parque Natural de Montezinho, entre Rio do Nouro e Guadramil, no concelho de Bragança. Esta totalidade terá uma duração de cerca de 25-26 segundos, mas tem um acesso bastante restrito. Na cidade de Bragança, a ocultação do disco solar chega aos 98%, cerca de 98% no Porto, 94% do Sol vai estar tapado em Lisboa, 93% em Faro e por volta dos 75-77% no Funchal e em Ponta Delgada. No entanto, temos dois concelhos muito importantes. O primeiro, o eclipse começa por volta das 6:30 da tarde e atinge o máximo da ocultação perto das 7:30 e termina pouco antes das 8:30, com o Sol já muito baixo no horizonte. Portanto, é preciso escolher um sítio onde o horizonte esteja aberto e virado para poente. A segunda, nunca olhar para o Sol sem óculos certificados. Podem usar também métodos de projeção, mas se possível, usem os óculos ou peçam aos vossos vizinhos também para partilhar os óculos de observação.
0: Muito bem, estamos aqui a tirar notas, vê-se em todo o país e é melhor ir para um sítio onde vemos um horizonte. Cheque, pronto. Nunca é demais acrescentar a importância, obviamente, dos óculos e das proteções para as câmaras dos telemóveis, mas eu não quero que a festa acabe rápido. O que é que eu posso fazer?
1: O Centro de Ciência Viva de Bragança, em parceria com a Câmara Municipal de Bragança, organizou o Festival Geração Ciência para assinalar ao mesmo tempo o eclipse do Sol e os 30 anos da Ciência Viva. O programa inclui sessões de planetário dedicadas aos eclipses, oficinas de astrofotografia e ilustração científica, saídas fotográficas na natureza e também em espaço urbano, observações do Sol e do céu noturno, espetáculos de ciência e magia, tertúlias, animação de rua. E a ciência sai mesmo à rua e mistura-se com a cidade, que é o que a Ciência Viva sempre pretende. A participação neste evento é gratuita. No entanto, no dia do eclipse, temos também uma série de iniciativas por todo o país. Podem consultar em detalhe em eclipse2026.pt, mas muitos centros de ciência viva, como é o caso do Centro de Ciência Viva do Algarve, que tem observações em Faro, ou o Centro de Ciência Viva de Constância, que tem um programa dedicado ao eclipse no final do dia. Temos uma série de iniciativas que vale a pena procurar e encontrar o melhor sítio para observar este eclipse.
0: Portanto, é caso para dizer para a menina Ciência Viva. Mas calma, calma, que não é para mandar os óculos depois para o lixo. Há aqui algo que temos de ter em conta.
1: Isto é um fenómeno raro, mas quero também terminar com uma boa notícia. Guardem os óculos e não os deitem fora. A 2 de agosto de 2027 teremos outro eclipse parcial do Sol, sobretudo na zona do Alentejo e do Algarve, onde a sua parcialidade será mais profunda. No dia 26 de janeiro de 2028, teremos um eclipse anular, o chamado Anel de Fogo. Esta faixa de eclipse vai passar precisamente pelo Alentejo e pelo Algarve, mas também pela Madeira. Por isso, estamos a entrar nestes 3 anos seguidos de eclipses parciais em Portugal, mas teremos também este eclipse fantástico anular já em janeiro de 2028. Por isso, guardem os óculos.
0: Ficam as dicas de Pedro Russo, ele que é astrofísico e presidente da Ciência Viva. Portanto, já sabem, espero que tenham tomado as vossas notas. Eu por aqui tomei as minhas. Portanto, se comprarem os óculos, não os deitem fora. Temos mais eclipses para ver. São parciais, mas serão, obviamente, espetáculos muito bonitos para assistir. E assim, escusam depois de andar a correr atrás dos óculos. Ou então, eu vou ter que correr atrás dos meus, porque nesta vaga também não consegui, tá? Eu vou, já disse, eu vou-me retirar. Mas pronto. Gozem o eclipse e mandem fotos, tá? Eu depois vou usar como se fossem minhas. E vou dizer, pá, tão lindo, olha lá o que eu vi. É isso que eu vou fazer. Vou usurpar as vossas fotografias. Com proteção, por favor, usem proteção nos telemóveis e não sei o quê, para não ficarem com os telemóveis também ceguinhos. Para já, vamos com Samuel Lúria. Esta chama-se Era de Ouro, também West Side Cowboy, para ouvir com Kent C. Daqui a nada, entramos em campo com Pedro Azevedo. Vamos espreitar o que é que se passa por estes dias no futebol português. Fiquem por aí.

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6: E para já as estradas a esta hora, nada de maior, uma manhã bastante tranquila em matéria de trânsito, uma nota apenas para o IC19 Sintra-Lisboa, filas entre Queluz e Amadora, e por todo o país, não esquecer, está a acontecer mais uma etapa da Volta a Portugal em bicicleta. O trânsito hoje, dia 12 de agosto, vai estar condicionado em Santa Maria da Feira, Europarque, Castelo de Paiva, Sozelo, Sinfães, Rezende, Mesão Frio e também Alto Douro, Peso da Régua. Os desvios estarão assinalados no local e já sabem que nos próximos dias assim vai continuar um pouco por todo o país. Vamos dando conta do percurso, mas se precisarem de qualquer informação, já sabem, podem sempre contar com o número gratuito do Serviço Nacional de Trânsito da RTP, é o 821-0103. E daqui a pouco vamos à hora do jogo com o nosso Pedro Azevedo. Entramos em campo já a seguir para espreitarmos o que se vai passando no futebol português já nesta nova época. Para já 12 minutos para as 9, Tiago Tencourt faz-nos companhia.

0: Dança de Tiago Bittencourt, a deixar-nos a 10 minutos das 9.
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0: Olá Pedro, bom dia.
2: Bom dia Andreia.
0: Tudo bem?
2: Tudo bem contigo?
0: Também, está tudo bem. Vamos a isso.
2: Olha, deixa-me já adiantar que sexta-feira vou perguntar-te algumas questões sobre o 4-3-3.
0: Oh não! Oh não!
2: É para te preparares. Está
0: bem. Obrigada.
2: Fica já a saber. Olha, o que é que se passou? Já falámos segunda-feira sobre a primeira jornada.
0: Uhum.
2: Que terminou naquela segunda-feira à noite com um grande derby das ilhas.
0: Santa Clara Nacional, não é?
2: Santa Clara Nacional, que ficou 2 igual, foi um belíssimo jogo, portanto, mas mais um empate, como falámos na segunda-feira.
0: Uhum.
2: Agora, o que é que temos a acontecer esta semana e já hoje, aliás, nós hoje temos muitos portugueses envolvidos num jogo muito importante, que é a Supertaça Europeia.
0: Uhum.
2: Temos o Paris Saint-Germain, dos nossos vários portugueses, como nós sabemos, já não de Gonçalo Ramos, que já está com o Ruben Amorim no AC Milan, mas de Nuno Mendes, de Vitinha e de João Neves, e de Luís Campos também, o diretor desportivo. Temos Paris Saint-Germain, vencedor da Liga dos Campeões, contra Aston Villa, vencedor da Liga Europa. E esta supertaça vai ser jogada em Salzburgo, uma belíssima cidade da Áustria. É hoje às 20 horas, há precisamente um ano. Esteve também o Paris Saint-Germain nesta final contra o Tottenham na altura. Começou a perder e virou para 2-1, aí com um gol muito importante de Gonçalo Ramos. Se vencer hoje o Paris Saint-Germain, será o 13º troféu da era Luís Henrique na equipa parisiense. E há aqui um dado. O Aston Villa vem para o jogo como vencedor da Liga Europa. Ficas a saber que há 8 anos,
0: uhum,
2: que o vencedor da Liga Europa não vence a Supertaça. Ou
0: okay,
2: seja, tem caído sempre para a equipa que venceu a Liga dos Campeões, que normalmente é a equipa favorita.
0: Uhum.
2: É a equipa mais forte normalmente. Em relação a este jogo, o favoritismo do Paris Saint-Germain, parece-me, Andréia, que pode ser claramente esbatido,
0: uhum,
2: pelo Aston Villa. Não só porque o Aston Villa tem uma belíssima equipa, naturalmente, mas também porque o Paris Saint-Germain, em virtude do Mundial, teve muitos jogadores que estiveram nas suas seleções até aos quartos, meias e final do Mundial. Começou a pré-época mais a sério, digamos assim, só esta semana, ou seja, na semana em que está a jogar essa final. E, portanto, pode perfeitamente acontecer aqui uma situação em que a equipa de Unai Emery não esteja claramente na sua melhor forma, tal como não esteve há um ano. Aliás, historicamente, pelo menos nos últimos anos, o Paris Saint-Germain tem começado as épocas de forma um bocadinho mais tremida. E, portanto, há aqui claras hipóteses para a equipa do Aston Villa. Volto a dizer, há aqui jogadores, por exemplo, o Dembélé e o Zé Ramiro, que estiveram em França até ao jogo do 3º e 4º lugar, chegaram esta semana. Apesar de tudo, são apontados ao 11. O Kvaratskhelia, lá está, a Georgia não esteve no Mundial, provavelmente será a figura de proa no jogo de hoje.
0: Uhum.
2: Vitinha, João Neves e Nuno Mendes, aí mais tranquilamente, chegaram aos etapas de final. Mas, por exemplo, do lado do Aston Villa, Emi Martínez foi finalista do Mundial, não deverá jogar Bizot, guarda-redes belga. Os internacionais ingleses, o Consai e o Watkins, que são titulares, um na defesa, outro no ataque, como nós sabemos, chegaram mais tarde, a Inglaterra chegou às meias finais e esteve no jogo de 3º e 4º lugar. E o Aston Villa, deixo só esta nota, ao contrário do Paris Saint-Germain, que é um clube que não precisa de vender e que não tem vindo normalmente, aliás, normalmente tem ido contratar, para dar um exemplo, foi buscar um dos melhores jogadores de um dos seus clubes rivais em França, que
0: uhum,
2: é Akrius, jogador da seleção francesa. Já o Aston Villa vendeu Morgan Rogers ao Chelsea, vendeu o Lucas Digne precisamente ao Paris Saint-Germain e Yuri Tillmans ao Manchester United. Ou seja, há aqui algumas incertezas da parte do Paris Saint-Germain, porque começou a pré-época mais tarde e porque normalmente o que nos têm dado a entender ao longo das épocas é que a equipa começa a engrenar mais na segunda metade da época. Da parte do Aston Villa, porque houve aqui algumas entradas e saídas e porque há aqui alguns jogadores que também ainda não estão no seu melhor momento de forma. Temos ainda, por falar em questões europeias,
0: uhum,
2: ontem, houve aqui uma grande influência portuguesa, que é o Leão de Paulo Fonseca, que estava a jogar a terceira preliminatória da Liga dos Campeões, nós estamos já em competição, que o liga o Benfica e o Sporting Clube Braga, não é? Como bem sabes, que já têm estado nas eliminatórias europeias. O Leão de Paulo Fonseca, então, passou, vai defrontar, ganhou em casa por 3-0 ao Sparta Praga, depois de ter perdido em Praga por 2-1 na primeira mão. E vai jogar então na próxima fase, no playoff. É a última fase que falta, Andréia, para a fase de Liga da Liga dos Campeões, para podermos dizer quem é que então faz parte do quadro final da Conference League, da Liga Europa e da Liga dos Campeões. O Leão de Paulo Fonseca passou então o Sparta Praga e vai defrontar uma das equipas favoritas desta fase, que é o Fenerbahçe de Istambul, que está com uma equipa fortíssima, eliminou o Sturm Graz e então as duas. Diria que as duas são quase cabeças de série nesta fase, mas vão defrontar-se assim uma à outra na próxima fase, na fase de playoff. E houve aqui um duelo entre treinadores portugueses, que foi na equipa dos eslovacos do Slovan Bratislava contra o Celje, que tem Vítor Campelos exatamente. Passou o Célia contra o Slovan Bratislava. Há aqui duelos de portugueses. O Célia eliminou, neste caso, os arménios do Ararat, que é treinado por Tulipa, Manuel Tulipa. Portanto, muitos duelos aqui a acontecerem nesta fase da Liga dos Campeões. Quem cai da Liga dos Campeões ainda tem uma hipótese, ou seja, as equipas que foram eliminadas agora não estão já eliminadas das competições europeias, vão para o play-off da Liga Europa, e as da Liga Europa para o play-off da Conference, ou seja, ainda têm essa hipótese, caindo uma vez para um degrau, digamos assim, nas divisões europeias. De forma rápida, o Benfica já sabe, à partida, porque tem essa vantagem de 6-1 contra o Hearts, vai jogar amanhã às 19h45 em Edimburgo contra o Hearts, contra os protestantes de Edimburgo, já sabe que, passando o Hearts, vai defrontar os dinamarqueses do Aarhus, que foram os campeões da Dinamarca e que, depois de terem vencido por 2-1 no Azerbaijão contra o Sabá, levaram ontem 4-0 do Sabá. Portanto, houve aqui uma grande surpresa. Agora, fica um nada interessante. Sabes que na única época na história do Benfica em que o Benfica defrontou quer o Hearts da Escócia, quer o Aarhus da Dinamarca e eliminou as duas, sabes o que aconteceu?
0: O quê?
2: O Benfica chegou à final da Taça dos Clubes Campeões Europeus e venceu-a.
0: Olha,
2: primeira vez na sua história. Ficas com essa.
0: Muito bem.
2: E da segunda vez, aí já não o Hearts, mas em que defrontou o Aarhus da Dinamarca. Foi em 87-88, também chegou à final da Europeia nesse ano.
0: Pronto, fica assim, fica escrito, não é? Fica escrito.
2: Portanto, benfiquistas, e eu não me quero as burras, não é? Para o que lá sai. Estou aqui a brincar, naturalmente. É um jogo, este jogo contra o Hearts é quase um pró-forma, não quero estar aqui a adiantar-me, obviamente, mas o Benfica venceu por 6-1 na primeira mão, numa grande exibição. Bem sabemos, falámos sobre isso na Feira Andreia, que o Benfica, no jogo contra o Académico de Viseu, após esse jogo contra o Hearts, empatou em casa 2-2, mas foi uma demonstração, pelo menos a nível ofensivo, de um crescimento da equipa com o Marco Silva. O que é que eu acho que o Marco Silva vai fazer agora no jogo contra o Hearts lá em Edimburgo amanhã? Acho que vai aproveitar para fazer um jogo de pré-época, se me entendes.
0: Certo.
2: Aproveitar, porque depois segunda-feira há uma deslocação a Rio Maior, já contra o Casa Pia. Sabemos que o Benfica tem escorregado consecutivamente contra o Casa Pia nesses jogos fora. E Marco Silva, aproveitando essa vantagem de 6-1, pode aqui
0: fazer uns testes, não é?
2: Fazer uns testes, operar alguma rotação, digamos assim, aproveitar alguns jogadores como Scheller, que ainda não foi titular porque esteve a deitar no Mundial, se calhar dar-lhe aqui mais minutos, ser titular, dar-lhe uns 60, 70 minutos, aproveitar Kaminski, o reforço polaco, para também lhe dar a titularidade, talvez John Duran e dar aqui algum descanso a Pavlidis, ou seja, há aqui algumas questões podem ser aproveitadas por Marco Silva no meio-campo, se calhar já a dar alguns minutos a titular a Richard Rios. Portanto, parece-me que Marco Silva vai aproveitar essa vantagem de 6-1, não descurando, obviamente, a eliminatória. Tem qualidade no banco para poder operar essa rotação. Eu acho que o Benfica, volto a dizer, só no meio-catombe é que estaria fora da Liga Europa e, portanto, à partida, o Benfica defrontará na próxima fase, na fase de play-off, o Aarhus da Dinamarca e já sabem benfiquistas, quando o Benfica enfrentou o Hearts, e o Hearts foi à final da Taça dos Campeões Europeus e venceu. Portanto, para os mais supersticiosos, fica aqui esta nota final.
0: Ótima nota. Sim, senhor. Pedro, se me permites também darmos aqui uma palavra de apoio a Camila Rebelo, a nossa nadadora, claro, que está nos Europeus de Natação, que estão a acontecer em Paris. Ela que conquistou a medalha de prata europeia com um novo recorde nacional nos 200 metros de costas. Portanto, muitos parabéns também para a nossa atleta,
2: a
0: Camila
2: é
0: Rebelo.
2: É?
0: Exatamente, as duas. É verdade, é verdade. Pedro, estamos a encontrar-nos na sexta.
2: Vemos sexta, André. Um grande
0: beijinhos.
2: Beijo.

0: 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Agora com um minuto depois das 9 no continente e na Madeira, são 8:01 nos Açores. E vamos às notícias, mais uma volta na atualidade nesta manhã de quarta-feira. É contigo, Carolina Bordal Soares, bom dia.
1: Olá, bom dia, vamos a isso. Há, a esta hora, tempos de espera elevados nos serviços de urgência do SNS. No Hospital de Portimão, no Algarve, os doentes com pulseira amarela esperam quase 9 horas para serem vistos pelo médico. No Hospital de Santa Maria, em Lisboa, o maior do país, esta espera está acima das 6 horas. Nos hospitais Garcia de Horta, em Almada, e também no de Vila Franca de Xira, os doentes com pulseiras amarelas enfrentam mais de 4 horas de espera. E no Hospital de Santo André, em Leiria, o tempo de espera está a esta hora acima das 3 horas. Ora, o último eclipse total do Sol em Portugal foi em 1912. Na altura, foi também no norte do país que o fenómeno teve maior impacto. O local de observação privilegiado foi Ovar e foi lá que se encontraram astrónomos e jornalistas portugueses e estrangeiros. Este eclipse deu depois origem ao primeiro filme científico português, cujo paradeiro é hoje em dia desconhecido. Foi o que nos explicou esta manhã o historiador de ciência Luís Tirapicos.
2: O eclipse foi registado em filme pelo astrónomo português da Universidade de Coimbra, Francisco da Costa Lobo. Era uma tecnologia ainda relativamente recente, porque já tinha havido registros anteriores, mas é um dos primeiros filmes realmente que se fizeram de um eclipse. Se não é o primeiro, é certamente um dos primeiros registros científicos em filmes feitos em Portugal.
1: As declarações de Luís Tirapico, historiador de ciência. O eclipse do Sol de 1912 levou a Companhia de Caminhos de Ferro portugueses a organizar comboios especiais para Ovar.

0: E o terceiro governo republicano facilitou também a entrada em Portugal dos astrónomos e jornalistas estrangeiros. Ora, mais de 100 anos depois, temos hoje outro eclipse solar, ao final da tarde. A única região do território português onde o Sol vai ficar 100% tapado pela Lua vai ser na aldeia de Rio de Honor, em pleno Parque Natural de Montezinho, em Bragança. É muito perto da fronteira com Espanha. A fase de ocultação total do Sol só vai durar 26 segundos e no resto do país este eclipse vai ser apenas parcial, o que quer dizer que o Sol não vai ficar totalmente escondido. Relembrar só que a única maneira de poder olhar diretamente e de forma segura para este fenómeno é com óculos de eclipse certificados e de preferência numa zona em altitude, porque o Sol já vai estar bastante baixo à hora do eclipse. Para fechar, continuam desaparecidas na Colômbia perto de 200 pessoas, depois do sismo de magnitude 7.4 que abalou o país na passada segunda-feira. As equipas de resgate mantêm-se a esta hora no terreno, mais de 48 horas depois do terremoto, tudo para tentar encontrar com vida quem ficou preso debaixo dos escombros. Nesta altura, as autoridades colombianas contabilizam 216 mortos e mais de 1.600 feridos, num país que tem também centenas de edifícios destruídos. Em Pereira, uma das cidades que foi mais afetada pelo sismo, estão sem luz neste momento quase 4.800 pessoas. O governo da Colômbia garante que os voos com ajuda humanitária vão começar a chegar ao país já nas próximas horas do dia de hoje.
1: E as notícias estão de regresso às 10 da manhã com Carolina Bordal Soares. Até já, Carolina.
2: Até já.
1: 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Nove e cinco, oito e cinco nos Açores.
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1: E com o Jnapa.

Europarque, Castelo de Paiva, Sousele, Sinfães, Rezende, Mesão Frio e também Alto Douro, Peso da Régua. Os desvios estarão assinalados no local e já sabem que as etapas continuam também por estes dias, mas para qualquer informação podem sempre contar com o 821-0101, é o número gratuito do Serviço Nacional de Trânsito da RTP. Para já o som de Princess Nokia, há também The National e ainda Picas. Fiquem por aí.

0: e peculiar, chama-se Relento, são 9h22. E vamos por aqui agora.
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0: Já perceberam, Vasco Ribeiro junta-se a esta manhã de quarta-feira. Olá Vasco, bom dia. Obrigada por estares aqui. Agora, sente o regresso, é o nome desta série. Que regresso é este?
1: Olha, é um, antes de mais, bom dia e obrigado por me receberes aqui. E sente o regresso, é o regresso àquilo que eu mais amo fazer, o regresso à competição e um regresso muito pessoal também, o regresso de poder voltar a fazer surf, voltar a competir. E pronto, vai muito além da competição, obviamente. Uhum. E poder agora estar a ouvir isto aqui nos fones e continuar a ter um impacto muito grande em mim.
0: Fica intenso, não é?
1: Fica intenso. E pronto, e acho que é esse o regresso, é esse mesmo. É um regresso pessoal, é um regresso de superação para mim. Uhum. E obviamente o regressar à competição.
0: E já regressaste à competição, já voltaste a meter a prancha dentro d'água. Como é que foi? Como é que estiveram essas emoções?
1: Foi emoções fortes, emoções muito grandes, mas foi espetacular. E eu acho que nem eu estava à espera que fosse tão positivo e tão emocionante, porque a verdade estamos a falar, não é? 3 anos é muito tempo e ao mesmo tempo é pouco tempo. Depende um bocadinho da maneira de ver as coisas e para mim essa parte foi muito tempo. E estar ali outra vez de prancha, com uma lycra, com o meu treinador, com amigos, com os portugueses, com toda a gente ali a ver, foi tipo uma vitória gigante.
0: O que foi uma vitória gigante por este regresso, mas a verdade é que não te qualificaste, não é? Portanto, isto também daí aqui podia ser uma coisa meio agridoce, não é? Porque estavas empenhado, obviamente, com este regresso, mas a verdade é que a emoção também tomou conta e foi como se tivesses ganho. Estavas-me a dizer isso em off.
1: Foi. Perdi logo, primeira ronda. e esse era um dos meus grandes medos, era, não é? O medo de será que vou conseguir passar? Será que ainda sou bom? Sei lá, pequeninas coisas, não é? Que naquela altura tiveram zero importância e que não interessaram para nada.
0: Isso não é giro, Vasco, porque repara, nós muitas vezes pomos em causa essas coisas, sobretudo atletas de competição, como é o teu caso, e atletas profissionais, que muitas vezes pomos em causa, até nós, na nossa vida, não é? Pomos em causa estas coisas que nos desafiam, não é? Que nos fazem tremer, mas depois, ao fim e ao cabo, quando percebemos que de facto a dimensão emocional é muito maior, parece que perde a importância, não é?
1: Eu acho que essa foi a minha grande vitória e pronto, eu vivi o surf e a competição durante muitos anos de uma certa maneira.
0: Sim, muito intensa, não é? Com muitos prémios, ganhos, logo desde muito, muito novo, não é?
1: E muitas derrotas também.
0: Claro.
1: E esta maneira, este regresso, também é um bocadinho isto, é um bocadinho dar mais valor a estes pequeninos, ao simples facto de eu poder estar ali, de poder estar a aproveitar, de poder estar a competir, de estar ali outra vez. Uhum. Isso para mim é uma vitória enorme e portanto, o resultado foi mau, mas foi incrível.
0: O que é que tu tinhas mais saudades?
1: Olha, eu tinha muitas saudades de vestir a lycra, tinha muitas saudades da preparação, de estar ali com o meu treinador, a olhar para o mar, a perceber um bocadinho. Apesar de que eu não consegui quase fazer isso porque eu estava tão ansioso e queria tanto entrar. Eu lembro-me que até fiquei um bocadinho mais para trás e estava de fones a ouvir música e já só estava fogo, nunca mais chego, nunca mais chego.
0: Ficaste com essa ansiedade, não é?
1: Com esta
0: ansiedade boa, no fundo.
1: Muito boa.
0: Nós tivemos aqui, tu tiveste aqui uma pausa de 3 anos, já falámos sobre isso, uma pausa que é público, sabe-se, não é? Tiveste aqui alguns problemas, uma fase mais negra, digamos assim, da vida, e todos temos os nossos fantasmas, obviamente, mas eu gostava que me explicasses como é que isto também se transforma numa história de superação, porque foi isto, não é? Ou seja, é isto também que esta minissérie traz. E tu dizes aqui neste teaser que nós mostramos que se esta história bater à porta de alguém ou que se significar alguma coisa para alguém, para ti já está a ganho.
1: É verdade. Eu acho que aqui o que é realmente foi uma época, foi uma altura muito, muito negra da minha vida, não é? Com muitas decisões erradas e pronto, e perder um bocadinho esse controlo. E a verdade é que era, tinha sido muito mais fácil de eu, se calhar, nunca ter voltado aqui, nunca ter voltado a competir. Podia simplesmente só ter desaparecido, não é?
0: Claro. Era mais fácil, era mais até, fácil, não é?
1: E muitas vezes pensei nisso, não é?
0: Claro.
1: Não quero ter que lidar com isto, não ter que lidar com esta exposição, com isto tudo. Mas depois é um bocadinho como eu disse no teaser, que é, se realmente, se eu conseguir ajudar alguém, porque isto acontece a muita gente, e muitas vezes as pessoas não têm medo de falar e têm medo de, não é, de estar presente e dar a cara. Eu também tenho medo,
0: claro.
1: Mas a verdade é que se for possível ajudar alguém, se for possível chegar a alguém, eu estou cá. E a verdade é que passaram 3 anos e já passou algum tempo, e eu estou cá e tenho uma vida outra vez.
0: E está tudo bem,
1: tá,
0: não é?
1: Está tudo bem. Aliás, está tudo mais do que bem, não é? Porque tenho família, amigos, não é? Tenho que mandar um beijinho para as minhas filhas e para a minha namorada, que me devem estar a ouvir. E eu quero, para não me esquecer.
0: E bem, claro.
1: E tenho todas estas pessoas à minha volta, que sempre lá tiveram, mas muitas vezes eu não conseguia dar valor a isso. Está tudo bem, eu acho que não há nada mais forte do que isso.
0: Sentes que isto também foi uma espécie de viragem de ciclo na tua vida, não só a nível pessoal, mas também a nível profissional? Porque dizias ainda há bocadinho que, de facto, voltares à competição, o teu medo era não conseguires passar logo estas etapas. A verdade é que não passaste, mas ainda assim isto dá-te uma visão diferente do próprio desporto, da própria vida competitiva.
1: Tá. Dá e tira muito esse peso, não é? Porque antigamente, há uns anos, eu vivia de uma maneira que era, se eu ganhava, tinha sempre a sensação que era muito bom, e se eu perdia, tinha sempre a sensação que era muito mau.
0: 8 ou 80.
1: E hoje em dia realmente eu tirei esse peso daí. Eu sei que continuo a surfar bem, isso não é isso que eu estou a pôr em causa, mas...
0: Será que foste buscar a verdadeira essência do surf outra
1: vez? Acho que fui. Voltei-me a apaixonar pelo surf, eu acho que é muito por isso. Claro que continua a ser um trabalho, eu tive que começar a dar aulas e seguir por outro caminho durante estes 3 anos, mas apaixonei-me por isso, apaixonei-me por estar na água, apaixonei-me por partilhar esses momentos com os meus amigos, até mesmo com a minha namorada. De vez em quando eu vou com ela e estamos ali só os dois, tudo coisas que eu antigamente se calhar não tinha tempo, mas não ia ter tempo para mim, não é? E esse tempo de fazer essas coisas, e isso, eu apaixonei-me por isso. Portanto, quando eu vou para o campeonato, sinto que já ganhei, não é? Porque eu já tenho tudo isto.
0: E levas uma leveza diferente, não é?
1: Boa. Leveza.
0: Há mais 2 provas agora em breve, não é?
1: É. Agora temos, no fim do mês, temos em Espanha, em Pantin, e depois temos no Porto.
0: Muitas saudades de andar a viajar por aí.
1: Algumas saudades de andar a viajar por aí, que é muito bom, especialmente voltar a competir em Portugal. Eu acho que vai ser incrível isso aí, vai ser super emocionante, que vai ser no Porto, no Norte Surfest. Pronto, e agora é isso, vamos fazendo,
0: devagarinho,
1: um dia de cada vez e ao mesmo tempo aproveitando ao máximo a oportunidade.
0: Porque na verdade as expectativas também encurtaram.
1: É verdade.
0: E isso dá-nos muita liberdade, não é? Dá-nos uma leveza muito maior.
1: Dá muito. E é tão bom sentir isto, porque é um privilégio poder estar aqui. É aproveitar ao máximo, porque é isso que eu quero fazer.
0: Olha, Vasco, muitos parabéns por esta coragem, por tudo aquilo que estás a fazer, porque eu acho que é de facto muito bonito esta história e esta tua história também.
1: Obrigado.
0: De superação pessoal, obviamente. Agora, para quem nos está a ouvir, Sente o Regresso é a minissérie que já está disponível no canal do YouTube, não é verdade? Para quem quiser acompanhar.
1: Podem acompanhar no YouTube da Bondi, a Bondi que, não é, que faz parte deste regresso, e acompanhem, vejam, e o feedback tem sido muito positivo, e eu acho que é por aí. Pessoas a ver, pessoas que eu conheço, pessoas que eu não conheço de lado nenhum, e não é, mandarem mensagens e realmente a perceber que a história está a chegar.
0: O público é muito querido nestas coisas,
1: é muito bom.
0: Vasco, muitíssimo obrigada.
1: Obrigado.
0: Por nos teres juntado a nós aqui nesta manhã de quarta-feira. Os maiores sucessos de todos.
1: Obrigado.
0: E que a vida te continue a proporcionar estes momentos bonitos, não é?
1: Obrigada.
0: Vasco Ribeiro, nosso convidado, ele tem esta série, Sente o Regresso, está então disponível no canal do YouTube. São 5 episódios em que mostra esta história de superação e que pode, de facto, inspirar muitos de nós. Agora 9:31.
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0: Return to Bebo, chama-se assim a canção de Barry Can't Swim. É assim que ficamos por agora, 9h33. Boa quarta-feira.

0: Nova música de Barry Can't Swim, apelidada como Summer Banger. E não mentiram, Return to Bebo, assim se chama, é uma bela canção para a banda sonora deste verão. Ainda faltam os créditos, portanto aproveitem e juntem-na também à playlist, já agora fica a dica. Faltam 25 minutos para as 10 da manhã, por falar em verão. Vamos às temperaturas. Um dia belíssimo nesta quarta-feira. Atenção, céu limpo e há algumas nuvens, mas vão dissipando ao longo da manhã. No interior de Portugal continental também, algumas nuvens nos Açores e a Madeira com dia de sol. Atenção, alerta amarelo também, devido ao calor intenso em todo o interior de Portugal continental. Quanto a máximas, Aveiro, Porto e Viana do Castelo sobem aos 25 graus, 26 em Ponta Delgada, Leiria e Sagres 27, Funchal chega aos 28, 30 graus em Sines, Braga e Coimbra chegam aos 31, Faro e Lisboa com 32 graus, 33 na Guarda, Setúbal e Viseu sobem aos 34, 35 em Santarém, Vila Real com 36, Beja, Bragança, Castelo Branco, Évora e Porto Alegre com 38 de máximo.
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0: Mais logo, emissão especial a partir do Vodafone Paredes de Coura. Não esquecer, já está a arrancar, a equipa da Antena 3 está por lá, com muitas emissões e muitas coisas boas para vos trazerem nestes dias. Até sábado vai ser assim, a partir das 4 da tarde, mais logo o Logo se vê. É o tiro de arranque. Para já, da Chic, passa por aqui, e também Lily Allen. Whatever.

0: Royal Otis neste Car. Fomos à boleia desta belíssima canção, agora a 13 minutos das 10.
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0: E seguimos em direto para a Praia Fluvial do Tabuão, já depois das 4 da tarde com o Logo Se Vê. E eu que passei a manhã toda a elogiar o trânsito, pois bem, a esta hora a coisa está bastante mais difícil. Começo pela Zona Norte, na Estrada Nacional 105, Guimarães-Porto. Um acidente grave antes da rotunda de Frádegas, foi um choque frontal e há muita demora a partir de Rebordões. No Porto, VCI a Rábida Freixo com filas à passagem pela Boa Vista, sentido inverso, atenção, uma avaria de Bom Joia, na zona de Bom Joia, na via direita, mais à frente acidente com várias viaturas no tabuleiro da Ponte da Arrábida, demora também na Boa Vista. Zona Centro há um Lisboa-Porto, um acidente grave entre Fátima e a área de serviço de Leiria, à redução dos vias ao quilómetro 120 e o trânsito está muito demorado. Não esquecer, Volta a Portugal em Bicicleta está a decorrer, hoje acontece a etapa número 6 e as zonas que vão estar condicionadas ao trânsito são Santa Maria da Feira e a zona do Europarque, também Castelo de Paiva, Sozelo, Sinfães, Rezende, Mesão Frio, Alto Douro, Peso da Régua. Mais informações já sabem, podem sempre contar com o número gratuito do Serviço Nacional de Trânsito da RTP, é o 821-010. Para já com o Fat Dog, esta chama-se Cancel Me, I'm Tired.

Chama-se Cancel Me, I'm Tired, Fat Dog. Nesta manhã de quarta-feira faltam apenas 8 minutos para as 10. Já a seguir, a Valentina Jesus toma conta da casa. Não esquecer que mais logo arranca mais um festival de verão. É o Vodafone Paredes de Coura, pois claro, RTP Antena 3, rádio oficial, e com muitas emissões preparadas também para vocês hoje a partir das 4 da tarde, com o Logo Se Vê a dar o tiro de arranque neste festival. 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Portanto, muito atentos não só às emissões, mas também às redes sociais da RTP Antena 3. Para já, a 7 minutos das 10, estamos por aqui com MXGPU, chama-se Find You, a garota não também passa por cá. Eu volto amanhã às 7, fiquem bem, beijinhos.

0: prédio mais alto da Garota não a fechar. Mais uma hora, são 10 da manhã no continente e na Madeira, são 9 nos Açores. Última volta das notícias que marcam esta manhã de quarta-feira com Carolina Bordal Soares. Bom dia.
1: Vamos a isso. Bom dia. Rio de Honor é o nome mais dito na atualidade desta manhã, dia de eclipse. A aldeia de Rio de Honor, em pleno Parque Natural de Montezinho, em Bragança, é o local mais privilegiado do país porque está praticamente em cima da faixa de ocultação total do Sol. Ora, Rio de Honor é uma das aldeias mais bem preservadas do país, numa paisagem de xisto e de granito, onde de repente a meia centena de pessoas que lá vive se deve ter visto totalmente invadida por milhares de turistas, cientistas e jornalistas portugueses e estrangeiros numa grande agitação. O repórter Afonso de Sousa esteve há pouco no centro desta aldeia, Rio de Honores, onde conversou com uma professora de matemática que viajou de Lisboa com a família para ver o eclipse numa aldeia pacata que vai ter hoje um dia de muita animação.
2: Por aqui estão a acordar aquelas pessoas que realmente encheram nos últimos dias a aldeia completamente. O parque de campismo que existe à entrada está completamente, está mesmo cheio pelas costuras. Há muitas caravanas num parque pequenino que existia do lado direito. Foi alargado para poder ter esses veículos todos. Há gente a acordar esta manhã que se percebe que não são de cá, obviamente, que serão de fora. E eu tenho aqui... A Rita veio de propósito para ver o eclipse?
3: Sim, vim com a família atrás para termos a possibilidade de ver um evento que acaba por ser raro no nosso país. E viemos com essa missão.
2: E não tiveram restrições para ficar aqui em Rio do Norte?
3: Tentámos contornar.
2: E já me disseram que não me vão dizer o sítio onde vão estar. Exato. Para não dizer às outras pessoas.
3: Sim, mas viemos com um dia ou dois de antecedência, exatamente para podermos estar aqui, e porque também gostamos muito desta terra. Percebemos que há uma certa invasão, mas a terra de facto é muito bonita e sentimos-nos bem recebidos.
2: Muito bem, muito obrigado. Um bom eclipse para vocês e uma boa estadia. E é assim, o dia 12 de agosto.
1: O dia 12 de agosto, com a reportagem do Afonso de Sousa, numa aldeia pacata transformada num centro urbano e de grande agitação por estes dias. Estão milhares de pessoas em Rio de Honor, Bragança, para conseguirem ver a lua a tapar o sol por completo hoje ao final da tarde. Recordo que este é o único sítio do país onde a ocultação do sol vai ser total. Para fechar, ao longo de todo o dia de hoje, não é só o eclipse, também há outras coisas. Os jovens entre os 12 e os 29 anos vão poder entrar sem pagar nos museus que estão sob gestão da empresa Museus e Monumentos de Portugal. Esta iniciativa serve para assinalar as comemorações do Dia Internacional da Juventude e abrange 37 espaços culturais um pouco por todo o país. Vou dar aqui alguns exemplos: o Mosteiro dos Jerónimos e a Torre de Belém, em Lisboa, também o Palácio Nacional de Mafra, o Convento de Cristo, em Tomar, os Mosteiros da Batalha e de Alcobaça, e ainda a Fortaleza de Sagres, que imagino deve ser um bom sítio para ver o eclipse. Fica então a sugestão, Valentina.
4: Parece-me uma ótima sugestão, Carolina Bordal Soares, a nos trazer a informação nesta manhã de quarta-feira, 12 de agosto. Acho que podemos resumir desta forma: dia de eclipse. E dia de Vodafone Paredes de Coura, 10 horas mais 4 minutos, 9 e 4 nos Açores. Está aberta mais uma hora pela RTP Antena 13. Eu sou a Valentina Jesus. Fico por cá até à 1 da tarde.
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0: Por com este Home Record na abertura de mais uma hora pela RTP Antena 3. Daqui a pouco há Buraca Som Sistema.
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0: O regresso de Buraca Som Sistema, e que grande regresso com este Por Mambo.
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0: Ainda Alabama Shakes e Macacos do Chinês. Bom dia, boa quarta-feira.

0: Cá está o Macacos do Chinês com A Vida É Assim. Para trás ainda Alabama Shakes com I Feel Hope Coming. É um dos avanços de I Must Be Dreaming, álbum que sai no fim deste mês, mais precisamente a 28 de agosto.
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0: E próximo ao Rio Tabuão está uma equipa vastíssima da RTP Antena 3 para nos trazer todas as emoções ao longo dos próximos dias.
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0: E da Austrália chega agora Genesis Owusu com esta Life Keeps Going, ainda Benjamin e Annie Dijon.

Conjuntamente com Green Tea Peng neste I Like It Hot. 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Agora Soma Police com Alone. O projeto luso-britânico vai estar presente na edição deste ano do Indie Music Fest de 3 a 5 de setembro em Baltar Paredes. 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Depois ainda para ouvir Sophie Ellis-Bextor e All Enough.

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A trilogia épica deste povo conquistador português, irai, santo navegador.

0: Os All in Nothing com esta Fascínio e Miragem a fazerem a delícia, a minha delícia, pelo menos, nesta manhã de quarta-feira.
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0: O regresso à música com Dave Grohl e companhia.
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0: São, claro, os Foo Fighters neste Your Favorite. Só e ainda a cassete pirata e This Penguin Can't

0: destes rapazes, This Penguin Can Fly, The Lightning Bolts Are Here.
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0: Cá está uma sugestão para o vosso fim de semana. 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
0: Agora Gorillaz com The Moon Cave, ainda Harold com Vento em Popa. Daqui a pouco, às 11, a Domínio Público.

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1: Horas no continente e na Madeira, 10 da manhã nos Açores. Vamos a isto, domínio público.
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1: Primeira voltinha do dia com Teresa Vieira. Bom dia, Teresa. Que novidades tens para nós nesta quarta-feira?
3: Bom dia, Valentina. Nunca uma quarta-feira foi tão forte, digamos assim, várias dinâmicas. Neste caso, vamos começar com um dos grandes eventos do dia. Temos o primeiro momento, o Vodafone Paredes de Coura Festival, que vai estar pela Praia Fluvial de Taboão até dia 15. E a RTP Antena 3 vai estar por lá também. Neste primeiro dia, vamos começar em grande.

Os kneecaps são um dos muitos nomes para esta noite no Vodafone Paredes de Coura, tal como o Wet Leg, The Horrors, Capitão Fausto, Horse Girl, entre muitos outros. E o momento será particularmente especial.

o concerto dos First Breath After Coma e Salvador Sobral, da apresentação do projeto Residência, começa às 7:15 da tarde, poucos minutos antes do pico do eclipse. Um momento certamente especial para experienciar no Vodafone Paredes de Coura. RTP Antena 3 também vai estar por lá. Emissão a partir do festival começa hoje às 4 da tarde e segue por noite dentro. Seguem-se emissões todos os dias, à tarde e à noite, até dia 15, sábado. E se mencionamos o eclipse, há mais planos. O sítio com maior visibilidade será em Bragança, num parque de Montezinho. A cobertura será de 100%. Seguimos então até o aeródromo de Bragança. Once

Nos últimos dias, o Aeródromo de Bragança tem feito várias atividades, o Festival de Geração de Ciência. Hoje, em noite de eclipse, há também muitas propostas, das 4 às 6:30 da tarde, a oficinas e atividades, construção de relógios, reconstrução de óculos, aliás, alusivos às máscaras dos caretos, space art, palestras, grupo de gaiteiros locais, mercado, entre muitas outras atividades. Das 6:30 às 8:30, temos então eclipse 99%, observação do eclipse parcial, seguido de momento da observação do céu e da noite da chuva de meteoros precedidas com astrónomos. Isto porque esta noite o céu não para. E às 10:30 da noite começa também a animação musical. É o momento que compõe RTP Antena 3, assim, no Aeródromo de Bragança. E vamos fechar agora com a música nova. The Tallest Man on Earth anunciou um novo disco e lança um single de avanço, Deliver Me From Trying.

0: Deliver Me From Trying, single avanço de Just Beyond Endless Mountain. Próximo disco de The Tallest Man on Earth, agora anunciado, e que chega a 9 de outubro. Um disco que conta com 11 canções. Ficamos agora a conhecer a primeira.
1: Obrigada, Teresa Vieira. Hoje, de olhos postos no céu.
0: É isso, estamos longe, mas estamos perto, Valentina. Vamos estar as duas a olhar para o céu ao mesmo momento. Pronto.
1: Sim, devidamente protegidas e com ouvidos, claro. É claro, na RTP Antena 3. Voltas às 2 da tarde. Até já. Beijinhos.
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1: São 11:04, 10:04 nos Açores. E sei também que já muita e boa gente está a caminho de Bragança, por isso, boa viagem na companhia da vossa rádio. A João Maia Ferreira com Conan Osiris para início de hora.
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0: ser vista com atenção. Sinto que tenho que ver a letra desta música com muita atenção, porque há aqui pormenores deliciosos.
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0: Segue a música na RTP Antena 3, agora com um dos nomes que vai estar hoje no Vodafone Paredes de Coura.
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0: Agora pensem numa Valentina com muito FOMO por não ver Simat e por não ouvir este Take a Sexy Picture of Me.

0: Temper Trap com este Lucky Dimes. É um dos avanços do álbum já deste ano, Sun Gazer, que é basicamente aquilo que todos hoje vão estar a fazer, observar o sol, assim numa tradução literal. Para trás ainda os Best Youth com o Rumbanera. Daqui a pouco chega o disco da semana.
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0: Agora, para conhecer mais um dos temas do disco da semana, novo trabalho de Charlie XCX, Music Fashion Film, bem diferente de Brat. Dentro está este 2007.
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tópico da semana, Music, Fashion, Film. E como já percebemos, bem diferente de Brat, aqui com umas guitarras a se fazerem sentir e muito bom. 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Hollywood, agora na RTP Antena 3, com quem? Da Costa Zé Presa, Prof Jam e Wetlack.

Fluvial do Taboão, na edição deste ano do Vodafone Paredes de Coura para os mais distraídos, começa já hoje. 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Eu sei, ninguém está distraído. Eu sei. Agora, bateu-me a toa com Tatanka, neste All

0: Marta Rende com os seus Groove Velvet nesta Release Me. Para trás ainda bateu Matou com Tatanka em Olinda. É já daqui a pouco que chega a Fricção Científica com Isilda Sanches sobre algo que vai acontecer no dia de hoje. Será aniversário de Bruno Martins e João Turgal? Não, é mesmo sobre o eclipse. By the way, parabéns aos colegas.
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0: E hoje, Isilda Sanches vem-nos explicar o que é um eclipse.
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11: Já que o eclipse solar está literalmente na ordem do dia, vamos falar sobre isso. O eclipse é um fenómeno astronómico que acontece quando um corpo celeste passa frente a outro, ocultando a sua luz ou fazendo sombra. Podemos observar dois tipos de eclipses a partir da Terra. O lunar, quando a Terra fica entre a Lua e o Sol e projeta a sombra sobre a Lua. O eclipse lunar pode ser parcial ou total e acontece até 5 vezes por ano. O eclipse solar acontece quando a Lua se movimenta entre o Sol e a Terra, projetando sombra sobre o nosso planeta. O eclipse solar total dá-se quando o Sol, a Lua e a Terra estão perfeitamente alinhados. Acontece no planeta, em média, a cada 16 meses e a sua totalidade é sempre visível apenas em algumas regiões. O eclipse solar também pode ser parcial, quando parte do Sol continua visível, e anular, quando a Lua está mais longe da Terra e não oculta o Sol na totalidade, deixando um anel dourado em redor, o chamado anel de fogo. Há ainda outro tipo de eclipse solar, mais raro, o híbrido, que muda de anular para total. Os primeiros registros de eclipses datam de há milhares de anos, 3.240 anos antes de Cristo, na Irlanda, 2.134 anos de Cristo, na China. A Odisseia fala de um eclipse, que, pelas contas, terá ocorrido por volta de 1178, também antes de Cristo. Vários filósofos e pensadores gregos e romanos também falam de eclipses nos seus escritos. O fenómeno sempre exerceu fascínio sobre as pessoas e alimentou muita superstição, mas o conhecimento que hoje temos dos eclipses deveria ser suficiente para afastar medos e teorias da conspiração. É só o universo a funcionar.
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0: Obrigada, Isilda Sanches, antes de trazer a Fricção Científica nesta manhã de quarta-feira.
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0: Chega a música agora com Finn Wolfhard neste Follow ainda Nanny e Jasmine.

0: Cá está a Catriel e Paco Amoroso juntos neste Muero. É um dos avanços de Free Spirits, álbum já deste ano de 2026, que dá também nome a uma tour mundial que passa pelo nosso país a 13 de setembro.
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0: Agora o regresso à música com Beatriz Pessoa.
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0: Meio-dia no continente e na Madeira, 11 da manhã nos Açores. Cá estamos para mais uma hora pela RTP Antena 3. Início tarde de quarta-feira e início de hora com Lola Young e Can't Sit It.
1: Valentina Jesus.

0: Marcelo Camelo. Sei que não sou a única. Tum Tum Tum, assim se chama o álbum do qual faz parte este tema. Daqui a pouco, há Sol.
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0: Agora o Sold com Free. 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Ainda Faux Quaker e Slow J com Prodígio. Boa tarde, boas férias, boa viagem, bom eclipse, bom paredes de cora.

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0: juntou-se a Prodígio e o resultado é este 4 de Fevereiro e saiu exatamente neste dia e que música incrível. Daqui a pouco, The Dare.
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0: What's Wrong with New York, álbum de há 2 anos de The Dare.
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0: Dentro está I Can't Escape Myself. Próximos por cá, Criatura Dança e Franz Ferdinand.

0: Fire. Foram eles quem encerrou no ano passado o Vodafone Paredes de Cor. Eu estava lá a pular do princípio ao fim. Foi um concerto icónico, cheio de energia, como são de resto todos os concertos de Franz Ferdinand. E a propósito de Vodafone Paredes de Cora, já sabemos, começa hoje. E se passarem pelo Instagram da RTP Antena 3, encontram um guia com dicas práticas para que os vossos dias corram da melhor forma possível.
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0: Agora, Inês Marques Lucas, saltamos daqui ainda Thundercat, mais um dos nomes no cartaz do Vodafone Paredes de Cora deste ano.

0: Thundercat com Channel 3 neste This Thing We Call Love. Eu digo que este é um daqueles imperdíveis desta edição do Vodafone Paredes de Coura, o concerto de Thundercat. Daqui a pouco chega Extra Zen.
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0: Incrível regresso, agora Extra Zen com Demon.
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0: Ainda Carly Rae Jepsen e o Simplesmente.

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0: desenho novo que acabamos de ouvir. Para trás ainda Carly Rae Jepsen em After All, ainda e até hora certa Tame Impala e Houseplants. Antes tenho uma sugestão para o vosso fim de semana.
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0: Cada final para mais uma hora pela RTP Antena 3. Depois da uma da tarde é Rui Estevão quem vos faz companhia nesta quarta-feira. Eu sou a Valentina Jesus, temos encontro marcado amanhã às 10.
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0: Não faltem, eu vou estar aqui à vossa espera. Tame Impala com After Thoughts. Ainda Pleasure de Houseplants. Até amanhã.

0: Final de hora na RTP Antena 3. Muito boa tarde. Já a seguir, Olivia Rodrigo. Uou, então, estás a brincar? Outra vez?
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0: Queres passar outra vez? Karina, como estão vocês? Tudo bem? Estamos de volta ao Paredes de Coura hoje, depois das 4. Até lá fico eu, para começar a hora, Olivia Rodrigo, The Cure.

0: Alô, alô, muito boa tarde. Primeiras para mais uma hora na RTP Antena 3 nesta quarta-feira. The Cure, Olivia Rodrigo, Trap, Evils, and the Queens of the Stone Age. Hoje é o tal dia, não é? O eclipse vai acontecer mais logo, a partir das 6:30. Vamos andar todos a olhar para cima. Atenção ao pescoço. E aos óculos também, hein? Não se esqueçam dos óculos. Não deem a 100 euros por nenhum. Mas já o verem na televisão. Hoje também, a vastíssima equipa da RTP Antena 3 vai estar no Vodafone Paredes de Coura. Vamos lá estar nos próximos dias, em direto a partir das 4. 1:16.
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3: Começamos hoje com o nosso habitual Fórum de Opinião Pública e a questão que lançamos aos nossos ouvintes é a seguinte: porquê é que a Tânia Laranjo ainda não fez nenhum direto montada num míssil da guerra Estados Unidos-Irão? A resposta é: porque despenteava ainda mais que a tempestade Christine.
4: E outra questão é: de milhões a infinitos mil, quanto é que está farto de ver vídeos do macaquinho Pans? A partir deste momento, podem começar a ligar.
3: E a primeira ouvinte em linha é a apresentadora Cristina Ferreira, que nos fala do seu closet.
5: Opa, eu tenho uma grande notícia para dar em primeira mão ao Portugalex. O macaquinho Punch vai entrar no Secret Story com o segredo preferir um peluche da Patrulha Pata. Os portugueses vão poder ver o macaquinho 24 horas por dia e opa, vamos rebentar com as audiências.
3: Vão de certeza absoluta. E temos agora em linha o ouvinte Rui Marcolino, que é criador de vídeos com gatinhos. A sua opinião, por favor.
6: Bom, a minha opinião é que os vídeos do macaco estão a tirar visualizações aos vídeos com gatinhos. Uma pessoa esforça-se a fazer vídeos com gatinhos à porrada e a deitar árvores de Natal ao chão, e agora, com a inteligência artificial, gatinhos a dançar o vira e a jogar xadrez, e de repente aparecem os vídeos do macaco e abafam tudo. Não é justo. O Jardim Zoológico do Japão devia indemnizar-me.
3: Claro que devia, muito obrigado por nos ter ligado. Temos agora em linha o jogador do Benfica, Gianluca Prestiani, ora viva.
7: Buenos días. Era de los macacos Punch que yo estaba hablando con Vinicio. Estaba diciendo, ¿has visto los vídeos de los macacos Punch? Pero fue mal interpretado, ¿no?
3: É mais uma explicação para o caso que tem estado a abalar o futebol português. E com ela esgotamos o tempo do nosso fórum de hoje. Ai não, desculpem lá, parece que temos em linha o primeiro-ministro sombra de Montenegro, Pedro Passos Coelho, a querer dizer algo, porque já não fala aos jornalistas há cerca de 10 minutos. Façam favor.
8: Eu devo dizer que tenho seguido com muito interesse a história do macaquinho Punch e considero que os vídeos dele são bem mais interessantes que os do ministro Leitão Amaro a roer as unhas e a olhar para mapas enquanto finge gerir uma crise. Se eu voltar a ser primeiro-ministro, que é coisa que eu não quero, de todo, hein? É só no campo das hipóteses, convido o Pans para ministro da Presidência.
1: Portugalex, recuperação de alguns dos momentos deste ano, até agora. Agora 1h20, Glock and Wise, Guerra do Caldino. Podem saber o que foi, o que aconteceu na RTP Play. É verdade. Está lá. Depois Quadra, Tanto Faz. Ainda James Blake, Trying Times. Muito boa tarde, boa quarta-feira.

quando chegarmos ao fim do ano, esta vai estar na minha lista, pelo menos com toda a certeza, de muita gente. Esta música e este álbum, Trying Times, para James Blake, coisa mais linda. Vocês se lembram daquele concerto em Paredes de Coura, não se lembra? Claro que sim, quem esteve lá não se esqueceu. Quem ouviu via Antena 3 também não. Coisa que volta a acontecer este ano, é histórico, nesta nossa rádio. Estamos lá depois das 4, RTP Antena 3, no Vodafone Paredes de Coura. Para ouvir agora, Birds Are Indie. Boa tarde. Minhas saudades deste sol. A fazer emissão com este sol. Rui Estevão até às 4.

0: Som Nacional Birds are Indie na RTP Antena 3. 25 para as duas.
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0: Uhum. Estamos lá. Estamos lá depois das 4. Agora a Future. Skin.

0: Tarde de quarta-feira, RTP Antena 3, primeiro com Future, ainda Ana Cláudia e agora David Fonseca. Nesta quarta-feira, o dia do eclipse. Logo se vê, esteve numa espécie de antevisão ao eclipse solar que acontece hoje. A Catarina Palma deu-nos a conhecer uma interpretação, para não dizer uma visão, diferente do evento.
1: Logo se vê, Beats.
2: Noutras culturas, um eclipse não é uma coisa para se ver. Eu estive a ler alguns mitos e tradições em diferentes culturas e há alguns povos indígenas que acreditam que neste momento existe uma espécie de renascimento de era celestial. O pai Sol e a mãe Lua vão dar beijo na boca, não é? E vão criar um novo filho celestial e é o momento de dar privacidade ao Sol e à Lua. Portanto, recolhem-se nas suas casas, fecham os olhos, entram em jejum e vão para uma espécie de meditação para que no dia seguinte, depois do sol voltar a aparecer, sejam pessoas novas, entrarem numa nova era, novas promessas e novos compromissos neste novo tempo que se aproxima. Portanto, vocês estão aqui nesta, não sabem como é que hão de celebrar o eclipse, ou se por acaso não conseguiram óculos para ver o eclipse, podem sempre adotar esta perspectiva.
0: Ok. É uma boa tática.

0: Azeitona peculiar para ouvir na RTP Antena 3. Também Chaka Khan com Snoop Dogg. Saltamos até domingo.
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0: Final de hora, ficamos a 7 minutos das 2, domínio público às 2.

0: Raio de Luz, Mundo Segundo com NBC, também Sharon Van Etten. Final de hora neste mundo. 2 horas. Uma nos Açores.
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0: É verdade. Teresa Vieira, como estás?
2: Alô, Rui Estevão, estamos bem. Vamos começar com novidades de Shabazz Palaces, projeto de Ismael Butler, que passou por Portugal em 2024, depois do lançamento de Exotic Birds of Prey para 2 concertos, uma altura em que a Marta Rocha falou com Ismael Butler sobre o que estava para chegar em termos de novos trabalhos.
3: There's going to be a total of 7, including the 2 that are out now, so 5 more.
4: Vai ser um total de 7, incluindo os 2 que já saíram. Portanto, faltam 5. Em breve, vão chegar outros com temas e apresentações bastante diferentes. Mas não tenho certeza dos meses em que saem. Com a parceria com as editoras, é difícil de perceber. Tens de planear e estar em calendários. É difícil dizer quando saem. Também vem uma longa duração de Shabazz Palaces e outros álbuns com outros nomes. É isso por aí. 5
3: more. And also working on a full-length Shabazz album, as well as other albums under different names and things like that.
2: Bem, agora temos novidades em relação a uma nova data e um novo disco. Foi agora anunciado um dos novos trabalhos de Shabazz Palaces, o disco It's a Style Sport, e temos o primeiro single de avanço, Our World, I Want the Alphabet.

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1: A World, I Won the Alphabet é a primeira canção do alinhamento de 10 daquele que será o próximo disco de Shabazz Palaces, It's a Style Sport, que chega a 23 de outubro. O novo single já está disponível. E seguimos noutro registro, falamos agora de King Gizzard and the Lizard Wizard, a banda que tem novo disco a caminho. Isto parece quase um déjà vu, não é? Alien Metal. E agora temos mais um single de avanço, Kill for the Steel.

Kill for the Steel chega depois do lançamento dos singles Level 5 e Alien Metal. Os três fazem parte daquele que será o disco número 28 dos King Gizzard and the Lizard Wizard, um novo trabalho que surgiu a partir dos recentes espetáculos Rave da banda e do seu enorme equipamento de sintetizadores modulares construído à medida, que tem direito a nome Nathan. Alien Metal, o disco chega este mês. Ficamos agora com este novo single Kill for the Steel. E vamos fechar com mais música nova, mas em mais um registro diferente. Fujiya e Miyagi anunciam um novo disco e lançam a canção Lowest Common Denominator, que David Best, vocalista da banda, diz que tem como objetivo principal fazer as pessoas dançar.

0: Então, Rui Estevão, foi o objetivo cumprido? Houve palminhas também?
1: Até que enfim.
0: É, não é?
1: Andavam desaparecidos.
0: É verdade. Então temos este Lowest Common Denominator, single advance de New Shiny Object, o próximo disco de Fuji Miyagi. David Best, vocalista, fala de como queriam compor melodias que tocassem verdadeiramente as pessoas e que há uma tendência para desabafarem tudo, seja musicalmente, seja verbalmente, mas acha que a música fica melhor quando tem um bocadinho de espaço. Queriam que todas as partes de cada canção se encaixassem como um mecanismo de um relógio. Descrição sobre este New Shiny Object, o novo disco da banda, chega a 30 de outubro e agora temos então este Lowest Common Denominator.
1: Ficamos, eu fico pelo menos ansiosamente à espera. Lembras-te do primeiro álbum, Transparent Anything, que era uma coisa do outro mundo.
0: Foi absolutamente surreal, portanto estamos aqui preparados para mais.
1: Só me apetecia ouvir agora Fujiya Miyagi.
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1: Teresa Vieira.
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1: Está a começar mais uma hora, começa com Remy Wolf.

0: Remy Wolf, para começar mais uma hora na RTP Antena 3. Boa tarde, 2:08.
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0: Alô, alô, muito boa tarde. Vamos para mais duas. Extinto, primeiro. Depois da Black Keys.

0: Alô, alô, muito boa tarde, RTP Antena 3, You Gotta Lose, da Black Keys. 12:16, Bruno Pernada já a seguir, nesta quarta-feira, em que estamos de volta ao Vodafone Paredes de Cor, emissão especial depois das 4.
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0: Está no ar agora Bruno Pernadas com Margarida Campelo, chama-se His World, também Mirror People, I Feel For You and the Ezra Collective.

Online Love, Ezra Collective. Também na RTP Antena 3, Mirror People, com Kyle Kuessa em I Feel For You, ainda Bruno Pernadas, Afonso Cabral, Resistir, para ouvir agora, 2:31. É o dia do eclipse. Parece que estamos a falar de um concerto. Mais logo a partir das 6:30. Atenção aos vossos olhos. Escolham bem o sítio e não se esqueçam dos óculos. Antes disso, depois das 4, estamos em Paredes de Coura. Está aí de volta o Vodafone Paredes de Coura. E nós estamos lá.

0: podemos chamar música de rádio, não é? É mesmo música de rádio. Royal Hotties, para ouvir na RDP Antena 3, também resistir para Afonso Cabral. Já seguir os Poppers.
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0: Faltam 20 para as 3. Poppers, Peyote, também Ricardo Reis Soares. A terceira chama-se O Meu Sangue e é de Filipe Sambado.

0: O meu sangue. Filipe Sambado, também Ricardo Reis Soares. Faltam agora 11 para as 3.
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0: A huge compound horseshoe magnet. O fim de semana. Tarde de quarta-feira. Final de hora, Ray, Cortada e Bad Bunny.

Final de hora na RTP Antena 3 com Bad Bunny, também cortada. Primeiro o Ray. Muito boa tarde. 3 e 2.

0: Diavão, na RTP Antena 3.
1: Esta hora começa com o EBB Sound Machine, Concept of Love.

0: Primeiro Concept of Love para Ibibio Sound Machine, projeto Ibibio Sound Machine. Agora Tomé Silva, Quarto Escuro. 3:09, daqui a menos de uma hora, a partir das 4. De hoje até sábado estamos no Vodafone Paredes de Coura. Podem ouvir tudo entre as 4:30 ou mesmo até às 2, com a Catarina Palma, Teresa Oliveira, Tiago Ribeiro, Alexandre Guimarães, Inês Henriques, Marta Rocha, Luís Oliveira e ainda o Nuno Calado. Vai ser bem bom.
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0: Para ouvir agora mesmo, Charlie XCX, Camera. Ora bem, é hoje mesmo, estava a falar há pouco do Vodafone Paredes de Coura, é hoje que elas voltam para provavelmente um dos concertos do ano. Eu aposto desde já. Wet Leg, voltam hoje, vão estar tão em casa, tão felizes, vai ser incrível. Vodafone Paredes de Coura. Estamos lá depois das 4. Charlie XCX agora.

Últimos minutos na RTP Antena 3 com Charlie XCX, Young e agora com Talvez. 3:19. Boys in Blue, Mia Archives.

0: Que grande faixa para Niar Cars com Boys in Blue. Tarde de quarta-feira. Muito boa tarde.
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0: É mesmo aqui, é onde estão RTP Antena 3, agora com Manga Limão, depois de Jamie XX.

Isto continua a ser um despertador a qualquer hora, não é? Jamie XX, Let's Do It Again. 3:30, RTP Antena 3. Daqui a meia hora estamos no Vodafone Paredes de Coura. Emissão desde lá. Das 4 até à... até às tantas. Até às tantas. Atravessa o eclipse solar e tudo. Celso, para ouvir agora.

Libré para ouvir nesta tarde de quarta-feira. Muito boa tarde, ficamos agora a 20 minutos das 4. Também Rex Orange County. T-Rex no ar agora. Macarena.

0: T-Rex com Macarena, 18 para as 4.
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0: Estamos mesmo a chegar para ficar, até às tantas. Vodafone Paredes de Coura, edição 2026. Tanto tempo, tantos anos, não é?

0: É a sala de espera das mães solteiras. Também Yasmin Lacey. Ficamos a 11 das 4.
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0: É isso mesmo. Para ouvir agora os Mother Fluters, Dreamer.

0: This Life, Vampire Weekend. Está bonita esta vida. Estamos de volta hoje ao Vodafone Paredes de Coura. Temos eclipse do sol. E amanhã não estamos neste que estamos. Estamos cá, calma. Final de hora, notícias às 4. Depois, a partir das 4 e até às tantas, estamos com a emissão no Vodafone Paredes de Coura. Não percam. Eu não sei se vamos ter a transmissão de um dos melhores concertos do ano, não é que os outros não o sejam, que é o concerto, e eu aposto todas as fichas no concerto das Wet Leg, que acontece hoje, mas ainda falta, ainda temos notícias, ainda temos muita emissão até lá. Para fechar a hora, Rita Fian, olhar brava, olhar brava. Eu volto amanhã. Até amanhã.
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0: Muito boa tarde, são 4 horas 3 nos Açores. As notícias.
1: Foram encontrados.
0: Com Ana Fernandes Silva, olá.
1: Olá, boa tarde. Foram encontrados dois dos portugueses que tinham desaparecido ao largo da costa da Croácia esta madrugada, depois de terem apanhado uma tempestade no mar enquanto seguiam numa embarcação. O Ministério Português dos Negócios Estrangeiros confirma que foram resgatadas com vida duas pessoas que estão agora a receber tratamentos médicos. Continuam as operações de busca pelos dois portugueses ainda desaparecidos nas águas ao largo da Croácia. Por cá, foi falha humana. A falha humana deve estar na origem do acidente com autocarro que aconteceu o mês passado em Algualva, Cacém, no qual duas pessoas morreram vítimas de atropelamento e 20 ficaram feridas. É a conclusão da investigação interna realizada pela empresa Viação Alvorada. Alexandra Madeira.
2: Não foi falha mecânica da viatura, antes falha humana. É a conclusão do relatório após investigação interna ao acidente do mês passado no túnel de acesso à estação de comboios em Agualva, Cacém, no concelho de Sintra. A empresa Transportes Metropolitanos de Lisboa dá conta que a motorista do autocarro cumpria os requisitos exigidos, que fez a formação inicial prevista, as avaliações médicas e psicotécnicas e a formação específica para a condução do modelo do autocarro em causa. Mas não tendo sido detectadas falhas mecânicas, a viatura tinha a inspeção obrigatória em vigor, tal como o plano de manutenção preventiva e corretiva previsto pelo fabricante e pelo operador Viação Alvorada. Os elementos recolhidos apontam para fatores de natureza humana para a pessoa que no dia conduzia o autocarro. A conclusão resulta da avaliação conjunta da dinâmica do acidente, dos testemunhos recolhidos e das verificações técnicas realizadas, é o que refere o relatório da Transportes Metropolitanos de Lisboa. Quanto à empresa, a Viação Alvorada, após este acidente de 7 de julho, definiu um conjunto de medidas adicionais de prevenção, entre as quais o reforço de procedimentos operacionais junto dos motoristas.
1: Erros de natureza humana estão na origem do acidente com autocarro que aconteceu no mês passado em Agualva, Cacém. É a primeira descida de preços nas últimas semanas. O cabaz alimentar monitorizado pela DECO desceu 1,53€. A Associação de Defesa do Consumidor revela que o cabaz composto por 63 produtos custa agora 252€. No início do ano, os consumidores gastavam menos 10,24€. Ou hoje, ou só daqui a 118 anos. Na contagem decrescente para o eclipse solar desta tarde, a Direção-Geral da Saúde pede cuidados redobrados, em especial com as crianças.
3: Uma criança com menos de 2 anos é muito pouco provável que vá manter os óculos. Uma criança com menos de 2 anos tem instintivamente reflexo de levantar os óculos, de mexer. Penso que qualquer adulto com uma criança pequena sabe que este risco pode acontecer e mesmo que estejam a supervisionar a criança, é difícil conseguirmos em permanência garantir que ela vá manter os óculos colocados na cara. Portanto, diria que é um risco que não vale a pena correr. Os olhos das crianças são mais sensíveis e, portanto, não há necessidade de expor uma criança a este risco e de correr o risco de ela poder olhar diretamente para o sol e ter lesões na retina.
1: Gisela Leiras, da DGS, diz que quem quiser sentir algum problema, quem sentir, aliás, algum problema relacionado com a observação do eclipse, deve contactar a linha SNS 24, até porque os sintomas podem não surgir de imediato, mas sim nos próximos dias.
0: Ana Fernandes Silva com as notícias às 4.
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0: Chegou a altura.
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0: É aquela altura, não dá mesmo para explicar, embora seja rádio, é o sítio, é a música, é o que nunca se pode explicar. São tantos anos e nunca muda. É sempre assim. São os passarinhos, começam a ser ouvidos, é o verde, é o pessoal a chegar, é a rádio no ar. Quem é que está desse lado? Tiago?
13: É, Rui Estevão.
1: Rui Estevão. Ué,
13: tirou-nos as
0: Alô.
13: Palavras, Rui
0: Estevão.
13: Fez o cartão de cidadão deste Paredes de Coura. E desta 32ª edição. Em número de edições cumpre-se quase a mesma coisa que nós próprios temos de vida.
1: Que é a nossa idade,
13: a nossa idade radiofónica.
15: 1993 foi a primeira edição.
13: Pois, é um bocadinho mais velho, mas está ótimo de cabeça.
1: Está ótimo de cabeça. E pela frente temos 12 horas de música ao vivo. Temos 12 artistas por cada dia. Temos 4 dias, temos 48 concertos. Temos 2 palcos. Temos 3 gatos pingados e uma equipa gigante aqui preparada para tudo isto. Portanto, está a começar agora.
15: Está a começar agora. Eu estou muito entusiasmada. Já não vinha cá desde 2024 por motivo de gravidez e de estar a parir na altura. Portanto, eu quando voltei a entrar neste vale encantado de música e emoções, vi este palco lindíssimo como sempre foi, com o rio lá em baixo, o calor que se faz sentir, as pessoas lindíssimas, sempre sim, um bocadinho meio nuas.
1: Nós vimos uma... Mas ainda bem,
13: só com
1: é?
13: Muita graça,
1: do calor.
13: Sim, sim.
1: Nós vimos claro. Logo um
15: não,
1: gesto
15: não
1: lindíssimo.
15: Não estou a dizer mal, eu adoro.
13: Sim, sim, sim.
1: Uma pessoa que estava a chegar aqui ao festival e estava cheia de malas, estava cheia de calor, cheia de malas, e de repente duas outras pessoas que estavam um bocadinho mais à frente, nós estávamos no carro a entrar e só vimos isto. Nós ajudamos.
13: Elas não
1: e levaram as
13: técnica.
1: Coisas.
13: Exatamente, sim, sim, sim. Há uma camaradagem.
1: Foi logo ali um cartão de visita de entrada de bem-vindo ao Paredes de Coura.
13: Aliás, não há festivalário em Portugal que se prece que possa excluir este festival do seu... Pá, da sua biografia, não é? Este festival faz parte da biografia, da vida de muita gente. Este festival é responsável pela natalidade mais recente também de Portugal. Aqui foram concebidos, em não sei se Paris, Palma, bebês.
15: Paris, espero que não,
13: sim,
15: mas
13: sim, bebês, Paris,
15: eu não devia estar calor. Sim, as pessoas estão meio nuas e felizes.
13: A música é ótima.
15: A música é uma
1: água fria,
15: claro.
1: E sabe bem,
15: banda
1: não é?
15: Sonora para a tua vida.
13: E é uma espécie de santidade pop, de cultura pop, neste palco que está completamente
1: este palco
13: ladeado.
1: É lindíssimo.
13: O palco está a ser abraçado por imensas árvores e uma rocha incrível. Isto depois à noite cria-se aqui uma espécie de moldura também iluminada que completa o cartaz. Estamos a falar obviamente do palco principal, mas obviamente como este festival e como tantos outros tem crescido, tem tomado conta desta zona emergente ribeira.
1: E nós hoje temos outro grande acontecimento, porque a RTP Antena 3 só se associa a bons eventos e para além de estarmos associados, claro, ao Paredes de Coura, somos também, atenção, Rufus. Media Partner, Rufus, do Eclipse.
13: Do Eclipse. Pois é, Rádio Oficial do Eclipse.
1: Rádio Oficial do Eclipse.
15: É isso mesmo, nós vamos...
13: Gastamos o orçamento todo.
1: Isto é mesmo verdade, somos mesmo...
15: Vamos abençoar o... Aliás, vamos ser abençoados pelo sol e pela lua ao mesmo tempo. Sabem que em algumas culturas... Pá, eu acho isto delicioso.
13: Cá está, vão
15: O Eclipse
1: já
15: é um momento...
13: Sim.
15: Não. É um momento em que as pessoas se recolham, fecham os olhos, entram em jejum, porque é o momento em que o pai sol e a mãe lua
13: pronto
15: se juntam para fazer um filho.
1: Lindo.
15: É o sol e a lua a namorarem-se, isto não é?
1: No fundo vamos dar o tema inicial, que se reparte.
15: E um bom presságio para tudo o que vai acontecer neste episódio.
13: Eu tenho de mudar de banda sonora, desculpem que isto entrou um momento chalupa por Catarina Palma. É para dizer que também vamos integrar nesta emissão de responsabilidade pública. Vamos ter ligações em direto de Bragança com Isilda Sanches.
15: É verdade.
13: Que é a nossa cientista, protocientista, dedicada à matéria. Está também ela acompanhada por verdadeiras entidades, porque, e agora é a parte a sério, este país está a ser uma espécie de palco improvisado para este avistamento, para este fenómeno que muitos de nós só terão oportunidade de ver neste preciso momento, dado que em 2100 e
15: é daqui a 118,
13: não, já nunca estamos.
15: 2118, exatamente. Porque ontem falei com a Isilda e de facto a Isilda está rodeada de pessoas que estão completamente loucas, entusiasmadas com tudo o que está a acontecer no céu.
13: Que vêm de partes do mundo distantes.
1: Sim, são milhões de pessoas.
15: Porque não é só o Eclipse.
1: Em Espanha são mesmo milhões de pessoas que se reúnem e atenção, estamos a falar de um fenómeno que vai durar
15: 26 segundos. Eu até vos digo que, para além de Bragança, para além de Espanha, temos na Islândia um festival hosted by Björk, só para celebrar
13: olha
15: o
13: quem,
15: eclipse.
13: Também. Olha
15: agora,
13: quem, sim,
15: problema. Sim, sim, sim. Ela eclipsa-se muito também.
13: Claro,
15: não é?
13: Claro.
15: Pode estar nuvens.
13: Pois.
15: Na Islândia.
13: É, isso aí é outra coisa.
15: As ilhas
13: são sempre complicadas nessa matéria. E a responder à grande pergunta que andamos a fazer, ela também é o nosso sol.
16: Diz-me onde é que tu andas.
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13: É a primeira oficial ligação deste Vodafone Paredes de Coura 2026. Repórter Marta Rocha.
15: Marta!
13: Com a entrada dos primeiros festivaleiros neste recinto.
18: Exatamente, exatamente. Olá, muito boa tarde. Eu estou como habitualmente, nas portas aqui do Vodafone Paredes de Coura, onde as pessoas vêm muito, muito calmamente, porque é cedo, está sol e não há assim ninguém a correr para o palco. Mas eu vou tentar perceber o que é que as pessoas querem mais ver. Olá, boa tarde. Está a chegar cedinho aqui ao festival, o que é que quer ver hoje?
19: Hoje o wet leg.
18: E vai ficar todos os dias do festival?
19: Sim.
18: Como é que vai ser?
19: Todos os dias.
18: Muito bem, está a chegar cedo, são 4 e pouco.
19: Sim.
18: Da tarde, vai para a primeira fila, vai ficar lá o tempo todo?
19: Não. Vamos dar uma voltinha e depois vamos descansar um bocadinho e depois voltamos.
18: Muito bem, sim senhora. Ao longo de todo o festival, o que é que querem ver mais?
19: A Thundercat também, por aí. Mas ver tudo, vale sempre a pena ver tudo, há sempre boas surpresas. E algumas desilusões que também valem a pena.
18: A vida também é assim,
19: isso,
18: não é? Os festivais
19: isso,
18: também são um bocadinho de vida aqui, concentrado.
19: É isso, é isso.
18: É a primeira vez que vem a festival...
19: Não,
18: é o segundo? Quando é que vieram da outra vez?
19: Eu vim pré-Covid.
18: Ah, já há muito tempo.
19: Para, não é? O pré-Covid.
18: Era outra vida também.
19: Era outra vida. Foi o ano de Jungle. Ficou-me Jungle e Arca de Fire, mas eles passam a vida cá enfiados, portanto a gente já não sabe...
18: Quem é que foi? Onde é que foi?
19: Pois, não sei, mas fiquei Jungle. Jungle ficou.
18: Muito bem, divirtam-se. Boas então, memórias, obrigada, então, para hoje. Até já, obrigada.
13: Que fixe, sabe,
18: uma
13: sabe
18: das festivaleiras.
13: Sabe
15: desejar boas memórias.
18: Exatamente,
15: também,
18: eu gostei.
15: É fixe, não é?
13: Boas memórias.
18: Claro, boas memórias, depois que ficam. Exatamente, é o que fica aqui do festival. Isso e as fotografias todas que nós tiramos, mas depois não vamos perceber nada, porque vai ser aquele vídeo de noite, não é? Em que é só luzes e não se percebe bem quem é que estava no palco sequer. Vou tentar aqui falar com mais uma festivaleira. Olá, boa tarde. Que tem uma t-shirt que é alusiva, que diz Luísa e Martina e Paredes de Coura, porque foi quando aqui também os Lina Martini foram chamados por outro nome. O que é que vêm ver hoje?
20: Muita coisa. Não sei especificar hoje, mas Maruja, Wet Leg, Hermanos Gutierrez, Benjamin Clementine, muita coisa.
18: Ah, portanto, muita coisa. Não é a primeira vez que vem ao festival, não é? Vês pela t-shirt também, que já tem de edições passadas. Quais são as maiores recordações daqui de Paredes de Coura?
20: Olha, recordo muito bem o concerto dos Lina Martini neste ano, porque foi o meu primeiro ano e foi um ano que tiveram um dia só dedicado à música portuguesa, que foi muito, muito giro e que podiam até voltar a repetir. Fica a recomendação.
18: Muito bem, sim senhora. Portanto, música portuguesa que nós podemos encontrar noutros palcos, mas que é sempre, se calhar, importante também encontrarmos nestes dos festivais maiores, certo?
20: Sim, sim, sem dúvida. E também há horários, em horários que também façam com que outros festivaleiros que talvez não os conheçam possam vir a conhecer, e não só os horários, os primeiros horários do dia, como muitas vezes também acontece.
18: Divirtam-se. Eu vou aqui falar com este festivaleiro, porque o que é que está a acontecer? Eu estou a falar com as festivaleiras que chegam e depois as companhias ficam aqui paradas à espera,
13: pois,
18: que a pessoa acabe
13: seca.
18: De falar. Olá,
13: claro.
18: Boa tarde. O que é que ias ver?
21: Vim ver muitas coisas, hoje vi ver West Side Cowboys,

0: sobrepõe, e por isso dá para vermos aquela maré de gente a atravessar os palcos e não ter que estressar por causa das sobreposições. Ora, eu falei aqui com vários festivaleiros que já vieram ao festival mais do que uma vez, mas há um. Há um que é a primeira vez que veio e eu já o soltei. Ele já está, se calhar está com os pés na água, eu não sei. Alexandre Guimarães, o homem que tem mais trivias sobre este festival e que já está à descoberta, certo ou errado, Alexandre?
1: Alexandre Guimarães, estás onde tu?
0: Eu perdi-se tanto.
1: Pois.
0: Olha, não sei, mas
2: e agora ele estava só a ouvir Patrick Watson olhar para a paisagem.
1: E a chorar, olhar para o rio.
0: Encontrei outro camarada, encontrei Tiago Castro, que está aqui connosco. Olá, boa tarde.
3: Olá, Marta, viva, boa tarde.
0: Como é que te sentes mais uma edição de Paredes de Cor? O que é que vais andar a fazer por aqui? O que é que queres ver? Tudo.
3: Olha, digo-te já o que é que eu quero ver. E é já daqui a pouco. O West Side Cowboy, uma das bandas que eu mais queria ver. E, curiosamente, é logo a segunda banda que vai tocar. Vai tocar já a seguir a Miramar. Miramar abre. Logo a seguir, o West Side Cowboy. Boy, uma daquelas bandas que não podem perder, eu ando já a ouvir já há algum tempo e eu quero ver, é isso hoje, aí não sei mais nada, entretanto.
0: Pronto, ok, mas adorei, pronto, olha, já ficas despachado, depois diz?
4: Sim, mete hoje. Não.
0: Sim, até hoje, exatamente, é às 9.
3: Aceito, mas só depois do Westside Cowboy.
0: Certo, faz sentido, até porque o Westside Cowboy é primeiro, depois assim é fantástico.
3: E a partir daí fico livre para tudo o que quiser.
0: Portanto, já sabes quem sabe, se nós não te chamaremos também à ação. Obrigada, divirtam-se.
3: Obrigado, Marta.
0: Até já, vai ver o Westside Cowboy descansado. Cimet, aviso também à navegação, para quem não estiver aqui em Paredes de Cora, vai poder ouvir em direto na RTP Antena 3, portanto, de nada, não tem de agradecer. Vamos ver se Alexandre Guimarães...
1: Claro, vamos a isso,
0: já
1: esta
0: pode.
1: Hora.
0: Ou se eclipsou também.
1: Não, são 4:16.
0: Ui, já estou a ouvir o barulho.
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1: Está numa rave.
6: Tenho mais jingles do que orientação neste espaço. Olá, boa tarde a todos, como é que vocês estão? É assim, eu já me perdi. Como estreante, estou neste momento na zona do campismo do Vodafone Paredes de Cora. A Marta há pouco disse, e bem, que eu sou aquele aluno irritante e, como não sei de nada, fui investigar e fazer uma pesquisa. Aprendi que este festival chamava-se Festival da Música Moderna Portuguesa de Paredes de Cora.
1: Uau,
6: e nós mantemos muito modernos.
1: O mais antigo do mundo, estás a ver?
6: É verdade. Nesse 20 de agosto de 1993, como vocês já mencionaram, e bem, o que é que acontece? Eu estou muito surpreendido, no geral, com a energia que aqui se vive, porque eu há muitos anos queria experimentar este ano para este de Cora, há muito tempo, depois de muitos festivais visitados, e toda a gente me dizia, pá, aquilo lá em cima, o que interessa é a energia que sentes, e isso de facto percebe-se, porque eu agora ando aqui no meio, e não há uma pessoa triste, não há nem sequer perto alguém de se zangar, e está tudo, no fundo, a mergulhar numa praia que tem uma água mesmo acessível. Eu próprio vou ali daqui a pouco, posso garantir, é algo que vão poder ver nas redes sociais. Agora, o que é que vai acontecer? Eu adorava tentar falar com pessoas. Neste momento, posso falar convosco? Olá, boa tarde, tudo bem?
7: Olá.
6: Como é que te chamas?
7: Diana.
6: Diana, há aqui uma questão, que é a minha primeira vez no Vodafone Paredes de Cora. Tu és experiente, estás a estrear também, conta-me coisas.
7: É a minha 8ª vez aqui no Paredes de Cora.
6: Ora, muito bem, sim senhora. Então és uma experiente, Diana. Diz-me uma coisa, desde onde já agora?
7: Guimarães.
6: Olha, é o meu apelido, fantástico. Diz-me uma coisa, o que é que eu tenho de saber para me divertir neste Vodafone Paredes de Cora? Qual é que é o teu guia de mulher experiente neste festival?
7: Tem que se passar uma tardinha aqui bem passada no rio, um mergulhinho para ativar, beber umas cervejinhas, tomar um banho e ir lá para cima.
6: Fácil. O que é que vamos ver hoje? Qual é que é assim o concerto que mais queres ver?
7: O concerto que eu mais quero ver é o Wet Leg.
6: Wet Leg?
7: Sim.
6: Vamos ver também o Capitão Faust?
7: Capitão Faust também, e Nick Cap também.
6: E onde é que são os duchos já agora?
7: Os duchos são ali em cima.
6: E é seguro ir lá?
7: É.
6: Que é hora de ponta?
7: Hora de ponta, 6 e tal, já não dá para tomar banho, tenho uma fila já muito grande.
6: Ora bem, menu de hoje, vais cozinhar, vais à zona de restauração?
7: À zona de restauração, já estou aqui desde domingo, já está na hora de cozinharem por mim.
6: Ah, tu chegaste no domingo.
7: Sim.
2: É o chamado Vivi.
6: Ficas até domingo.
7: Fica até domingo.
6: É chamada semana. Muito obrigado, Diana. Tu estás com o...
8: Manuel.
6: Manuel, também és experiente, estás a estrear, conta-me coisa.
8: Experiente, é a minha primeira vez.
6: Ah, tu estás como eu?
8: Sim, pá, sim, é a tua primeira vez?
6: É.
8: Então estamos igual.
6: Diz-me uma coisa, o que estás a sentir até agora? Porque até agora o que eu sinto é um bocado, é esta grande energia deste recinto.
8: Opa, tem sido incrível, honestamente. Acho que nunca tive num festival assim tão, sei lá, tão alegre. As pessoas dão-se umas às outras, é super fixe.
6: É, não é? As pessoas estão a partilhar neste tempo de bate-se a falar.
8: O turismo também é uma experiência diferente, acho.
6: Estás desde domingo também?
8: Não, estou desde ontem, só vi ontem.
6: E ficas até ao final?
8: E fica até ao final.
6: Quem é que montou a tenda? Foste tu? És um homem experiente ou pediste ajuda?
8: Não, eu pedi aos outros que montassem. Já montaram há algum tempo, que é preciso montar mais cedo. mas foram os meus amigos, não fui.
6: Ah, então

0: malta a reservar o teu alvéolo aqui dentro.
1: Sim, tem que ser, senão não há. Senão se chega no dia já não há para a tenda. Portanto, tem que ser com antecedência.
0: Ora bem, Manel, o que tu queres ver hoje?
1: Eu vou tomar banho agora para ir ver o West Side Cowboy, que é agora às 5h30.
0: Um homem começa cedo.
1: É verdade. E depois, pá, até ao final da noite tem concertos fixos. Por isso vou estar lá sempre no recinto.
0: Diana e Manel, vocês conhecem só? Eu encontrei. Eu interrompi. Ah, pensei que agora estava aqui interrompendo o date, desculpem. Ok, divirtam-se, obrigado.
1: Obrigado.
0: Obrigado pela vossa companhia. É um bocado isto, percebem?
2: Mas é sempre que isto é uma cena, não é? As pessoas, ou seja, há sempre um amigo que vai montar a tenda primeiro. Isto dá muito mais jeito.
0: Claro,
2: ter um amigo com piscina hoje em dia.
3: Vocês cá já têm um negócio paralelo aqui no festival. Exato. Que é quem vem armar a tenda
4: sem
3: primeiro.
4: Sem dúvida. Há um grupo WhatsApp, há um grupo no Facebook qualquer que de certeza assim. Quem é que está por aí que pode montar a tenda?
3: Ah, isso tem que ser à troca de alguma coisa, de certeza.
0: Claro. Não,
3: o que é que parece, Alexandre Guimarães?
0: Esta malta está a brincar. Já estou aqui, já estou aqui a insistir comigo para eu enfiar-me dentro da água com o microfone.
2: Não acho melhor ideia do mundo. Não é?
0: Sim, se calhar vou tentar guardar o material e dar um golho para vos dar também a experiência. Será que eu consigo, peraí, aqui apanhar o barulho do mergulho? Peraí, que está aqui pessoas a fazê-lo. Ah, eu queria fazer aqui um momento radiofónico. Olha, queres saltar? Salta lá, para eu ver se apanho o áudio do mergulho. Vai. Salta. Vai.
4: Splash.
0: Com tudo. Vai, maluco. Bora. Deu para ouvir ou não?
2: Foi um bom mergulho.
0: Deu para ouvir. Fantástico, sim senhor. Olha, eu próprio vou fazer isto daqui a pouco e passo para vocês, meus queridos colegas. Voltem sempre que me quiserem, porque eu até às 8, epá, meio que não vou sair daqui.
2: Vamos voltar, Alexandre. Hoje estávamos a dar um mergulho antes de virmos para aqui e o Alexandre começa a mandar estes trivias. E nós ficamos com esta de vamos ouvir isto para o país todo. Vai saber a história do Paredes de Coura, porque Alexandre Guimarães, de facto, estuda e mergulha também.
4: E vai fazer uma coisa mais interessante, que é, de certeza, vai andar a fazer perguntas a toda a gente, sabe? E depois eu digo assim, ah, eu sei o que não
3: posso. Pois. Mas fiz bem a lição de casa.
2: Muito bem,
3: sim.
4: Ótimo, que é um jogo que eu
2: já, Alexandre.
3: São 4h21, vamos continuar com esta reportagem alargada. Marta Rocha, também o Alexandre Guimarães, juntar-se a nós a Inês Henrique. Somos uma equipa alargada, porque efetivamente também vamos estar cá muitos e bons dias, até sábado. Até, na verdade, madrugada de domingo, que é quando termina este Vodafone Paredes de Coura, edição 2026, a RTP Antena 3. É mais uma vez a rádio oficial.
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3: São uma das artistas de hoje. Dupla Wet Leg.
2: Esta
3: agora
2: canção é lindíssima. Viraram tão giro aqui.
3: Este é o seu joguinho Pokémon. São 4h22. Boa tarde.

0: Aguardados também pela RTP Antena 13, a nossa banda sonora inclui há muitos e bons anos esta dupla, agora quinteto, Joetlac com Pokémon. Estão também elas incluídas neste Vodafone Paredes de Cor, claro.
1: É verdade, atuam hoje às 11h05 da noite, mas antes de Joetlac ainda temos, por exemplo, o C-Met, temos First Breath After Coma e Salvador Sobral, temos West Side Cowboy, temos ainda os primeiríssimos a abrir aqui o Paredes de Cor Miramar, já daqui a uns minutos, portanto às 4h45. Temos Greg Freeman, temos Horse Girl, temos mais o quê?
0: Calma, vamos lá fazer isto com ordem e com sentido. Hoje, para o Vodafone Paredes de Cora, primeiro dia em que a Antena 3 também por cá está, temos janeiro daqui a pouco.
2: Para entender esta minha solidão.
0: A verdade, já está em palco. Às 4 da tarde foi quando ele começou. Daqui a pouco, sim, a dupla Miramar.
1: Às 4h45.
0: Depois, o primeiro concerto no palco principal deste Vodafone Paredes de Cora.
1: West Side os cowboys Cowboy, de serviço.
0: Às 5h25. Continuamos pelos Estados Unidos da América. Depois das 6 da tarde, palco secundário. Ganha este ano o nome de Cura Sem Paredes. Greg Freeman. Temos conversa com ele. Depois um encontro bem português. Às 7h15, First Breath After Coma mais Salvador Sobral, aqui o som das Horse Girls. Às 8h15, às 9 da noite, no palco principal.
2: Às 9 da noite temos C-Met.
1: Que concerto bonito vai ser este. E temos, claro, os nossos Capitão Fausto que vão estar por aqui. Hoje tocam às 10h05 da noite.
0: Já sabem, é um segredo mal guardado. Joetlac hoje neste primeiríssimo dia de Vodafone Paredes de Cora. Concerto às 11 no palco principal também.
2: Esta música vai deixar toda a gente louca.
1: Pois bem.
0: Temos pesos pesados com muita história. À meia-noite e 20 no também palco secundário Cora Sem Paredes.
2: The Horrors, é assim que se chama?
0: Ai, que horror!
2: The Horrors!
0: The Horrors! Ui, Marta Rocha!
1: Preparem-se para este
0: concerto. Agarrem Marta Rocha! À 1h25, Kneecap.
1: Já deram um excelente concerto também no Primavera.
2: Sim, há pouco tempo. Então, a Kneecap fazem parte da maior parte dos cartazes do mundo.
0: Sim, já estão a alugar uma casa em Portugal, inclusive. A noite avança, quando faltarem 20 minutos para as 3 da manhã. Get Down Services. Já perceberam? O dia vai ser longo. A noite mais longa ainda.
2: Malta, não esqueçam
0: da
2: coisa mais importante.
0: Então.
1: Ainda vamos à universidade às 4.
0: Pois.
1: University é uma universidade um bocadinho diferente.
2: Às 7 da tarde, mais ou menos 7h30, não é? Vamos aqui também no palco principal, vamos ter direito, transmissão direta do nosso querido e grande Eclipse.
1: O Eclipse é o cabeça de cartaz de hoje.
2: É mesmo.
0: Por acaso, vocês estão a falar muito bem.
2: Portanto, vocês não têm os óculos, não há problema se estiverem por acaso aqui no Vodafone Paredes de Cora.
0: Em Vodafone.
2: Em Vodafone.
0: Aqui na terra da Vodafone. Está tudo bem. Tem uma ligação direta para o Eclipse. Eles prepararam.
2: Só têm que olhar, não precisa olhar para o céu, só têm que olhar para o palco principal, que é muito fácil de encontrar, porque no fundo só existem dois e é maravilhoso. Eu adoro este tamanho deste festival. Olham para os ecrãs e pronto, veem.
1: Sim. Aproveitamos para dizer que não convém mesmo olhar para o que vai acontecer hoje, nem com os vossos próprios olhos, porque podem ficar com lesões. Claro. Atenção que isto é um fenómeno de 26 segundos, mas pode-vos dar danos irreversíveis.
2: Vocês apontam a câmara do telefone para...
1: As câmaras do telemóvel também não devem ser apontadas. Se até as profissionais podem ficar estragadas, imaginem as câmaras do
2: telemóvel.
1: Imaginem
2: os vossos olhos, vocês não apontam o vosso telemóvel para o sol, também não apontem os vossos olhos para o sol. Até porque 26 segundos são muitos segundos para estar a olhar para o sol.
0: Desculpem, está legislado, não se pode apontar uma câmara sol.
2: Não, é verdade.
0: Dá um processo crime.
2: Aparece o senhor e diz assim:
0: sim, sim.
2: Senhor, até autorização para apontar o olho ao sol.
0: Ah, tu no espaço público, mas não é assim que funciona.
2: Não é assim.
1: E a RTP Antena 3 é a rádio oficial do Eclipse. Eu vou continuar a dizer isto até ao próprio Eclipse, porque eu acho isto genial, pronto. Genial.
0: Calma, Fernando Alvim. A lembrar-vos que, da nossa parte, vamos estar aqui também noite fora. Temos já confirmações que vos podemos adiantar, aliás, para aqueles que estão a seguir e que devem continuar a fazê-lo. Facebook e também Instagram. Instagram da RTP Antena 3. Temos confirmações dadas, deixadas lá, escritas em palavra de lei e de compromisso, de concertos que vamos transmitir na íntegra, ou quase na íntegra. Portanto, querem começar aí a revelar
1: bora.
0: A revelação da coisa?
1: Então, temos Miramar, vamos transmitir também Greg Freeman e não só. O que é que temos mais, Catarina Palma?
2: Temos First Breath After Coma e também Salvador Sobral.
1: Ah, essa é a mesma hora do eclipse.
0: Calma, vocês estão a aguardar. Calma. E às 9 da noite? Transmissão de concerto da maravilhosa CIMET. Está garantido já. Palavra de honra, sério. Capitão Fausto também às 10 da noite, transmissão desse mesmo concerto, e das Horse Girls quando também forem 8. Portanto, são as primeiríssimas confirmações que estamos a deixar-vos. Palavra de honra.
2: Eu não vos disse, ontem estavam a ouvir a RTP Antena 3 e eu disse que, se vocês não estiverem no Vodafone Paredes de Coura, não se preocupem, porque a equipa da 3 leva-vos o melhor deste vale encantado de músicas e emoções até vocês. E leva mesmo música, leva emoção, leva energia, leva um bocadinho de campismo e de certeza que daqui a pouco vão levar
3: com
2: um
3: pipoca.
1: Será pipoca?
0: Será
1: pipoca? Será que alguém está a ver um filme aqui em baixo?
2: Mas eu adoro esta versão de pipocas.
0: Daqui a pouco vais ver bons filmes daqui de cima, onde estamos, para aqueles que estão a conduzir e a dirigirem-se aqui para este recinto. Paciência muita, respeitem os acessos também a esta vila, com toda a calma, com toda a moderação. Os estacionamentos estão contemplados ao longo...
1: Cheira a pipoca. Daqui a bocadinho vamos receber também o grande cabeça de todo este festival.
0: Arquiteto.
1: E o arquiteto João Carvalho vai estar aqui à conversa connosco. Vamos também perceber o que é que este ano, o que é que nos espera este ano, as diferenças de quando tudo começou até agora, e depois aquelas coisas que só um organizador consegue contar.
2: Claro.
1: As suas historinhas, contratar artistas.
2: São 32 anos.
0: 32 edições.
1: É verdade.
0: E depois os anos baralham-se.
2: Não, 93,
0: que
2: 32. Perguntar à tua colega.
1: Eu nasci em 93, tenho 32.
0: Eu estou aqui com o síndrome de velho.
1: Mas 2023
0: foi é a Marta Rocha vai ser a nossa assessora aqui para a memória. Ela é a nossa RTP Memória. Socorremos-nos dela a esta hora. Martinha, 2020 como é que foi? Foi aquela edição especial?
4: Não houve em 2020.
0: Não houve.
4: Não, 2020
1: portanto.
4: Não houve.
1: Ah, por isso seria a 33ª e a 32ª.
4: É isso, era em 2021. Se calhar em 2021 já houve.
1: Vamos perguntar isso ao João Carvalho.
0: Repara,
4: mas 2020 não
0: 2020
4: houve.
0: É o único ano que não há.
4: Mas montaram o palco.
0: Isso é que são 32 edições, senão seriam 33 edições.
1: É isso,
0: contas.
1: É exatamente isso.
0: É só fazer as contas.
1: Foi o que nós dissemos.
0: Sim.
1: Desde o início.
2: O Tiago descobriu a matemática às 4h32.
0: Matemática. 2021 é o ano totalmente com
1: a adição
0: da música portuguesa.
4: Deve ser isso, sim. Já não me lembro bem. Mas sei que em 2020 montaram o palco ali e as pessoas puderam vir passear, mas não havia.
0: Exatamente.
2: E depois quando é que houve o último eclipse? Foi em 1999? Não, depois houve.
4: Tem
2: a série de Saros, não é?
0: Sim. Calma, está tudo bem. Mas há coisas dos factos que o Alexandre Guimarães andou a estudar hoje. Um deles que me ficou logo na tola foi o primeiro bilhete pago. É preciso, eu recordo-me bem, ainda que muito criança, recordo muito bem de uma ideia das primeiras coisas pagas. Portugal tinha um comportamento muito rebelde em termos capitalistas, pagava pouco as coisas, poucos festivais, a cultura era de acesso livre e muitas vezes até era embrulhada como uma espécie de oferta camarária dos presidentes das câmaras, das localidades, que ofereciam concertos às comunidades.
1: E não te esqueças também que em 93 contratar grandes bandas custava uns tostões.
2: Mas
1: hoje em dia são uns milhões. É diferente.
2: Nós podemos pensar numa coisa mais especial ainda, que é até 1993 havia apenas um festival e agora, de repente, Portugal está pejadinho de música, de eventos, de pessoas que se juntam para, sei lá, apanhar um autocarro de 5 horas e meia para vir para este sítio encantado, ver artistas de música, se calhar pela terceira vez, pela quarta, pela primeira vez, e isso é incrível.
1: E não há festival nenhum como este, já está aqui o João Carvalho sentado, já estamos aqui a deixá-lo um bocadinho babado e vamos conversar a seguir.
0: 4h34 no nosso relógio.
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0: Eu acho que já estamos a jeitinho de falar então com esse bom arquiteto, um filósofo também deste lugar, ao fim e ao cabo, mas por estes dias o homem mais ocupado nesta área geográfica. João Carvalho, bem-vindo.
1: Bem-vindo.
0: Como é que estás?
6: Prazer é meu. Sim, ocupado, mas também já temos uma estrutura grande, já tenho também o meu tempo para ver concerto.
1: Nós estamos
2: já estás
1: aqui...
2: calmo?
6: Sabes, nunca estás, porque há sempre muita coisa a acontecer. E se eu tenho uma equipa grande, eles também gostam sempre de explicar o que é que fazem. E depois tens sempre aquela problemática dos convites, dos convidados que têm acesso ao meu número de telefone.
1: E é bem, eu nem imagino o teu WhatsApp nestes dias. Olha, nós estávamos aqui a falar
6: com 500
1: sobre...
6: e poucas mensagens.
1: Meu Deus. Nós estávamos aqui a falar sobre as diferenças entre a primeira edição, 93 até agora. Há muita coisa que mudou, cachês de bandas mudaram. O que é que mudou mesmo drasticamente desde a primeira edição até agora? O que é que sentes mais diferença nestas 32 edições?
6: Na dimensão que o festival conseguiu. Eu costumo dizer que chamar primeira edição do festival àquela edição de 1993 é um pouco exagerado, porque na verdade aquilo era para ser uma noite entre amigos, mas ganhamos-lhe o gosto e continuamos a fazer. Portanto, as diferenças são abismais. Hoje tens um festival que é respeitado em toda a Europa, até em todo o mundo, e um festival com uma dimensão fantástica, com um público inacreditável. Ainda ontem andava a passear nas margens do Taboão com o Salvador Sobral e a mulher dele, que é francesa, a Jana, diz: é impressionante, não vi ninguém com o telefone. E é mesmo isso que me deixa feliz. Quer dizer, as pessoas podem entrar ao telefone, mas esquecerem-se do telefone é uma coisa maravilhosa, porque as pessoas estão a conversar, estão a ler, estão a ouvir música, estão a fazer jogos, estão a banhar-se. E daí eu dizer sempre que este é um público sensível, com preocupações sociais, um público que gosta da cultura. Por isso é que este ano, e não é novidade para ninguém, que o mundo está a passar por uma fase muito azeda. As pessoas estão sem paciência, as pessoas estão cada vez menos empáticas. Eu acho que, como organizador deste festival, que sempre cultivou a alegria, a cumplicidade, temos também essa obrigação, e daí haver esta numa diversidade ainda maior do que está para além da música. Temos um ciclo de cinema no Centro Cultural, temos...
1: Cheira a pipocas agora, neste momento.
2: Tudo é mesmo. Em cinema. Também tem livros, tem muita coisa.
6: De livros, temos...
2: Há uma coisa interessante na arte, que é isso mesmo, que é a sua leveza. O facto de nós irmos a um festival de música, ouvirmos música, vamos ao cinema, lemos um livro para nos entreter, mas ao mesmo tempo é super sério, e é assim que nós vamos mudando o mundo. A arte muda-nos e nós mudamos com a arte. Isso é uma coisa boa. Há pouco estavas a falar sobre dizer que... Estavas a dizer que a coisa que aconteceu em 1993 não pode ser chamada a primeira edição deste festival. Então, qual é que é para ti a primeira edição?
6: Não, pode ser chamada a primeira edição, mas é um bocadinho exagerado chamar-lhe festival, porque foi uma... foi aí que tudo começou, mas foi uma noite que...
2: Então, quando é que começou?
6: Para teres uma ideia, era um festival para acabar às duas, acabou às 6 da manhã, e depois todos aborrecidos, porque de repente era preciso trabalhar, e a maioria
2: foi
6: beber copos, e depois era preciso desfazer todas as infraestruturas do festival, porque nós durante 3 anos éramos nós com a Câmara Municipal que montávamos o palco, as apresentações, o backstage, que fazíamos o catering, fazíamos rigorosamente tudo. Às vezes estávamos já aqui no palco principal a ajudar a montar a vedação, e era preciso ir assinar uma letra, que vocês nem sabem o que isso é, mas
3: sim,
6: é,
3: no banco,
6: é uma garantia
3: claro.
6: De empréstimo, e sacudíamos as calças cheias de terra e lá íamos nós.
3: Olha, diz-me uma coisa, é uma pergunta para o coração de verdade, e já que estamos a falar disto, que é, passadas 3 décadas, isto ganha assim uma prioridade quando falamos de 3 décadas, qual é que é o segredo que podes partilhar connosco para se manter este espírito de um puto que quer trazer o melhor para o sítio que o viu nascer?
6: Não é segredo, é... eu sou assim, os meus sócios são assim, nós éramos um grupo de amigos que ainda hoje somos, ainda ontem tivemos a jantar todos juntos na casa de um deles, e portanto é a nossa forma de receber. Faço isso com a maior das naturalidades. Acho-me uma pessoa boa, embora não pareça bem ser eu a dizê-lo, mas acho que sou uma pessoa de valores, e são esses valores que tentamos, valores não conservadores, são esses valores que tentamos passar às pessoas, de empatia, de solidariedade. É maravilhoso estás a subir o sol para a vila, estás a subir a rua, e de repente as pessoas vêm dizer-te que conheceu a mulher no Festival de Paredes de Loura, que já tem 2 filhos, com o melhor grupo de amigos.
3: Um deles feito a Paredes de Loura.
1: Pois, cria-se aqui esta fidelidade também. As pessoas voltam, ano após ano.
6: Sim, as pessoas voltam, já vamos falar de cartaz com toda a certeza, mas mesmo num ano, e já algumas pessoas vieram dizer-me: ai, nas entrevistas estás a dizer que não é a melhor edição de sempre, que era uma coisa que eu dizia sempre. E eu não digo este ano porque acho que não é a melhor edição de sempre. É uma coisa que eu digo para aí há 10 anos.
3: Bah, porque tu fazem umas parangonas logo com isso em todo o lado. Aliás, nas últimas 24 horas tens 2 parangonas associadas a ti. Essa de que disse que esta não é definitivamente a melhor edição do Paredes de Coura. E há uma segunda que especifica o caso dos Coldplay, em que eu vejo ali uma metáfora em que tu dizes que a primeira vez que os contrataram, eles custaram o quê? Queres dizer quanto?
6: 25 mil euros.
3: 25 mil euros? E que agora seria uma banda de milhões.
6: Já contratei os The National por 2.500 euros.
1: Uau! Pois tu também disseste que esta foi a mais difícil de fazer dos últimos 10 anos.
6: É, sabes que isto é parangonas, e já agora aproveito para esclarecer os mais incautos, aqueles que não ouvem o podcast e depois apanham assim frases soltas. Falei de política porque me perguntaram de política. Estamos a falar de um destaque que o Expresso deu ao NICAP, que este seria um festival onde ia haver muita intervenção política. Nada contra, desde que não ponha em causa os valores fundamentais do que é viver em sociedade. Damos total liberdade aos artistas, obviamente, que nunca permitirei uma banda que alimenta a extrema-direita, não é? Que venha falar de racismo ou
3: superioridade.
6: Ou superioridade, exatamente. Mas voltando à tua pergunta, porque eu acho que não respondi completamente, no fundo o que nós damos é a ternura às pessoas, e isto é viciante, porque quando dás ternura, recebes ternura. E portanto a coisa tem funcionado tão bem que mantemos a nossa forma de ser, felizmente, entre amigos e também no festival. Sabes que este festival, esta terra não tem hotéis, e portanto desde sempre nós demos tudo para que as pessoas se sentissem confortáveis, para que as pessoas voltassem, porque o festival cresce num grupo de miúdos provincianos no meio da montanha. E que de repente temos que...
1: Quem é que teve a ideia? Foste tu?
6: Fui eu.
1: E surgiu-te como? Olhaste aqui para este sítio e pensaste... Olha...
6: Não, porque este sítio a que chamam anfiteatro natural não é assim tão natural quanto isso. eu já explico.
3: É natural depois de 3 meses de trabalho.
6: Nós, depois de muitos anos de trabalho, nós fazíamos o festival no palco de jazz. A primeira edição foi no palco de jazz. A Praia Fluvial, que era um matagal, foi limpa, e o Presidente da Câmara, para inaugurar aquele espaço, fez um concerto de fatos, e numa terra onde nada acontece, lá fomos nós todos ver os fatos. E já na altura ouvíamos todos música índia. Estamos a falar da altura do Rock Rendezvous e daquelas coletâneas de música moderna portuguesa. E eu, nessa noite de fados, estava com o meu grupo de amigos, que hoje são sócios, e outros amigos que entanto ficaram pelo caminho, e disse, podíamos fazer aqui alguma coisa para a juventude. E impulsivo começou, fui imediatamente falar com o Presidente da Câmara, que estava também aqui, e ele disse-me, ok, quando é que querem fazer isso? E eu, podia ser...
1: É o estresse logo aberto.
6: Podia ser no próximo fim de semana.
3: Claro, não desmontem, não mexam em nada, deixa estar.
6: E não foi no fim de semana a seguir, mas foi passado 9 dias, portanto esta conversa foi numa quarta, e depois
2: que
6: no fim de semana
2: parte
6: a seguir.
2: Do cartaz? Esse...
6: Cosmic City Blues, Jaro Jup, Turbo Chunk e...
2: Mesmo assim?
6: Sim, foi uma coisa rara. Ecos da Cave, que era na altura a banda que todos gostávamos, com o tema O Desejo, que era o grande tema da música moderna portuguesa em 1993.
3: Isto no fundo era pegar no telefone e arranjar amigos de amigos de amigos para chegar até à banda, não? Quase. É uma coisa quase de...
6: Era, sabes qual era a nossa vontade? Era o Blitz. O Blitz tinha aqueles classificados no fim com o nome dos agentes. E era aí que íamos ver, e depois íamos a um...
3: Lista telefónica.
6: E depois íamos a um café e fazíamos as chamadas. E fazíamos telefonemas do café, e havia sempre, vocês já não sabem o que isso é, mas o impulso.
3: Claro, pago, o impulso.
6: Estavas a falar e ouvias um impulso, porque passou mais um minuto.
3: Vamos despachar esta conversa.
1: E a pressão aumentava.
6: Tinha sempre alguém batendo nas costas, despacha, estamos a gastar 2 pontos de telefone.
1: Olha, nós temos uma outra curiosidade também sobre ti, porque tu és como nós e também como o nosso público, gostas muito de música, gostas muito de descobrir música nova. Qual é que é o teu... Como é que tu descobres música e também como é que fazes este cartaz? Tu andas pelo mundo, andas pelo teu computador, como é que fazes isto?
6: Já andei muito pelo mundo a ver concertos, hoje também ando, mas menos. Temos a vida facilitada com a internet, e depois uma pessoa que gosta de música tem-lhe sempre a aparecer coisas novas. Eu tenho a vantagem de alguns agentes proporem determinadas bandas, de eu ouvir música todos os dias, que é uma coisa que faço sempre com grande prazer. Tanto a ouvir como a contratar, respondendo ainda ao Tiago. Quando fecho uma banda para Paredes de Coura, eu tenho o mesmo contentamento que tinha há 30 anos atrás, é extraordinário, portanto o entusiasmo não se perdeu, sabes? Seja uma banda grande ou pequena, então se for pequena, daquelas que eu adivinho que se vão agigantar, é uma coisa maravilhosa, mas hoje é fácil.
3: Pai, é uma coisa incrível, podemos estar com o João Carvalho, pai, em outubro ou novembro, e ele está-me a dizer, ou está-nos a dizer qualquer coisa como... para o ano vem uma banda que vocês nem sabem, que faz uma espécie de câmara.
1: Deixar água na boca, não?
3: O que é que vai ser?
2: Sentes-te nostálgico neste primeiro dia de Vodafone?
6: Sinto, por acaso sinto sempre. É um misto de emoções. Sinto o cansaço acumulado de estar aqui 15 dias no terreno. Sinto alguma ansiedade, porque sei que vou ter que falar com 2.000 pessoas. Mas não é por falar com elas. Sei que vou esquecer-me de algumas, sei que algumas que têm expectativas estão comigo que não vou conseguir. E depois pôr a máquina a funcionar, não é?
2: Claro.
6: Tens sempre essa preocupação com as pessoas. Eu costumo dizer que o sucesso da edição é pelos bons concertos, mas também pela comodidade do público. Se o público se sentir bem, sair daqui feliz, saírem daqui um bocadinho melhor, eu já sou uma pessoa satisfeita.
2: Que maravilha.
3: Olha, vamos olhar o cartaz deste ano. Quais são os teus, assim, as que metes grandes fichas na mesa? Sei que tens um carinho, obviamente, generalizado por este cartaz, mas começando nesta quarta-feira, o que é que te toca aí no coração?
6: Olha, quero muito ver o West Side Cowboys, que vão abrir o palco principal, mas claro, o Sneak App, que também tivemos recentemente no Primavera Sound, e foi um belíssimo...
1: Belíssimo concerto mesmo.
6: E acho que aqui vai ser melhor ainda.
1: Eu também acho.
6: O Wet Leg, que dispensam apresentações, mas depois das coisas novas, destaco... First Bird After Coma com o Salvador Sobral, acho que vai ser um espetáculo.
1: E à hora do Eclipse?
6: À hora do Eclipse.
1: Esta nunca tiveste, um Eclipse não parece
3: grande contratação, parabéns.
1: Isto é uma estreia.
3: Grande contratação.
1: Exatamente.
6: Não, e vou-vos contar uma coincidência absolutamente fantástica. Que aconteceu, ou melhor, vai acontecer. Eu estava a falar com o Salvador Sobral e a dizer-lhe, pá, tinha piada, não gosto de impor nada artisticamente, mas a dar ideias, tinha piada pegar no Total Eclipse of the Heart da Bonnie Tyler, fazeres ali uma brincadeira enquanto passávamos o Eclipse nas laterais do palco.
2: Não acredito que isso vai acontecer.
6: E pulo a pensar e de repente ele, durante o ensaio, repara numa coisa extraordinária e liga-me a dizer, João, tu não acreditas, nós temos um tema chamado Sombra, que fala exatamente de um eclipse, e coincide na hora do eclipse.
2: Não acredito.
6: É verdade.
2: Eu adoro.
6: E coincide na hora do eclipse. É assim uma coisa maravilhosa, não é?
3: É esta canção que temos aqui a ouvir.
6: É.
3: O que também vem...
2: É música de eclipse, claro.
1: Sim.
6: E depois só me pediu, tipo, se puderes atrasar um minuto, um minuto posso atrasar, que é para o refrão bater com o eclipse. É uma coisa maravilhosa.
1: Vai ser lindíssimo.
6: Vai ser lindo.
2: Bem, eu adoro timings e se tudo correr bem, vai ser... das coisas mais bonitas que nós vamos viver aqui. Temos muita coisa bonita para viver, não é? Mas termos o céu do nosso lado, poucas são as vezes que isso acontece.
6: É. Lá está a ternura a voltar. Quando estás ternura, até a coincidência está.
2: Até a luz foi à frente do sol.
3: Dos próximos dias, o que é que não vais mesmo querer perder?
6: Olha, o Underworld é uma banda que eu ando a trazer há muito tempo e não tem dado porque houveram outro festival ou não estavam a tocar. E finalmente esta vez os Underworld vêm e vêm, eu ia dizer, e vêm com Fred Again, quem me dera.
1: Bem, quem me dera também. Bem. Tu achas que vai ser o concerto do festival?
6: Eu acho que vai ser um dos concertos do festival, sim. Aposto muito nos Wonderworld, porque é uma banda abrangente, não é? Quando gosta, eu se puser este tema à minha avó, ela gosta, e se puser à minha sobrinha, que tem 3 anos, também gosta. Portanto, acho que é do melhor que se fez na música eletrónica. É uma banda carregada de nostalgia e de...
3: Vamos ter Trainspotting dentro das nossas crianças,
6: nunca
3: viste o filme?
6: O primeiro Trainspotting, o segundo saiu ao intervalo, porque acho horrível o segundo. Acho horrível. Primeiro, li o livro e que ainda é melhor que o filme. E depois foi uma desilusão quando veio o segundo, saiu ao intervalo, porque achei-me...
2: Desrespeito.
6: Senti-me desrespeitado, senti-me enganado.
3: Mas ias dizer?
6: Não, ia dizer que nunca na minha vida eu ouvi esta música sem dançar. E agora estás-me aqui a pôr.
3: Sim,
6: porque é quase uma questão de honra, sabes? Uhum. Acho que é das músicas mais dançáveis da história da música.
3: Mais incríveis. E ainda por cima tem uma coisa, tem um gatilho rapidíssimo.
2: Mexe aqui dentro.
3: Este segundo entrada é um anúncio, é a palavra do senhor, não é? Tipo, calem-se, deixam-se, bora.
1: Agora imaginem ao vivo, hoje não, nesta edição.
2: Mas vai ser incrível.
3: Olha, muito obrigado por nos receberes também.
6: Essa.
3: E por sermos também uma rádio parceira desta aventura.
6: Partilhamos. E obrigado em ouvir falar muito bem da vossa emissão, ouvi o ano passado e vou com certeza ouvir também falar muito bem desta emissão este ano. E obrigado, tenho aqui uma bela equipa e pessoas com ADN para este cor, que é uma coisa maravilhosa. E... eu gosto disso.
1: Obrigada, João.
3: Obrigado.
6: Logo se vê nas margens da Praia Fluvial do Taboão.

0: Há uma canção que serve de bilhete de identidade para os mais distraídos. É a Ordem de Dança Global com a assinatura dos Underworld.
1: Que loucura, vai ser tão bom.
0: São uma verdadeira instituição desde 1992. E passam por cá, ouvindo da boca de um dos organizadores, João Carvalho, esteve à conversa connosco esta tarde.
1: O inventor.
0: Quarta-feira, e a declarar esse desejo de há muito trazer os Underworld ao vivo para este Paredes de Cora. E ao vivo junta-se a nós agora o
2: Alexandre Guimarães no Vodafone Paredes de Cora.
0: Alô, onde está?
1: Olá, Alexandre.
0: Alexandre Guimarães.
3: Já estou neste água, momento não? Sentado. Já fui à água. Já fui à água, está filmado. Bem. Vai estar em breve nas redes sociais da RTP Antena 3. Dei um mergulho. Pá, uma água quentíssima. Podem esperar uma água
0: deve
3: muito
0: ser,
3: quente
0: deve
3: neste
0: ser.
3: Tá bom. Só que vais ter partido um osso do braço. Ora bem, vim explorar o campismo, como estreante que sou neste Vodafone Paredes de Cora, e eu tentei perceber como é que se arranja o espaço onde estou neste momento. Porquê? Porque eu estou na primeira tenda da zona do campismo, aquela que está mais perto do recinto do festival, que é um luxo, obviamente, e temos tendal, temos sombra, está muito confortável. E eu comigo tenho um grande grupo, temos aqui dois porta-vozes, é a Laura, olá Laura.
4: Olá.
3: E olá Mário.
5: Olá.
3: Mário tem um segundo nome espetacular, que é Mário Alexandre. Vocês, quando eu perguntei há quanto tempo é que encaixaram aqui estas tendas, Laura, explica-me, tu deste uma resposta muito curta, que foi há...
4: Um mês.
3: Um mês?
4: Um mês.
3: Há um mês?
4: Pronto, portas porque já sabemos como é que isto funciona e tem que ser um mês antes, senão ficamos ao sol e isso é a última coisa que nós queremos.
3: Agora repara, vocês estão desempregados para estarem aqui há um mês ou não? Como é que isto funciona?
4: Não, nós somos aqui de perto, sou de Cerveira, então só vim num fim de semana pôr aqui a tenda e fomos embora.
3: E a tenda fica aqui, selvagem, durante um mês.
4: Exatamente, há confiança. Fica aqui um mês.
3: A minha questão, Mário, é: não há um risco durante esse mês de alguém vir aqui roubar a tenda?
5: Há muita gente que vai pôr as tendas e quem olhar à volta vê que a nossa não é a melhor.
3: Ah, ou seja, então vocês fazem propósito, vocês compram um produto que não é de topo para não ser aliciante ao roubo. É isso que está a acontecer aqui, não é? É, Mário?
5: Exatamente.
3: Epá, fantástico, isto está toda uma tática. E até digam lá, vocês são de Sesto de Cerveira, conhecem-se todos, é que isto é um grupo grande. Como é que se junta este clã aqui?
4: Não, isto funciona assim. Eu e a minha irmã gostamos de vir cá, trouxemos os nossos namorados, depois trazemos uma amiga de um sítio, amiga de outro, depois os primos, o irmão da prima e outra amiga.
3: É, parece uma andota.
4: É.
0: Entram num bar.
4: Estamos aqui reunidos pela primeira vez, todos juntos.
3: Ah, eu interrompi a reunião de família.
4: Exatamente, sim, é a primeira vez que estamos aqui. Nós viemos num almoço e já está esta pessoa toda aqui.
5: É tipo hostel.
4: Yeah.
3: Epá, fantástico. Sim, de facto, é um bocado party hostel isto, é verdade. Então, só uma questão, e para fecharmos isto, o que é que vamos ver hoje neste primeiro dia de Vodafone Paredes de Cora? Vocês são daqueles, é que vocês eu sei que já vieram há 10 anos, ou seja, a minha pergunta é, o cartaz é irrelevante, vem em plena energia, ou querem mesmo ver certos artistas?
4: Este ano o cartaz é irrelevante.
3: Vem mesmo pelas amizades e pelas relações?
4: Sim.
3: Isto é pá, eles estão mesmo felizes. Eles, eu acho que se fizermos aqui uma coluna JBL, eu acho que eles ficam aqui mais um mês.
4: Não. É irrelevante no sentido em que eu venho sempre ao Paredes de Cora e conheço sempre bandas novas, então, e começo a ouvir a partir daqui, portanto... Bem, posso ver um artista em específico, tipo Wet Leg, mas na realidade eu vou começar a gostar de outra banda qualquer, por isso não há problema nenhum em vir sem nenhuma cabeça de cartaz em mente.
3: E se isto não define o que é o Vodafone para este Segura? Muito bem, eu estou na primeira tenda da zona de campismo. Tiago, Teresa, Catarina, muito obrigado, já voltamos a falar daqui a pouco que eu vou explorar a área.
0: Claro, claro, e queremos bem esse relatório dessa visita.
1: Eu adoro pensar
0: ao Parque de Campismo. Nós já estivemos por lá também, fazer uma espécie de vistoria técnica e pareceu-nos muito bem. Também é o primeiro dia, não é?
1: As pessoas estão felizes.
6: Bem, mas montar a tenda há um mês.
1: Não, mas eu acho que faz todo sentido. Aliás, eu até preferia vir cá um mês antes, montar a tenda e depois. Porque, imagina, eu vim de autocarro até Paredes de Cora e. Comigo também estavam muitas pessoas que vinham acampar. Eram mais ou menos, era hora de almoço, portanto já estava calor, as pessoas estavam todas carregadas. Andar a transportar as coisas ao pé das outras pessoas, para montar, depois a tenda, não sei o quê. Os concertos já começaram, deve ser muito intenso, é um trabalho intenso, não é? Portanto hoje nem sequer vão aproveitar muitos concertos. Claro que faz mais sentido montar a tenda um mês antes.
6: Sim, estes festivaleiros falaram aqui num ponto muito importante, que é nem sempre precisam de conhecer o cartaz, porque aqui também é uma boa altura para descobrir. E por acaso, descobrir música e ouvi-la ao vivo ao mesmo tempo é uma experiência totalmente diferente. Porque, para sempre, imagina que descobres aqui uma banda que daqui a 10 anos vai ser enorme. para sempre, a tua primeira memória vai ser com esta paisagem, com este verde toda à volta e com a banda a tocar ao vivo. Isso é muito diferente do que ouvirmos em casa, claro, no nosso, com o computador sentado ao colo.
1: Há uma coisa que eu tenho que me está ferrada no coração. Foi uma vez fui ver um concerto.
0: Está ferrada ou está cravada?
1: Cravada.
0: Ah, ok, desculpa. Se fosse ferrada, estava com dor, estava uma ferida aberta.
1: Não, está ferrada.
0: Está ferrada, uma dor, uma dor. Está ferrada, então está ferrada.
1: Fui ver Pussycat Dolls.
0: Sim, sim.
1: Quem é que abriu o concerto?
0: Push the button.
1: Push the button. Ariana.
0: Pois, pois.
1: Não me lembro.
6: Foi. Não me lembro.
0: Não me lembro.
1: Não me lembro.
0: Não me lembro, menina.
1: Ainda te lembras de mim, não?
0: Sim,
1: não,
0: Ariana. Não me lembro de ti. Pois, pois, pois, definitivamente. Às vezes há coisas que não se lembram, não é?
6: Ela agora também já não se lembra. Ela deixou isto.
0: Há muitas pessoas que acordam precisamente nestes dias de paredes de coura e no dia a seguir pensam para consigo, para com os seus botões ou com o seu peito, porque está à mostra, e dizem: eu acho que foi uma noite fixe ontem, não foi? Só que eu não me lembro de grande coisa.
6: Sim, amanhã vão dizer: ah, pois é, vimos o wet leg, não foi? Não me lembro.
0: Pois foi. Devem ser
1: fixe. Foi incrível, foi avassalador.
0: Agora, uma coisa muito diferente, realmente, entre uma primeira edição ou as primeiras edições deste festival. Imaginem, isto agora está-me a dar um ataque de nostalgia por... Reparem, isto há 20 ou 25 anos, aqueles que estavam aqui a ver a sua música, que iria ser a sua música preferida, tinham de anotar isto num sítio qualquer, o nome da banda, o nome da música, para depois saírem daqui, uma semana depois, duas semanas depois, irem à sua discoteca, à sua loja de discos preferida e dizer: ei, man, quero aquele disco daquela banda, não sei o que é que ouvi lá.
6: Sabes como é que eu fazia antes?
0: O disco não estava lá, tinham que aguardar mais umas semanas para chegar a esse trabalho.
1: É,
0: portanto, era toda uma, todo um processo. Uma tarefa.
6: Eu antes, como tu, ao vivo, não sabes o nome das canções, eu anotava as letras, então eu lembro-me, claro, de escrever a letra.
0: Claro. Clássico.
6: Então eu tenho cadernos com letras de canções, de coisas, sim, que eu ouvi, e pensava: ah, eu quero depois ir.
0: E ouvir quase todo ao lado, ou seja,
6: sim,
0: letras que eram só da minha cabeça.
1: Letras inventadas de 14 anos.
6: Sim, sim.
1: Há
6: sim,
1: músicas
6: sim,
1: que hoje em dia eu ainda canto com esse dialeto.
0: Pois. Hoje há o extremo oposto. Muitos de vocês tentam bem encontrar aquela app que vos diga que música é aquela, mas o Shazam não facilita nessa matéria, porque a música está a ser grande parte das vezes tocada ao vivo, portanto não corresponde a uma versão pré-gravada, mas têm sempre aqueles vídeos carregados de desonra para vocês próprios, em que se filmaram às 4:30 da manhã e dizem: isto aconteceu ontem.
1: Mas são ótimas memórias.
0: Eu beijei a Carla.
1: Oh, não, a
6: beijei a Carla.
1: Carla
6: e o Nuno.
0: Sim, tudo ao mesmo tempo.
6: Entretanto, uma coisa engraçada deste festival é... E isto, o que eu vou dizer, não é nada contra os artistas ou o público, muito menos, que é, hoje em dia as pessoas conhecem 10 segundos, que são os 10 segundos do TikTok de algumas canções. E isso nota-se também nos concertos, que é, de repente, um artista está a dar um concerto e naqueles 10 segundos toda a gente canta, no resto... Ninguém.
1: Mas também concerto, é bom ficar a conhecer mais...
6: Não, sem dúvida.
1: O resto da música, sabes? É tipo, ah, isto continua assim, que giro.
6: Mas neste festival isso não vai acontecer.
0: Nada. O público de coura é efetivamente um público com muitos quilómetros de música. Uhum. Percebemos e ouvimos já alguns e vamos ouvir muitos mais. Aqueles que fazem atestados completos. Há música que sabem, que querem mesmo ver e ouvir. E depois todos os outros que estão completamente disponíveis para esta aventura. E nós estamos disponíveis para muitas horas na Rádio Pública Portuguesa. Entrem connosco nesta segunda hora do Logo Se Vê. Muito boa tarde, 5 horas e 1 minuto, 4 e 1 nos Açores. Saltamos às notícias na RTP Antena 3 com a Ana Fernandes Silva. Alô, Ana.
7: Olá, boa tarde. Marcelo Rebelo de Sousa foi levado de emergência esta tarde para o Hospital de Faro, no Algarve. O antigo Presidente da República estava num restaurante em Vila Real de Santo António quando se sentiu mal e está a esta hora a receber cuidados médicos no Hospital de Faro. Está a fazer alguns exames. Marcelo está há cerca de uma semana de férias em Monte Gordo, no Algarve, onde, de resto, o ex-Presidente da República marca presença todos os anos. O Primeiro-Ministro desvaloriza as polémicas das últimas semanas a envolver o governo. Luís Montenegro diz que tem muitos resultados para apresentar e que rejeita, aliás, que existam casos no Executivo. Madalena Salema.
8: Apesar do caos nos exames e das polémicas a envolverem o ministro da Administração Interna, Luís Montenegro rejeita a ideia de uma maré de dificuldades acrescidas na governação.
9: Não, nem foi conturbada esta viagem, nem foram conturbadas as últimas semanas do governo.
8: O primeiro-ministro assistiu ao Largo de Cascais a um exercício da Marinha no combate ao narcotráfico e garantiu total transparência na compra de 3 fragatas à Itália.
9: Para que fique muito claro, nós garantimos clareza e transparência absolutos. Não vale a pena estarmos a poupar nas palavras. Tudo, mas tudo o que puder ser feito, e vai ser feito, para garantir a transparência deste processo, nós vamos assegurar.
8: Quanto à polémica que envolve o Ministro da Defesa e André Ventura, com Nuno Melo a avançar com um processo por difamação ao líder do Chega, o Primeiro-Ministro mostrou-se solidário.
9: É totalmente legítimo, creio que ninguém põe isso em causa, que alguém que sente a ofensa dos seus direitos, incluindo o seu direito ao bom nome, possa reagir. Isso também é democrático. Eu creio que nós já não vivemos no tempo do condicionamento e, portanto, nós não nos deixamos condicionar da mesma maneira que aqueles que trabalham na comunicação social ou que exercem funções político-partidárias também não se devem condicionar.
8: Primeiro-Ministro e Ministro da Defesa apareceram lado a lado e em total sintonia.
7: Luís Montenegro solidário com Nuno Melo na polémica com André Ventura. O Primeiro-Ministro garante total transparência no processo de aquisição das fragatas à Itália. Uma falha humana causou o acidente com um autocarro em Agualva, Cacém, no mês passado, e no qual morreram duas pessoas. É a conclusão da investigação interna realizada pela empresa Viação Alvorada, que exclui falhas na viatura e aponta fatores de natureza humana. Alexandra Madeira.
10: Não foi falha mecânica da viatura, antes falha humana. É a conclusão do relatório após a investigação interna ao acidente do mês passado no túnel de acesso à estação de comboios em Agualva, Cacém, no concelho de Sintra. A motorista do autocarro cumpria os requisitos exigidos para as funções, fez formação inicial, avaliações médicas e psicotécnicas e tinha a formação específica para a condução daquele modelo de autocarro. Só que, não tendo sido detectadas falhas mecânicas com a viatura com a inspeção obrigatória em vigor, tal como os planos de manutenção preventiva e corretiva previstos pelo fabricante e pelo operador Viação Alvorada, os elementos recolhidos apontam para fatores de natureza humana para a pessoa que no dia conduzia o autocarro. A conclusão resulta da avaliação conjunta da dinâmica do acidente, dos testemunhos recolhidos e das verificações técnicas realizadas, é o que refere o relatório da Transportes Metropolitanos de Lisboa. Quanto à empresa, a Viação Alvorada, após este acidente de 7 de julho, definiu um conjunto de medidas adicionais de prevenção, entre as quais o reforço de procedimentos operacionais junto dos motoristas.
7: Uma falha humana causou o acidente com o autocarro em Agualva, Cacém, no mês passado. É hoje o dia tão esperado por muitos. O eclipse solar acontece ao final da tarde. Um pouco por todo o país há vários locais que vão estar esta tarde de portas abertas ou com programação especial para acompanhar o fenómeno. E vocês, e acredito que muitos portugueses aí, vão ver o eclipse a partir da praia fluvial do Taboão.
0: Bem, é bom que vai acontecer ainda a horas decentes, porque isto depois das 10 da noite seria muito complicado para todos nós.
6: Mas vamos só fazer uma pergunta à Ana Fernandes Silva.
1: Sim, principalmente sabemos, para o sol.
6: Sabemos que ela também gosta muito de música. Tu não vais cá nem um dia, Ana?
11: Eu gostava, mas vocês não me levaram.
0: Penalti!
6: Vem cá ter então.
0: 5 horas e 6 minutos.
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2: É verdade, podem passar no nosso Instagram, não tem nada que saber, é só pesquisarem por Antena 3 RTP. Por lá vamos ter também este Paredes de Coura ao vivo e a cores, portanto tudo aquilo que nós estamos por aqui a dizer podem ver também com a imagem nas nossas redes sociais. E por falar em imagem, hoje a mais bonita, ou uma das mais bonitas, pois vai acontecer por volta das 7h30.
3: 7h30, nós saímos aqui neste momento do Vodafone Paredes de Coura e vamos até Bragança. Isilda Sanches continua por lá com os mais entendidos dos astros. Olá, Isilda.
4: Olá, olá. Olha, está um calor em Bragança que vocês não imaginam.
3: Imagino,
4: isto
3: está igual
4: parecido.
3: Aqui.
4: Eu vou tentar estabelecer o único paralelo que eu conheço. Coachella 2008.
2: Ok.
3: Não foi.
4: Parece que estás no deserto. Parece que estás no deserto. É uma coisa impressionante. Estamos no aeródromo de Bragança. A visualização do eclipse total que acontece hoje transitou da aldeia de Rio do Nor e Guadramil, que seria ali a zona em Portugal onde iria ter os 100% aos 99,9% de visibilidade, ou invisibilidade, consoante a perspectiva. Transitou aqui para o aeródromo de Bragança, que tem também umas condições de visibilidade ótimas, com uma percentagem, assim, umas migalhas mais pequenas, porque há sérios riscos de incêndio e teve-se uma atitude sensata de tentar garantir não só a segurança das pessoas, mas também preservar a natureza. E a zona onde o eclipse vai ser mais visível em Portugal é uma zona de paisagem protegida, fica no Parque Natural de Montezinho e é importante ter essas coisas em atenção. Estamos aqui então no aeródromo de Bragança e comigo está, eu diria que a pessoa que mais trabalhou para este eclipse, que é a Clotilde Nogueira, que é a diretora do Centro de Ciência Viva de Bragança. Olá, Clotilde.
5: Olá, boa tarde. Não fui eu que trabalhei mais, é o trabalho de uma equipa e de muitos parceiros para este grande evento, para este evento astronómico raro e que aqui fomos brindados na nossa região com uma parte da totalidade, uma área muito limitada, tal como disse, dentro do Parque Natural de Montezinho. Aqui no aeródromo haverá condições de segurança, de boa visibilidade, mas não é exatamente a mesma coisa.
4: Mas pronto, haverá registros da totalidade noutras regiões. Espanha também está um pouco mais privilegiada nesse aspecto. Aliás, muita gente acabou por se dirigir para a Espanha. A Sanabria é aqui a pouco mais de uma hora de distância, portanto é muito perto e ali a visibilidade também é garantida. Mas ainda bem que as pessoas se espalham também pelo território, porque se a concentração fosse toda no mesmo local, as coisas iriam ser extremamente complicadas. E é difícil gerir estas multidões, não é, Clotilde?
5: Verdade. E a zona onde vai ser a totalidade, onde pode ser vista a totalidade, é numa área que tem uma estrada municipal, não há possibilidade de estacionamento, era muito complicado, enquanto que aqui conseguimos ter uma zona mais segura e obviamente que vai haver registros para a prosperidade, não é? De que houve um eclipse total aqui em Portugal, foi visto na zona do Parque Natural de Montezinho. Claro que estes registros também serão feitos por um número muito limitado, mas em Bragança só voltará a acontecer um eclipse total em 2480, daí a importância de termos esse registro, obviamente.
4: Nenhum de nós vai estar cá em 2480, diria eu. Aliás, em 2144, quando é suposto haver o próximo eclipse solar total em Portugal, também tenho algumas dúvidas que estejamos cá, mas pronto, isto é um acontecimento da vida. Nenhum de nós viu o anterior, em 1912, e nenhum de nós verá o próximo à partida. Para a comunidade científica é especialmente importante.
5: Claro que sim, principalmente se para nós, comuns mortais, que não temos esta aflição, este interesse por esta área. Obviamente que a astronomia é algo que desde pequenino nos fascina, não é? Olhamos para aquele céu escuro, o que é que há para lá. Para quem é astrónomo e astrofísico e estuda estes fenómenos, é a oportunidade da vida de ver algo que não se consegue ver sem ser com um eclipse total.
4: Óculos fundamentais.
5: Óculos fundamentais, certificados. Cuidado com a utilização, não é para estar. O eclipse vai começar por volta das 18h30, há um pico de ocultação por volta das 7h30 e termina às 20h30 o eclipse parcial. Em todo o país o eclipse vai ser o eclipse parcial profundo. Em nenhum caso é dispensado a utilização de óculos ou de outro tipo de observação segura, com filtros solares certificados. Não podemos estar continuamente com os óculos colocados a observar, cerca de 10, 20 segundos. Vamos então parar um pouco, alguns minutos de observação, até podemos partilhar com quem está ao nosso lado.
4: Convém.
5: O que é que estamos a ver e o que é que estamos a sentir, e partilhar. Os óculos quase que vão rodando para ser possível. Para já não há uns óculos para cada português, por isso esta partilha vai fazer com que também consigamos ter uma observação mais segura.
4: E fica aqui a dica, não é para estarem durante os 26, aquela hora toda a olhar para o sol, durante os 26 segundos da totalidade, aí já é mais seguro estar a olhar porque estamos na escuridão, não é? Mas se calhar só em Bragança.
5: Isso só em Bragança e só quem tem realmente conhecimento para avaliar que se chegou, terá que ser com indicação, que chegou a hora de tirar os óculos, porque vai haver então aquele, vai ser noite, não é? Durante breves segundos, mas só com o conselho é para quem realmente tem conhecimento para o fazer. Agora, o resto do país vai ser um parcial profundo, os óculos são sempre fundamentais.
4: Depois vem uma chuva de perseidas, ouvi dizer, não é?
5: É verdade, e à noite, nós hoje é quase o dia com a cabeça.
4: Há um alinhamento de planetas que se tem vindo a verificar nos últimos dias também, e que atinge um pico hoje também com o eclipse, e depois chuva de perseidas.
5: Exatamente, ou seja, é um dia-noite que ninguém vai ficar com dor de pescoço, mas certamente vamos estar com o olhar dirigido para o sol. Também há a possibilidade de observar com telescópios, com filtros solares, mas também convém terem a certeza que os filtros solares que estão a utilizar, que são os adequados, ou seja, que seja uma memória positiva, porque isto é um evento extraordinário, seja uma memória

0: conseguimos trazer uma dinâmica à cidade, envolver arte, envolver ciência, envolver artes cénicas, a magia. Sim. Com uma explicação científica, obviamente, desmistificada a parte da magia, mas criou uma dinâmica na cidade muito boa e teve muito boa recepção.
1: Eu devo dizer que eu saio daqui com a sensação de que a comunidade científica é muito mais artística do que as pessoas pensam. E fiquei com essa nítida sensação depois de ter ouvido as conversas, ter participado nelas e ter conhecido cientistas. Acho que se tem uma ideia muito quadrada daquilo que é um cientista e há coisas extraordinárias que eles nos podem transmitir. E há uma certa poesia no tal maravilhamento da ciência que ontem também se falava na conversa. Clotilde, muito obrigada e parabéns. Muitos parabéns pelo trabalho.
0: Obrigada, eu é que agradeço o convite. Adoramos tê-la connosco. Eu só gostava de realçar que um dos papéis do Centro de Ciência Viva e a Rede Nacional, são 22 centros espalhados pelo país e também pelas ilhas, é precisamente esta ideia de humanizar a imagem do cientista e democratizar a ciência. Todos temos direito ao conhecimento e quanto mais conhecimento tivermos, mais espírito crítico vamos ter. Por isso acho que a ciência associada depois também de uma forma lúdica, em que se torna torna-se como que uma diversão, digamos. Sim. Assim, mas algo sério, mas que pode ser assimilado por todos, é extraordinário e fazer este trabalho é extraordinário. Agradeço a oportunidade e a divulgação do que tivemos por cá.
1: Clotilde, muito obrigada, muitos parabéns. Tivemos aqui então com Clotilde Nogueira, diretora do Centro de Ciência Viva de Bragança, que teve um trabalho incansável, ela aqui a representar todas as pessoas que estiveram envolvidas então na realização deste festival Geração Ciência, que eu também participei. O que é que eu vos hei de dizer? Vocês aí em Paredes de Cora estão acudeados de músicos. Se calhar alguns desses músicos também têm carreiras na ciência. Ontem, por exemplo, o Noiserve deu
2: totalmente.
1: Um concerto no final das conversas que se realizaram e ele também vem da engenharia, portanto muitas vezes são os próprios artistas que têm um background científico e que nós nem imaginamos, porque temos esta ideia assim um bocado quadrada ou limitada daquilo que é a ciência e as pessoas que a fazem.
2: E a Rádio Pública tratar também por tu esse universo por estes dias, com a tua ajuda. És a nossa interlocutora, os nossos olhos e ouvidos, aí no distrito de Bragança. Estamos a observar e a contar, a narrar este countdown para esse fenómeno que é único, inédito para todos nós, na nossa geração. E vamos voltar aí depois das 7. Até já, Isilda. Beijinho.
3: Até já, Isilda.
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2: Agora outra temática, vamos saber do trânsito nesta quarta-feira, como é que estão as coisas?
3: É verdade, hoje temos planetas alinhados, neste caso temos carros alinhados na VCI, por exemplo, que está congestionado entre o Estádio do Dragão e a A3, a A25 da Guarda para Celurico da Beira, com acidente com duas viaturas, com redução de vias, o trânsito está lento e esta hora, ponto 25 de Abril também, filas de Lisboa para Almada começam em Campo Lido e os restantes acessos estão igualmente preenchidos. Agora, se temos uma linha que nunca está preenchida para vocês, é a linha de informações de trânsito RTP, é 800-210101, abusem dela e boa viagem.
2: Boa viagem, vamos a outro universo, disco da semana, claro, não nos esquecemos dele, que seria...
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5: 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E eu estou viciada neste disco, chama-se Music Fashion Film, é o novo disco de Charlie XCX, é uma crise existencial como banda sonora.
2: Totalmente.
5: E eu amo.
3: Adoramos.
5: A música chama-se Wink Wink, que vamos ouvir hoje, e é isso mesmo, uma crise existencial. Sou ou não sou?

0: Mais uma das novas de Charlie XCX, Wink Wink, a canção desta quarta-feira. Muito boa tarde.
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0: Estamos numa corridinha porque este também é um dos nomes mais desejados desta tarde de primeiro dia de Vodafone Paredes de Cor, West Side Cowboy. E tu, Marta Rocha, privilégio de primeira fila.
2: É isso mesmo, foi um dos nomes mais falados naquelas curtas entrevistas que eu fiz aqui ao início, quando foi a abertura de portas deste Festival de Paredes de Coura. Eu estou na primeira fila num sítio que as pessoas da minha altura mais ou menos adoram, que é por cima daquelas passacabos, não é? Que faz com que nós ficamos um bocadinho mais altos nos concertos. E estou aqui nas primeiras filas e, como vocês sabem, eu vim ter com o meu povo, porque eu vi uma t-shirt Kneecap e, portanto, vim aqui. Olá, boa tarde. Vejo aqui uma t-shirt Kneecap, portanto imagino que vais ficar aqui até às 1h25 da manhã.
3: Sim.
2: Como é que se prepara uma tarde-noite de festival, numa primeira fila até às 1h25 da manhã, que é quando começa este concerto?
3: Boa pergunta. É um bocadinho... O ambiente basta para dar para sobreviver aqui.
2: Vais-te alimentar de raios solares...
3: Não, de comida também, mas sim, claro.
2: Muito bem, trouxeram mantimentos, é sempre esta a minha preocupação, desculpa, é mantimentos e casaquinho para as costas para ver se...
3: Casaco sim, mas mantimentos havemos de comprar por aí.
2: Ok, tem tempo também, porque não está aqui tanta gente ainda estão só uma fila e meia, vá, porque há pessoas que preferem não estar mesmo na primeira fila e estar mais ao centro, não é? Tu fizeste aqui uma escolha estratégica, centro, primeiras filas, vieste com um grupo de amigos?
3: Sim, esses rapazes já estavam cá e eles querem muito ver esta banda, eu também gosto deles, portanto, agora vamos ficar aqui, não vamos ficar aqui até ao fim, vamos andar de um palco para o outro, mas sim.
2: Ok. O teu grupo de amigos viram-me todas as costas, para a frente do palco. Será que eles querem falar comigo? Olá! Olá, boa tarde! É o West Side Cowboy que querem ver aqui mais neste festival?
4: Quero sim.
2: Portanto, é uma primeira fila fácil, porque chegaram, primeiro concerto, já está.
4: Eu estava cheio de medo que tu ficasses cheio logo por causa das outras bandas, mas por acaso...
2: Não, aqui as pessoas vêm com muito calma, está muito sol também, as pessoas estão aqui mais na sombrinha. E tu, não queres tanto ver o West Side Cowboy, porque me pareceu. Ele quer mais, não é? Vieste acompanhar, não, o que é que tu queres?
5: Quero muito. É das bandas que eu mais gosto que vai tocar, mas ele estava muito nervoso para não chegarmos 3 horas antes, então cá estamos assim.
2: Muito bem, para quem não conhece West Side Cowboy, além de ser um nome não muito fácil de dizer, o que é que nós devemos saber sobre esta banda? Porquê é que tu gostas tanto dela? Fala um bocadinho sobre os West Side Cowboy, que vão tocar daqui a 3 minutos.
4: Eu adoro mesmo a música, desde o primeiro single que saiu, que descobriu por acaso, e depois a partir daí comprei os discos todos e tenho tudo e gosto mesmo muito. Além disso, eles têm um grupo em Manchester que se juntam para ganhar dinheiro, tanto para muitas causas, tanto para a Palestina, como para ajudar a comunidade à volta, os próprios locais em Manchester, e portanto gosto muito também dessa vertente.
2: Perfeito, uma banda também virada para a comunidade deles e as outras comunidades também pelo mundo. Além do West Side Cowboy, o que é que tu queres ver aqui no Festival Paredes de Coura?
4: Quero muito ver Horse Girl hoje mais à tarde.
2: Portanto, também estás ótimo, porque logo já não demora muito também.
0: Há um padrão.
2: Vocês vêm
0: aqui,
2: só um dia, exatamente. Vocês vêm só hoje, vão estar o festival inteiro, têm passe.
5: Festival inteiro.
2: Ok, estão a acampar?
4: Sim.
2: E como é que está o acampamento a este nível? Vieram quando? Nós há bocadinho ouvimos falarmos com uma pessoa que deixou a tenda um mês antes do festival. Foi o que vocês fizeram também?
5: Uma semana e meia? Uma semana antes, sim.
4: Uma semana e meia, sim.
2: E foram checando a vossa tenda? Podiam deixar daquelas câmaras tipo pequenos alarmes de ir vendo a tenda? Não. Chegaram e rezaram, não é?
4: Assumimos, só que ninguém dizia... Já tinha deixado dos anos anteriores e tinha corrido bem, portanto assumi que ia correr bem.
2: E correu tudo bem?
4: Correu, está ótimo.
2: Qual é o vosso spot? É um sítio com sombra, sem inclinação? Como é que foi isso?
5: É um spot com sombra e com muita inclinação.
2: Com muita inclinação, ok. Olha, vai começar. Vou começar o West Side Cowboy, portanto, obrigada. Divirtam-se. Eu vou sair daqui, porque
0: claro,
2: as pessoas agora vão se aproximar e não sei se fazer mais essas coisas. E eu
0: beijinho,
2: já não
0: quero. Proteste. Olha, fazem um pequeno beat. Que banda é esta que estamos a falar, que daqui a 8 dias tem disco novo à vista?
6: É verdade. Porquê é que estamos à espera deste concerto? Porque os West Side Cowboy têm uma vida curta, neste caso uma carreira curta, mas isto é bom quando em pouco tempo se consegue muito. Eles começaram em 2023, lançaram um single de estreia em 2024 e chamaram logo a atenção de editoras, venceram o concurso de novos talentos de Glastonbury o ano passado e depois tem uma coisa que agrada a muita gente, o som deles agrada pelo menos aos dois mundos, neste caso o indie britânico, mas depois tem influências americanas, portanto há aqui dois grandes fatias de público que vão beber desta música dos Westside Cowboy.
0: Diz uma coisa, diz que é uma banda que abraça o Atlântico.
6: É uma banda que abraça o Atlântico.
0: Sim, yeah, sim, genial.
6: Eles são também estudantes de música, quatro, e estão em palco neste momento.
7: E agora vamos passar um bocadinho a ficha, um bocadinho atrás, porque há um quarto para as cinco subiram ao palco Miramar, o projeto de instrumental de guitarra criado por músicos portugueses, Frankie Chaves e Peixe, que lançaram três álbuns, Miramar 1, Miramar 2,
6: Miramar 3.
0: Sim,
6: lá está.
0: E estivemos sempre com eles em cada um destes feitos, nas tardes da RTP Antena 3. Para já, e em direto neste primeiro dia, são as primeiras horas de vida do Vodafone Paredes de Coura 2026. Os Miramar soaram-nos exatamente assim há pouco.
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0: guitarras a quatro mãos e a muitos dedos. São 20 à partida. Peixe e Frankie Chaves, eles são a Miramar, a banda Miramar, a família Miramar, no palco 2 deste Vodafone Paredes de Cora, no palco Cora Sem Paredes, é esse mesmo título desse mesmo palco. É um projeto que conhecemos muito bem aqui na RTP.
1: É verdade. E ainda bem que falas nesse palco, porque caso alguém ainda esteja, ou neste caso no campismo, ouvir esta emissão e ainda a pensar como é que concertos vai haver a seguir aqui, ou quem estiver a caminho do Paredes de Cora, há mesmo um sítio específico hoje para se ver melhor o eclipse. E esse sítio é do lado direito do palco principal, numa pedra específica.
2: Oh, né? Meu Deus, essa pedra vai estar...
0: Eu não acredito que vocês estão a fazer aquele momento deprimente no meio dos festivais, que é: estás onde? Estou do lado direito.
2: Estou com uma pedra. Estou a ver, porque é a única pedra que existe aqui, e eu tenho-vos a dizer
0: a
2: que
0: esta
2: pedra...
0: Isto depois das 7 ou das 8...
2: Esta pedra dá para 3 pessoas. Vai ser o sítio mais lutado deste Vodafone para este Cora.
0: Podem querer. São 5h34.
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0: Parece que alguém tem uma missão agora, a esta hora, para sabermos da previsão do estado do tempo para amanhã. Ajuda-nos lá, Palma.
2: Está nas redes a pedra.
0: Está nas redes?
2: Sim, sim.
0: Apareceu?
2: Estava-me a dizer aqui da região, não estava a perceber. A pedra está nas redes. Muita atenção. Ora bem, em relação ao tempo para amanhã, quinta-feira, dia 13 de agosto, seremos pessoas novas depois do eclipse. Temos céu limpo, pouco nublado, se estivermos ali junto à praia, se calhar podemos ter assim uma nebulosidade agradável. 25 graus de máxima para o Porto e para Aveiro. 26 em Viana do Castelo, Ponta Delgada, chega aos 27 graus de máxima. 28 em Sines, em Sagres e em Leiria. 29 no Funchal, Coimbra chega aos 30. 32 em Lisboa. 33 em Braga e em Faro. 34 na Guarda e em Santarém. Santarém, aliás. 35 graus de máxima para Setúbal e Viseu. Vila Real chega aos 36. Porto Alegre chega aos 37. Beja, Bragança e Castelo Branco aos 38. E, meus amigos, não acaba aqui. Évora está quente, está a ferver, está a escaldar. 39 graus de máxima.
0: Para amanhã.
2: Para calor.
0: Justiça. Atenção para aqueles que estão a ouvir esta emissão tarde de quarta-feira. Vamos fazer aqui um pequeno disclaimer, obviamente. Estão a tocar a esta hora os West Side Cowboy. Concerto, não temos os direitos para transmissão, portanto, de quando em vez, vamos também ter em consideração que há concertos que não vão efetivamente ser transmitidos, mas estamos a reunir todos os esforços de produção a sério e com negociações pesadíssimas. Eu, sei lá, trago queijo dos Açores para estas bandas, toda a gente anda aqui a
1: tentar. Eu também, vim do cartaz, não.
0: Claro, então não, sim. Sim.
2: Ai, falto eu, não é?
1: Pastéis de nata.
2: Pastéis de nata. Ou então comprei há pouco uns rissóis ali no meio da vila de Vila Real.
1: Para
2: os melhores rissóis que eu comi.
1: Mas olha, põe ali em cima do palco.
0: Dizer assim, querem?
2: Então, cantinhos assim.
0: Queremos transmitir também. Vamos olhar para este dia, o primeiro em que a RTP Antena 3 está por cá também a fazer transmissões em rigoroso direto. Noite longa. Mas a tarde, na verdade, começou bem cedinho com o Janeiro. A seguir temos conversa com ele. Ele teve concerto num palco dedicado à nova música portuguesa, às 4. Já há pouco ouvimos também aqui parte do concerto desta dupla.
1: É verdade, Frankie Chaves e Peixe, eles são os Miramar.
0: Esta hora, no palco principal,
2: temos o West Side Cowboy. Infelizmente, sem direitos para passar.
1: Fique. Calma, temos muito pela frente.
0: Adiante. No palco Cora Sem Paredes, Greg Freeman. O concerto está marcado para as 6h25. Adiante também esta combinação portuguesa First Breath After Coma mais Salvador Sobral. No palco principal vai ser o concerto do Eclipse às 7h15. Adiante às 8h15.
1: Às 8h15 temos Horse Girl, também um dos concertos aqui muito esperados neste dia. Já ouvimos festivaleiros.
2: Sim, estão a ouvir bem. Cimet às 9 da noite.
0: Cimet. Esta é uma banda que nós não conhecemos. Muito jovem.
1: É, não é? Sim, mas sim. São bem, olha lá.
0: Pois é, tens jeito para isto. Capitão Fausto, hoje encolhidos neste Vodafone Paredes de Cora, concerto às 10 da noite. Este está confirmado, vamos transmiti-lo. Adiante também esta dupla.
2: Às 11 da noite. Vamos todos correr e ser felizes com esta música, com esta banda. Wet Leg sobem ao palco principal.
0: Depois da meia-noite, estamos a reunir muitos esforços para, pelo menos, gravar este concerto e transmiti-lo amanhã, os The Horrors, no Cora Sem Paredes. Adiante.
1: Adiante, temos Nick Kepos pela frente à 1h25. Este concerto vai partir a casa toda.
0: fechas isto, Palma, depois das 2 da manhã, quem são eles neste Vodafone Paredes de Coura?
2: Temos Get Down Services. Quando faltarem 20 minutos para as 3 da manhã. E já ninguém souber
1: muito bem quem é.
2: Onde é que está a tenda? Também sim, não sim. importa. A vida é...
1: Quem sou eu que faço aqui?
0: Ai, quem me abandonou? Pois é, é sempre a mesma pergunta. São muitas perguntas dentro de uma. 21 minutos para as 6 da tarde, para as 5 nos Açores. Sejam muito bem-vindos. A lembrar-vos que muito daquilo que estamos aqui a viver está muito bem contado e videografado e fotografado. Onde?
1: Muito simples.
0: Apresente-te um homem de 1999.
2: Ora bem, se tu procurares no teu telefone uma coisa chamada Instagram,
0: isso é aquele ou Facebook, do pulso,
2: é exatamente,
0: não é?
2: Tu carregas e de repente vais encontrar o mundo. É, só tens de procurar RTP Antena 3 e de repente vais mergulhar de cabeça no tabuão, vais encontrar este vale encantado do Vodafone Paredes de Coura.
1: Mas já que falamos em tecnologia, nada melhor, vocês que se calhar estão no carro a pensar, ai, eu sequer tenho que estacionar, não há problema, podem ouvir tudo em antena3.rtp.pt. Vamos cá estar nos dias todos deste Vodafone Paredes de Coura a levar concertos, a levar o campismo, a levar
0: pó,
1: tudo que se come aqui, a levar pó,
2: não,
1: a levar
2: pó, muito pó, por acaso é uma coisa que nós não levamos. Sim. E vocês agradecem.
1: Acaso é
0: pois,
1: verdade.
0: Pois,
1: ainda
0: pois.
1: Bem.
0: Hás de ver logo esses pezinhos como é que vão ficar.
2: Hás de ver.
0: Sim.
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0: Ai, de vez em quando.
1: Esse riso emoldurado era.
0: De vez em quando há uma tasca aí dentro.
1: Na tua.
0: Na tua, na tua, na tua. Sim, Matt, hoje está incluída neste Vodafone Paredes de Coura. Que rádio é que vai transmitir?
1: Somos nós,
0: yay!
1: Claro.
0: Take a sexy picture of me.
2: Okay.

0: Take a Sexy Picture of Me, a maravilhosa Cimete, está incluída neste dia primeiro do Vodafone para a gestora com a RTP. Antena 3 incluída também. Somos a rádio oficial.
1: Tiago, Teresa e Catarina, logo se vê em Paredes de Coura.
0: E temos a casa cheia a esta hora.
2: A casa cheia, precisamente. Pela frente temos muitos concertos, mas um deles é também o mais esperado, porque acontece às 7:15, uma hora que está a ser muito esperada por toda a gente que quer ver o Eclipse. Em cima do palco vamos ter First Breath, After Coma e Salvador Sobral. Olá, bem-vindos.
3: Ei,
4: muito obrigado.
0: Como é que estamos?
3: Oi.
0: Respirar?
3: Bem, sim.
0: Estás bem?
3: Estou.
0: Uma das almas deste First Breath After Coma.
2: Acabou de sentar.
0: Família alargada e vem em pack família também.
3: Vem, mesmo,
0: claro.
3: Sim.
0: Olha, eu quero saber o que é que vai acontecer daqui a pouco neste palco aqui de Coura. É uma matéria que vocês conhecem muito bem. Vocês são uma espécie de relação bem conhecida, de parte a parte. O que é que vai aqui? Vão cumprir também aquilo que já conhecemos do disco? Têm sido os últimos espetáculos. Falem-nos um bocadinho deste First Breath After Coma Plus Salvador Sobral.
4: Olha, este projeto nasce, na verdade, de uma encomenda da Casa Varela em Pombal, juntar First Breath After Coma comigo. Eu achei uma ótima ideia, porque é um sonho de infância que eu tinha, era ter uma banda. Nunca tive uma banda, tinha imensa inveja dos Capitão Fausto, que eram os outros Betos que tinham uma banda.
2: Então eras só um Beto sozinho.
4: Eu era um Beto solo. É o nome do meu próximo projeto. E então foi uma desculpa perfeita e eles abriram uma porta e senti-me mais um First Breath After Coma com eles. Fizemos estas canções juntos durante 6 dias compusemos as canções.
0: Uau.
2: Em 6 dias?
4: Estávamos a pensar que outra banda que vem a Paredes de Coura é que tem um projeto tão rápido, assim, express. Foi uma coisa muito rápida. Só que com os concertos a música tem vindo a... Estamos a aprender as canções, não é?
0: Tu não és Beto, mas és Roberto.
2: Pois,
5: eu agora não sei se vou ficar a ver depois desta parceria ou não. Mas não, este projeto nasceu de um desafio que a Casa Varela e Pombal nos colocou. De algo que é bastante agressivo a nível de composição. Em 15 dias partilhamos a mesma casa e nós construímos tanto a parte da música como a parte do cenário e a cenografia toda. E realmente é um bocado violento esses 6 dias que o Salvador está a falar, porque na realidade em 3, 4 dias nós lançámos logo 4 ou 5 temas também, assim, de repente saíram logo. Talvez porque Salvador traz sangue novo, tem bastante facilidade em interpretar aquilo que se propõe. Pá, e nós já estávamos também com alguns acordes feitos e acabou por surgir tudo naturalmente. E isso acho que depois também o espetáculo da Residência transparece isso.
6: Trabalhar em conjunto faz com que vocês tenham uma nova persona em palco. Percebem o que é a minha pergunta?
4: Percebo perfeitamente a tua pergunta e é uma ótima pergunta.
6: Muito obrigada, Salvador.
4: Eu sinto-me mais jovem por estar com eles.
6: É?
4: É.
6: Porquê?
4: É isso, é do rock. Eu nunca fui do rock.
6: Sim.
4: Eu nunca vim a Coura. Não é? E a malta... Eu nunca vim a Coura na
6: vida. É a tua primeira vez?
4: Sim.
0: Também a vez que vens, ficas com os dias todos também.
4: Eu sou isso.
2: Pois, exato. Ficas logo com o cantar todo.
4: Já me estão a chamar a Ivete Sangalo.
0: Sim.
2: Olha, mas nós não podemos ignorar aqui que o Roberto está com uma criança ao colo e nós também ouvimos o João Carvalho dizer que tu passeaste e bem aqui pelo Rio, também com a tua mulher. Portanto, o que é que este festival também é para vocês nesse sentido de aproveitar a paisagem e de fazer, no fundo, uma experiência que se calhar não conseguem fazer noutro sítio?
5: Pá, o Paredes de Coura para mim é um bocado engraçado, porque nós enquanto banda crescemos aqui, começámos a tocar na vila, depois passámos para o secundário e agora é a terceira vez no principal.
6: Andaram a saltar de palco em palco.
5: Andámos. Julgo que isto seja uma coisa boa. Se estamos agora no principal, acho que é uma coisa boa. Pá, mas enquanto ambiente familiar para mim é incrível, porque eu já venho cá desde 2008 como festivaleiro. Acho que a primeira vez que cantei para pessoas foi numa das tendas que estava a frequentar na altura. Pá, e então para mim, Paredes de Coura é a casa.
4: Era virgem disto, mas quando cheguei ontem, passei pelo camping, parecia-me uma coisa utópica. Estava nos anos 70.
2: E porquê?
4: Na era do amor.
0: Sim.
4: Sabes porquê? Eu vi milhares de pessoas, não vi uma pessoa.
0: Com o telemóvel.
4: Vi uma pessoa com o telemóvel.
6: Que eras tu?
4: Vi pessoas a...
2: Era ele a filmar que estava com o telemóvel.
4: Eu vi pessoas a pintar. Vi pessoas a ler, típico, aquela
0: Balzac,
4: Kerouac, e hoje era Kafka, não é? Eu pensei, o que é isto? Não é? É um oásis, assim. Mas não tomei banho no rio ainda. Achas que devia?
2: É fria.
0: É fria demais.
4: É fria.
6: Mas eu acho que está muito calor também. Eu acho que faz bem.
4: Sim, sim.
6: Água fria sempre ouvi dizer que faz bem.
4: O frio não me assusta, mas depois vi uma gordura, não sei se é do creme das pessoas.
6: Ah, é possível.
4: É, as pessoas põem creme.
6: Sim, faz sentido pôr em creme, faz atenção. Sentido, sim.
0: Mas é quase irónico sobre os tempos que vivemos, em que nos espantamos, e percebo totalmente o que estás a dizer, pessoas que estão só aquilo que seria expectável da natureza, de um encontro entre seres humanos. Ouvirem-se, ouvirem palavras de outros que ficam gravadas num livro, sei lá. E de repente andamos todos aqui numa toxicidade, também ela digital e rápida e veloz, que nos leva a todos, só queremos curtir isto como um caldo de conorre, fechar a mala e pensar já no próximo. Vocês sentem isso como artistas também um bocadinho, que é esse rodopio enquanto artista de estar aqui, tocar, abrir mala, escutar, fechar, próximo. Tu andas também muito por esse mundo. Sentes um bocadinho quase esse reverso do espelho, enquanto artista também, de ser tudo rápido e veloz. E só querias ficar lá naquele sítio e curtir aquele sítio.
4: Neste contexto, não, porque eu cheguei um dia antes, uhum. Vou ficar aqui 4 dias, tenho uma casa, não é? Então já estou a sentir como se fosse uma residência também. Uhum. Então não tenho essa sensação de rapidez, felizmente. Normalmente sim, como tu dizes, vamos a um país, tocamos e já estamos a voltar no dia seguinte. Agora sinto que estou a aproveitar e absorver tudo o que me está a dar esta terra.
2: Uhum. A Rosalia, com quem tu também estudaste, escreveu um artigo lindíssimo há pouco tempo sobre a dificuldade de ser nómada, porque ela, como está agora a fazer esta tour estratosférica, está a sentir mesmo esta dificuldade de sentir uma casa, sim. Sendo que tu não tens, ou seja, como vais de sítio em sítio, acabas por não ter casa em lado nenhum.
4: Mas ela está noutra escala, ela faz turnés que duram muito tempo. Eu vou à Noruega, depois tenho um dia em casa, vou a Bilbao, não é? Eu tenho sorte, sinto que tenho sorte de estar neste lugar. Se eu tivesse que fazer turnés inteiras e ficar 3 meses longe da minha filha, acho que não fazia.
2: Uhum. Bem, vocês atuam também, temos de falar sobre isto, não é?
6: É verdade.
2: Isto vai ser uma coisa inédita na vossa vida, na nossa, não é? Atuar durante um eclipse é uma coisa que se calhar vocês não tinham nos planos para este
6: O Salvador tempo. Chegou aqui e disse assim, já estou farto de falar do eclipse.
0: Sim. O João Carvalho esteve aqui há uma hora, descoseu-se todo sobre o que vai acontecer.
2: Foi.
0: E há uma especial. Sombra...
4: João Carvalho.
0: Eu, o João Carvalho,
4: o Carvalho ligou-me à vinda para cá e disse.
0: Bonnie Tyler, não foi?
4: Pronto. Diz assim, vai acontecer o eclipse, vocês têm um momento. Eu já estou habituado a lidar com os clientes e digo, claro que sim, a gente tem um momento preparado para o eclipse. Que não tínhamos, obviamente. Então, a falar, chegámos à conclusão que íamos fazer a nossa canção, que já íamos fazer, mas que calhou, por obra e graça de Deus, calhou na canção que se chama Sombra, que fala do sol, a desfocar a sombra. É essa que tu estás a tocar agora. Uhum. Então, por sorte, calhou essa canção. E disse ao João Carvalho que já estava muito cansado, não foi, Roberto?
5: Sim. Também há um dado curioso. No texto que a Jena vai cantar em palco, isto há um ano e tal atrás, um ano, sensivelmente, sim, um ano e tal. Fala sobre o eclipse total.
2: Oh, wow.
5: Incrível. Yeah, isto é
2: e coincidência.
4: Porque a minha companheira é atriz, mas ela é rapper também. Se quiserem procurar, Yasmina com 2 N's. E ela vai.
0: Pronto, já está.
4: Just saying. E ela vai rapar aqui num tema e é isso. Ela tinha a palavra eclipse total em francês.
6: Bem, então isto alinhou-se tudo perfeitamente para nós termos a vossa banda sonora, a vossa banda sonora a dar-nos aquilo que nós precisamos para estar a olhar para o céu se tivermos óculos. Se não tivermos óculos, podemos simplesmente olhar para os ecrãs do palco, porque o eclipse vai ser transmitido aqui no palco de Paredes de Cora. Mas para além disso, as pessoas que vão estar a ouvir RTP Antena 3 vão estar a ouvir também e, portanto, vão poder ser a banda sonora de alguém que está, sei lá, em Faro, em Portimão. Em Portimão, pronto, a visibilidade não vai ser tão incrível, mas por aí, espalhados pelo
2: nosso país todo.
6: Ou pelo mundo inteiro.
4: Temos todo o gosto em ser a banda senhora dessas
2: banda
4: pessoas.
2: Senhora.
0: Sim. Tu tens a tua banda senhora, precisamente também nesse concerto. Residência, First Breath After Coma, mais Salvador Sobral.
2: E o que é que vos vai acontecer depois deste concerto? Como é que anda este verão, que ainda não acabou, não é? Ainda tem muito pela frente. Onde é que vão andar?
4: Olha, eu logo a seguir ao concerto vou participar nos Capitão Faz, portanto não vou ter muito tempo para descansar, vou cantar uma canção com eles, uma que eles fazem com o Tim Bernardes, e como não está, ficam com a marca chinesa a marca Tuga da Wish. Exato. Mas depois eu tenho um verão muito tranquilo, porque tinha que descansar para em outubro começo uma nova turnê e
0: do teu disco novo
4: que vai sair em outubro, dia 16 de outubro.
0: Estás feliz com ele?
4: Estou feliz, mas agora já está há tanto tempo na minha cabeça que eu preciso de soltá-lo cá para fora. Mas o que eu mais queria é que First Breath After Coma lançassem um novo disco. Será este o empurrão que eles precisavam para... Para lançar um novo trabalho, Roberto?
5: Não sei. Acho que chegámos ao topo como a banda de Salvador Sobral.
0: A partir daqui é só a descer?
5: A partir daqui é tudo. É para trás.
0: Pô, vocês são uma das incríveis bandas da nossa vida portuguesa. Já o são há muito tempo e com todas as adversidades que sabemos, à distância e às vezes no silêncio dos dias, andam a resistir. Eu acho que só pecaram aqui pela cena, não é a residência, é a resistência de que se trata esta família. E eu estou a olhar para Salvador, porque também sabemos, numa vida tão lá atrás, quando olhamos no espaço e no tempo, hoje há coisas que ficam tão fáceis de dizer que foram certas e que são certas e absolutas, mas às vezes não foram, no silêncio dos vossos estúdios e das vossas salas de ensaio. Como é que está o espírito da equipa para aquilo que será a matéria nova, as coisas novas?
5: Lá está, isso fica sempre um bocado difícil quando somos longe, quando somos independentes, como... Trabalhar fica sempre mais, se calhar, é um gosto acrescido, não é? Porque é um hobby profissional, depois começam a surgir rebentos, começam a surgir, sei lá, a vida a acontecer, chegarmos à idade adulta e se calhar fica mais difícil de arranjarmos tempo juntos, não é? Para compor. Mas na verdade é que nós temos...
4: Há uma drive
5: com uns quantos temas.
0: Tem que ser hackeada essa cena.
5: Nem nós
0: e passava na net já.
2: Mas vocês estão com uma energia bonita entre vocês. Vocês estão-se a elevar um ao outro. E isso é bonito de ouvir também. Vamos de certeza ver isso em palco.
4: Claro. Ai, vocês estão muito filosóficos.
6: Eu estou a adorar olhar para vocês todos e ouvir-vos falar. Eu neste momento sou ouvinte do vosso programa. Continuem.
4: Não que também estão a pagar, não
6: é? Ora bolas.
0: Olha, por aqui vão continuar, têm coisas que querem ver enquanto melómanos nestes dias.
2: Ainda temos Nota 8.
0: Temos tudo. Sei lá, quantos projetos é que vais vender aqui a Parede de Estoura?
4: Temos Nota 8, que Nota 8 agora está numa fase de transição também. Estamos a castelhanificar a banda, alargar o inglês, essa língua suja do imperialismo. E estamos a fazer canções em espanhol. E vamos apresentá-las também aqui em Paris de Cor às 4 da tarde no dia 14, que é sexta-feira.
0: Sexta-feira, exatamente.
4: E eu espero que as pessoas gostem. E senão também tenho outras coisas.
0: E hoje temos dose dupla com uma aparição tua. Cada um que vem aqui vai dizer-me um segredo do próximo.
4: Pois, eu acho que não devia ter.
0: Sim. Não, está fixe também.
4: Eu acho que também ninguém lá está a ouvir.
0: À partida não. Não. Pode ser aquela cena tipo de maluco de, que está a ver a bola e ouvir a rádio. Estás a ver? Se é um concerto, estás a ver? Sim. Oh, sim,
2: mas podes
0: concerto.
2: Dizer tudo.
0: Descapitão Fausto. Podes sempre dizer tudo nesta rádio. First Breath After Coma e também Salvador Sobral juntos nesta noite de primeiro dia de Vodafone Paredes de Coura com RTP Antena 3 como rádio oficial. Obrigado pela
2: Obrigada.
0: Visita.
2: Obrigada.
4: Obrigada. Obrigada. Tchau.

0: chama-se Tu e Eu, está no disco A Residência, precisamente, resultado de uma residência, a juntar First Breath, After Coma e Salvador Sobral. Eles estão confirmadamente juntos hoje. Esse concerto vamos transmiti-lo e vai ser o concerto Eclipse, um momento único na nossa própria história, quando faltarem 20 minutos para as 8. Saltamos de hora, 6 horas e 2 minutos agora no relógio da 3, menos uma hora nos Açores. As notícias cá na casa, a edição é da nossa Ana Fernandes Silva. Luana.
1: Olá, boa tarde. É a primeira descida de preços nas últimas semanas. O cabaz alimentar monitorizado pela DECO desceu 1,53€. Apesar da subida do preço no peixe, produtos como os legumes e os cereais fizeram baixar o valor do cabaz alimentar, é o que explica o porta-voz da DECO, Nuno Figueiredo.
2: Cabaz, apesar de ter reduzido face à semana anterior, dou-lhe um exemplo. Há duas semanas, o cabaz estava num valor mais alto. Subiu 30, 40 cêntimos e agora baixou 1€ e pouco. Normalmente, o que define o valor do cabaz e o que desestabiliza é a carne e o peixe. E esta semana, mesmo tendo sido um valor mais baixo face à semana passada, o peixe subiu. A sorte é que, no meio de tudo isto, os valores que desceram tiveram um peso maior. Falamos essencialmente de legumes, cereais e produtos dessa linha, que baixaram os valores face à semana anterior. E como dizia anteriormente, depois existe a carne e o peixe que assumiram um valor inverso.
1: A Associação de Defesa do Consumidor revela que o cabaz composto por 63 produtos custa agora 252 euros. No início do ano, os consumidores gastavam menos 10 euros e 24 cêntimos. Por causa de uma infestação de baratas, o Hospital de São Miguel, em Oliveira de Azeméis, está parcialmente fechado. A desinfestação já foi contratada e o previsto é que amanhã de manhã esteja tudo resolvido, disse à Lusa o presidente da Câmara de Oliveira de Azeméis. A presença excessiva de baratas foi detectada na segunda-feira, mas só ontem é que começaram a transferir os doentes que estavam internados. Marcelo Rebelo de Sousa foi levado esta tarde de emergência para o Hospital de Faro, no Algarve. O antigo Presidente da República estava num restaurante em Vila Real de Santo António quando se sentiu mal e está agora a receber cuidados médicos no Hospital de Faro. O Primeiro-Ministro Luís Montenegro anunciou há pouco na rede social X que já falou ao telefone com o Marcelo Rebelo de Sousa e que o encontrou tranquilo e muito bem disposto. 9 meios aéreos e mais de uma centena de operacionais combatem as chamas a esta hora no Conselho do Sabugal, no Distrito da Guarda. O incêndio deflagrou esta tarde. Rui Oliveira, o oficial de operações da Proteção Civil, espera que os meios dominem o fogo em breve.
3: Temos então o incêndio em Nave, no Conselho de Sabugal, nas Beiras e Serra da Estrela. Neste momento é o incêndio que maior número de meios mobiliza. Estamos com 149 operacionais, 36 veículos e 9 meios aéreos. O incêndio, neste momento, a cabeça do incêndio já se encontra dominado, juntamente com o flanco direito, estando apenas ativo o flanco esquerdo. Aguardamos então a chegada dos meios aéreos que foram, entretanto, reforçados e dos meios terrestres e contamos na próxima hora ter o incêndio em resolução.
1: O incêndio no Conselho do Sabugal, no Distrito da Guarda, é a única ocorrência significativa a esta hora no mapa da Proteção Civil. A fechar, a notícia de que foram encontrados dois dos portugueses que tinham desaparecido ao largo da costa da Croácia esta madrugada, depois de terem sido surpreendidos por uma tempestade no mar enquanto seguiam numa embarcação. O Ministério Português dos Negócios Estrangeiros confirma que foram resgatadas com vida estas duas pessoas que estão agora a receber tratamento médico. Continuam as operações de busca pelos dois portugueses ainda desaparecidos nas águas ao largo da Croácia.
0: São as notícias com a Ana Fernandes Silva, atualidade ao segundo em noticias.rtp.pt. Muito boa tarde, estamos em direto de Paredes de Coura.
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0: Teresa Oliveira, presente. Olá. Catarina Palma,
5: presente.
0: Tiago Ribeiro, presente. presente.
5: Marta muito Rocha.
0: Marta Rocha. Marta Rocha, estás aí?
5: Já não ouvimos há algum tempo.
6: Olá, Marta. Presente, olá.
0: Alô, Marta.
6: Alô, cá estou eu. Estou num backstage, porque eu ando por todo o lado. Já estive numa primeira fila, já estive nas portas de entrada, agora estou no backstage do palco Jazz na Relva, um palco que oficialmente já fechou por hoje, mas que já teve Janeiro em palco. Alô, Janeiro, bem-vindo. Como é que foi o concerto?
7: Olá, Marta, obrigado. É um prazer estar aqui a falar contigo para a Antena 3. O concerto correu muito bem. Não estava nada à espera que as pessoas se levantassem todas e que viessem connosco nesta viagem, mas realmente foi assim um sonho. E o palco já também está diferente, também está maior, e deu para estar com a banda, deu para ter convidados, teve um pouquinho de tudo. Acho que as pessoas tanto dançaram como choraram, tanto pensaram como sei lá, extravasaram, e por isso estou assim mesmo muito grato. E é um sonho tornado realidade tocar aqui em Coura.
6: É tudo o que se quer de um concerto, é ter essas reações todas, não é? E ter as pessoas a levantarem-se numa altura em que ainda estava muito calor aqui. Agora já vai estando mais fresquinho, porque as sombras já estão a melhorar. Dizias que era um sonho tocar em Coura e tu vais continuar em Coura, não é? É um festival que tu conheces bem, é um festival onde já tinhas vindo, é um festival onde queres ficar, o que é que queres ver? Tenho tantas perguntas.
7: Sim, é um festival que eu já tinha vindo 3 vezes, onde já vivi momentos assim inesquecíveis. Lembro-me de um momento muito, muito especial em The Blaze, já há muitos anos, que é um duo que eu gosto muito. E vou ficar cá até dia 15, estou a acampar e estou muito feliz por estar aqui, por abrir o festival, com a Joana Alegre também, que tocou antes de mim, com o André Santos. O André Santos foi meu professor de jazz, então está assim uma espécie de um full circle aqui, estou muito feliz.
6: Muito bem, nós falávamos um bocadinho antes desta conversa, falávamos em off, que é uma coisa que eu gosto sempre de dizer também, dizemos aqui em off, que estas coisas dos festivais, tocar é a melhor parte, mas há toda uma logística gigantesca até subires ao palco. E muita estrada, muito calor, muito andar para cima e para baixo. Quando tu chegas ao palco e dizes que vais cumprir um sonho de tocar num festival como este, esqueces-te de tudo isso ou ainda tens aquela dor de costas ali a fazer-te sofrer?
7: Vou ser sincero, acho que me esqueço de tudo, acho que deixei tudo para trás. Mesmo que nós durante a tarde e não seja um concerto à noite e que não seja, sei lá, o palco principal e etc. Isso não me diz nada. O que me diz tudo é o facto de poder estar a partilhar canções com amigos e o facto de poder estar aqui. Isso já é tão especial, por isso estou assim muito grato.
6: Falando em partilhar canções, partilhaste hoje também uma canção em colaboração. Dia especial também, dia de eclipse, temos estado aqui a falar sobre ele ao longo da tarde toda. Foi também por isso que lançaste esta canção hoje?
7: Completamente, porque ela foi escrita há 3 anos atrás, noutro eclipse, num eclipse lunar. E foi assim um momento muito especial, porque nós estávamos em casa a escrever e ela saiu, foi canalizada mesmo. Foi uma escrita completamente não pensada. E poder materializá-la aqui, numa altura em que o disco está quase a sair, que já saiu um single com o Walter Lobo, que é o Cor Lá Fora, poder lançar este single aqui em Paredes de Coura, ser o segundo single, e ser o quase uma antestreia do disco, fazer quase uma antestreia do disco, é muito, muito especial. Ainda por cima em dia de eclipse, que estamos quase a ficar sem sol, não é? Que horas são?
6: Neste momento são 6:10, portanto não tarda está a começar. Isto depois vai ser assim um longo tempo até ficarmos quase com os 100% de sem visibilidade, não é? Vai ficar de noite por um bocadinho. Dizias tu, esta canção chama-se já agora Canção de Revolta, é com a Meta também na a tua colaboração. Portanto, tu estás aqui quase a fechar ciclos, a fazer um full circle, mas também a abrir outro ciclo do novo disco. Estes concertos agora são assim um bocadinho assim intermédio entre o que foi e o que está para vir?
7: São, porque, mas ao mesmo tempo faz tudo sentido, porque o outro disco juntava a orgânica com o eletrónico. E este disco é mais orgânico, este disco é só, foi tudo gravado em Val de Lobos, no estúdio do Rio Veloso, em janeiro. E foi só piano e voz, com uma guitarra de nylon, pode ser só canções. Porque eu, depois do disco ter sido nomeado ao Latin Grammy, o último foi a Cidade, esse disco que eu estava a falar, que junta a eletrónica com o orgânico, eu senti uma necessidade muito grande de voltar à essência, uma necessidade muito grande de perceber o que é que, qual é que era o meu caminho, e o meu caminho é realmente a canção. É daí que eu venho. O meu primeiro EP em 2015 já se desdobrava entre as duas coisas, entre o eletrónico e a canção, mas agora estou mesmo a assumir esse lado, mas sem nunca deixar de parte o que eu sou também, que é a eletrónica também. Eu costumo dar o exemplo de que eu adoro bossa nova, mas depois quando chego às 3 da manhã estou a curtir um house ou um techno, e isso é, acho que isso é muito especial. Por várias razões, acho que esta nova geração tem um bocado esta confusão de referências. Se calhar para os nossos pais não seria normal ouvir uma bossa e um techno, mas para nós é normalíssimo, então são só modos diferentes, não é? Então juntar isso num concerto acho que é novo.
6: Até o próprio João Carvalho dizia numa entrevista que deu antes do festival que a filha dele ouve acho que era Smiths e Taylor Swift, e que no tempo dele isso não era nada assim, não é? Portanto, eu acho que pessoas desta geração, da nossa e das mais novas, então essa ideia de tribo já estão completamente misturadas, não é?
7: Completamente. E ainda bem, não é? O pós-modernismo e a globalização traz-nos isso, não é? Essa confusão de referências, e de repente teres alguém que não é só uma coisa, que é uma mescla de coisas, é tão interessante, não é? E nós não sermos os nossos papéis sociais, porque nós, se calhar, há 50 ou 40 anos tínhamos que nos definir se fôssemos carteiro ou músico ou sei lá, ou médico. Hoje em dia um médico pode ser também cantor e também pode ser... Antes também podia, mas era muito mais difícil, não é? Agora podemos ter várias... Temos esse tempo para ter várias profissões e para nos desdobrarmos. Isso também faz com que nós criemos novos caminhos de vida e novas bifurcações nesta vida linda.
6: Janeiro, há muita música a acontecer também muito diferente aqui no Vodafone Paredes de Cora. Tu vais ficar por cá, como dizias, até ao último dia. O que é que tu queres ver mais nestes dias?
7: Eu quero muito ver Hermanas Gutierrez. Estou assim muito entusiasmado para ver, e estou muito entusiasmado para rever Thundercat, que eu conheci quando estava a abrir para Leanne LaHavas, já há muitos anos, no Belém Art Fest. Então estou assim muito, muito inspirado para o ver. Acho que vai ser um concerto de caraças.
6: Nós também achamos, estás alinhado também com a equipa da 3. Obrigada, Janeiro. Vou deixar-te Obrigado. Desmontar o que tens aqui a desmontar ainda neste backstage. Obrigado.
7: Obrigado.
6: Pois é. Pronto, olhem, foi a conversa com o Janeiro.
1: Sim. Isto foi um bálsamo.
6: Beijinhos,
1: agora.
6: Olha, estão-te a mandar beijinhos.
7: Beijinhos, malta.
6: Beijinhos para vocês também.
0: O músico
6: é verdade, eu fiquei muito zena agora, vou ficar
0: nas
6: aqui.
0: Montagens, não é, Marta?
6: Essa está literalmente a transpirar, claro, nas desmontagens, claro. Sim. Eles têm que desmontar tudo muito rápido. Ficam a saber aqui um pouco de informação privilegiada, que têm que tirar tudo aqui dos bastidores, tipo já. E eu estive aqui a empatá-los, que é uma coisa que eu faço muito bem. E portanto, mas também não os vou ajudar nas desmontagens, infelizmente vou ter que ficar mais
0: assim. Claro, nós
6: tenho a consultar, sim, que é isso, exatamente.
0: Esta é a nossa...
6: Exatamente.
5: Marta Rocha, no Vodafone Paredes de Cora.
0: Vamos fazer um bocadinho um ponto de situação desta emissão no final de tarde, vamos até o final de tarde desta quarta-feira, depois juntar-se-ão efetivamente, e aqui sentados o Alexandre Guimarães, o Nuno Calado, também a Inês Henriques, para esta hora ainda na 3. O que é que vamos ter, pessoal?
1: Olha, daqui a bocadinho, já daqui a uns minutos, vamos transmitir Greg Freeman, portanto, para quem está, sei lá, na estrada neste momento, noutra cidade completamente diferente, ai, eu queria tanto estar no Paredes de Cora. Na verdade, vão estar ao mesmo tempo. E para além desta transmissão, ainda temos muita coisa pela frente.
8: É verdade, Capitão Fausto sobem ao palco às 10 da noite, mas antes passam por aqui, pelo nosso estúdio, para conversar um bocadinho, para saber como é que estão os ânimos, como é que vão subir ao palco, já soubemos, aqui em jeito de confissão que supostamente não devia ter sido feita, Salvador Sobral vai subir ao palco com os Capitão Fausto, mas calhar nós ainda temos mais coisas que nós precisamos de saber.
0: Muitas confirmações nesta noite, atenção, às 9, alinhem-se connosco, porque vem uma espécie de outro eclipse, vai acontecer no grande palco deste Vodafone Paredes de Cora. Vamos transmitir, temos essa confirmação, o concerto de Cimetra, um dos nomes mais desejados.
1: Este concerto
0: para
1: vai ser
0: este
1: muito
0: primeiro
1: bonito.
0: Dia. Vai ser mesmo.
1: Vai ser teatral e bonito. Portanto, vamos ter aqui as duas faces da moeda.

0: Uma das mais antigas do Janeiro, faz parte deste Vodafone Paredes de Cor 2026. Aliás, os dias vão sempre começar com a mais nova música portuguesa. Também por lá esteve hoje a Joana Alegre. São 6h18 no nosso relógio. Daqui a pouco vamos ter uma passagem direta para Vermont. Vamos estar nos Estados Unidos da América. E ele é o nosso homem da banda sonora, Greg Freeman. Tem concerto também em direto neste regresso a casa, quem sabe, partida para o fim de semana, onde quer que estejam, ouvir a emissão da RTP Antena 3.
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2: Eu acho que, como na vida, nós devemos ser inteligentes e perceber quem é que nós temos ao nosso lado. Há pessoas que vêm para Paredes de Coura um mês antes para montar a tenda. Nós, aqui na RTP Antena 3, fizemos amizade com as senhoras das pipocas, com os nossos vizinhos que...
0: Claro, boa vizinhança é obrigatório em qualquer
2: sítio. Bem, estava um cheiro de pipocas que não se aguentava neste estúdio e agora já tivemos direito a ter...
3: Realmente ter um cheiro a pipocas e não ter pipocas é uma coisa que não se faz,
0: é dramático. São 6h19, será que tem pipocas também? O
1: Alexandre Guimarães, no Vodafone Paredes de Cora.
3: Eu quero é pipocas para os ouvir. Olá, oi. Alexandre, olá, Inês.
4: Olá, estou neste momento sentada à sombra, conseguem-me ouvir ou não?
0: Totalmente.
4: Conseguem-me ouvir? Eu estou à sombra com vista para o Parque Paulo Principal. Inês Henriques, nós sentámos aqui e tu vais fazer esta conversa porquê? Porque a malta avisou: olha, viemos a caminho a ouvir a RTP Antena 3. Não foi assim, Inês Henriques? Conta-nos lá quem está aqui connosco.
5: Olha, é verdade, estavam a partilhar connosco precisamente isso. Vieram de Boleia com a Toyota, acredito eu. É a Mariana que está comigo, a Rosa e o Lourenço. Olá!
6: Olá! Olá, boa tarde!
7: Olá!
5: Ah, o Lourenço que há bocado disse que não ia falar mesmo, ok? Mas agora já está a falar e eu fico muito contente. Como é que está a ser este festival, meus caros amigos?
6: Muito bom, muito incrível.
5: Só isso?
6: Eu vim há 3 anos e está a ser bem melhor.
5: Ok. E vocês, é a primeira vez que vêm ao festival?
8: Não. Para mim é a segunda vez e estou muito entusiasmada. Acho que estou...
9: Capitão Fausto,
7: queremos ver o Salvador Sobral e ver o Eclipse ao mesmo tempo, de preferência, mas descobri agora que os óculos só dá para ver o sol, portanto vamos ter de pôr e tirar os óculos para ver o Salvador Sobral também, não dá para ser ao mesmo tempo.
5: Pois, isso é que é um problema, mas é assim, pensem que o Eclipse também vão ser alguns minutinhos, portanto vai ser um bom, muito fast.
4: Uma coisa que eu adorei nestas sugestões é que só nomes portugueses até agora, nesta malta que quer ver aqui o festival. Eu gosto de saber como é que vocês se conhecem, qual é que é a vossa relação, há quantos anos é que são amigos, contem-me tudo. Lourenço.
7: Eu sou melhor amigo e melhor amiga da Mariana, nós temos essa relação de melhores amigos, portanto, e sou namorado da Rosa.

0: Ora, muito bem, e há quanto tempo é que se conhecem?
1: Eu conheço a Rosa há 4 anos e a Mariana há 10, pai.
2: Nem dá para contar o tempo.
0: Então, e qual é que vai ser a vossa persona neste festival? Quem é que é o mais calmo? Quem é que vai ter que tomar conta de quem? Porque eu senti que estas relações com confianças, muitas vezes, pode ser intenso. E vocês esquecem-se bem.
2: Sim, eu acho que vamos ter de tomar conta do Lourenço, que ele gosta muito de começar a rapar durante... quando está bêbado, principalmente. E mete-se muito com as pessoas e, portanto, nunca se sabe o que é que ele vai fazer.
0: Mas pelo menos vocês já vieram descalços, o que é menos um item que perdem, pelo menos.
2: Exatamente. É para sentirmos mais o chão.
0: Sentem, é a natureza.
2: Exatamente. Estarmos conectados.
0: Ficam cá os dias todos?
1: Vamos ficar os dias todos. A Mariana não. Vai embora um dia antes. Tem um casamento.
0: Ah, estamos nessa altura do ano também. Exatamente. Não é?
1: Exato.
0: A minha questão é, mas vocês estão a acampar ou estão aí em modo divas com alojamento?
1: Nós estamos a acampar, chegamos no início do Sol à Vila, que é para aproveitar o máximo de dias possível.
0: Ah, ok, vocês são federados, ok, vocês estão aqui já há alguns dias.
1: Sim, claro que sim. Já chegámos, que é também para ter sítio decente para pôr a tenda.
0: Já agora, dar um contexto para quem está a ouvir, é RTP Antena 3. O Sol à Vila é o festival que acontece antes do Vodafone Paredes de Coura, para quem vem mais cedo reservar um espaço de tenda no campismo, e podem ouvir as bandas que acontecem no meio da Vila de Paredes de Coura. Por exemplo, no último dia, no Camatos Manarim, subiram ao palco. Vocês têm assim algum concerto que recordem desse festival, pré-festival?
1: Eu gostei muito da Sofia Araújo, Duarte, não me lembro. Sofia Araújo, gostei muito, foi DJ set de rock e assim, e eu, pá, gostei muito, conheci muitas músicas e foi incrível.
0: Fantástico, é um ambiente que se vive aqui no Vodafone Paredes de Coura.
3: Só dizer que o Lourenço, vou mencionar que o Lourenço não queria mesmo falar, ele está a falar de... eu estou também a adorar que, tal como tu disseste, Alexandre, muita música nacional. Vocês têm algum favorito internacional que querem ver?
2: Eu queria ver o Thundercat, acho que é comum a toda a gente, né?
3: Entre os três.
1: Yeah. O Thundercat acho que foi tipo o primeiro nome que eu vi e fiquei tipo, eu sei este gajo e eu quero vê-lo a sério. Yeah.
3: Muito bem, este festival também é muito pautado pela descoberta, porque há muita gente que vem mesmo só para ficar a conhecer artistas. Eu sei que o que acabámos de ver, o West Side Cowboy, foi uma descoberta para vocês ou nem por isso?
2: Nós, na verdade, não ouvimos nada. Nós viemos buscar os óculos do Eclipse e ficámos atrasados, mas nós pedimos desculpa aos artistas depois.
3: Ok, muito bem. E são precavidos porque trazem, de facto, são os oficiais, já confirmaram?
0: Tem certinho azul, estes têm certinho azul.
3: Tem?
2: Foi a Vodafone, portanto se não forem temos de falar com eles.
3: Ok, fica
4: olha,
3: combinado.
4: Olha, está tudo certificado também nesta conversa, neste final de tarde, em que daqui a breves momentos vamos subir em direto para o palco secundário deste festival, onde vamos ter um norte-americano que sabe bem o que é escrever canções com o coração ali na ponta da caneta.
5: É verdade, daqui a bocadinho vamos ouvir aqui em direto na RTP Antena 3 Greg Freeman, vamos aos Estados Unidos, ele está a crescer muito depressa dentro do indie americano e nós que estamos aqui com uma das paisagens mais bonitas deste país em Paredes de Coura. A paisagem tem também um papel fundamental na música dele, de Greg Freeman. Ele nasceu em Vermont, mas cresceu em Maryland. Portanto, paisagem, pequenas cidades, inverno, as personagens locais. Ele é, na verdade, sabem o quê? Um belo cristal.
4: Um banhador.
5: Pois, tem uma daquelas vozes que quase quebra. Aquela voz que nós estamos ali, que ele vai quebrar e nós não nos importamos, é uma voz bonita, frágil. E então, aos poucos, em poucos anos, ele passou de editar cassetes numa pequena label para dar concertos pelo mundo. Está neste momento em tour, é um contador de histórias, é um autodidata. Tem também um disco pronto a sair, All Set The Bone. Tem um lançamento marcado para 2 de outubro
4: está
5: deste
4: quase.
5: Ano. Portanto, se calhar também vamos ouvir aqui umas pérolas novas.
6: E é um daqueles artistas que tem uma voz que, ao ouvir durante o dia... e durante a noite a vibe é diferente.
5: Percebo.
6: Não é?
5: Percebo, sim, sim.
6: O cinema é diferente, aquilo que a energia que nos dá é completamente diferente.
4: E é o que vamos fazer agora, em rigoroso direto, ao vivo, no palco Coura Sem Paredes, Greg Freeman, ao vivo, na RTP Antena 3.

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0: Uma viagem bucólica que voltará a ter ecos. Prometemos conversa com o Greg ainda nesta noite e alguns também pelas redes sociais da Antena 3, que estão a acompanhar tudo desta aventura ao vivo da Vodafone Paredes de Coura, edição 2026. E para já vamos a uma subida para onde vocês quiserem. Mas temos um destino.
2: Uma subida infinita.
0: Sim. E com a ajuda dos protagonistas que seguem nesta tarde de quarta-feira.
3: Capitão Fausto, sejam muito bem-vindos. Nós já estivemos aqui a experimentar os óculos do Eclipse e comprova-se que não se vê absolutamente nada a não ser o sol. Como é que vocês estão em dia de Eclipse e, obviamente, em dia de concerto, antes de mais?
4: Não, primeiro dia de Eclipse, claro. Depois dia de concerto. Sim, sim. Mas estamos muito bem dispostos. Está a ser um dia ótimo. Ontem viajámos para o Porto para estarmos cá cedinho. Portanto, boa. Estamos descansados. Não é aquele dia em que se chega com 4 horas e meia de viagem e estamos cheios de vontade de dar um concerto.
5: Nem mais.
3: Eu queria saber, já que vocês são uns viajados de festivais, não é? Vocês sobem em muitos palcos, andam de norte a sul do país. Vocês têm uma persona diferente, vestem uma pele de artista diferente a cada festival que vão?
4: Eu acho que não.
5: Acho que não.
4: Eu acho que existem alguns momentos e às vezes alguns palcos, que seja pela história que têm ou lá está, pela importância que acarretam, ou até o próprio público. Eu acho que alguns festivais às vezes acabam por configurar certos tipos de público. E aqui no Paredes de Coura há uma grande simbiose entre público atento e bandas e artistas que querem dar bons concertos. Não quero com isto dizer que nós não queremos dar bons concertos sempre, mas às vezes há sítios especiais.
5: Eu acho que é uma relação mútua, não é? O próprio público também influencia quem está em cima do palco.
3: Claro.
5: Aqui existe uma forte tradição e portanto há uma gana também de quem está no festival para ver o concerto. E isso contagia.
2: E será que vocês querem ver também bons concertos? Eu lembro-me de um festival muito pequenino onde vocês deram um concerto há muitos anos chamado Punch Fest. Portanto, quem vos acompanha há tantos anos também viu o vosso percurso e vocês se calhar também fazem isso com outros artistas ou então vão mesmo à descoberta. Há assim algum nome que vocês queiram ver por aqui hoje e estejam curiosos?
4: Sem dúvida.
2: Algum concerto?
4: Eu estou entusiasmadíssimo sim para ver Get Down Services tarde.
0: Resistente.
2: 2h40.
4: Não, e vou ver, sim. E é dos concertos que eu, Kneecap e Get Down Services, lançam o álbum deles, sai hoje à meia-noite.
2: Ah, uau!
4: É tipo vai ser provavelmente uma celebração fixe e até agora as canções que já saíram são muito boas, estou muito entusiasmado.
0: Há muitos discos novos neste catálogo, neste cartaz 2026 a caminho. Ouvimos ainda agora o Greg Freeman também com um disco que vai chegar em outubro e a pergunta atrevida que se impõe é se há também coisa nova dos Capitão Fausto neste concerto.
5: A resposta a essa pergunta é bastante simples, sim.
0: Sim.
5: talvez não neste concerto. Ou seja, existe novidade.
0: Ok.
5: Nós aproveitámos também, fizemos uma pausa longa de concertos e aproveitámos um bocadinho para repensar o show, para a iluminação, o sistema o alinhamento, por aí fora. E essa parte vai ser uma novidade, mas aproveito-me também aqui, em primeira mão, para dizer que em breve também vamos ter música nova. Há um projeto muito grande que
3: muito
5: estamos
3: grande.
5: A fazer. Quase 10 anos e que irá finalmente ver a luz do dia.
4: É ao mesmo tempo uma coisa nova e um fim de ciclo da Subida Infinita. Portanto é uma longa metragem que vai sair e que também vai ter música original e vai fechar um bocado esta fase e depois daí a nossa ideia é começar a pensar em música nova. O Tomás estava a falar aqui também do concerto e hoje também vai ser especial porque nós nos últimos 2 anos, com a Subida Infinita e com a saída do Francisco, estávamos a tocar 6 em palco, o Fernão e o Marouco tocavam connosco. E nós agora vamos começar a tocar pela primeira vez os 4.
0: A 4.
4: Portanto, e isso também acarreta uma nova forma de pensar músicas que foram feitas por 5, como é que nós nos tornamos polvos ou não, e o que é que fica, o que é que sai, como é que se prepara um concerto.
0: E isso passa bastante por uma cena de multipistas, ou seja, ir lá...
4: Nós, neste momento, o Manel e o Tomás dividem imensos teclados, há linhas que eram sopros e que eu as faço no baixo, o Salvador tem tambores digitais onde toca e há várias coisas a acontecer.
2: Nós sabemos hoje aqui em primeira mão e não se vão chatear connosco porque foi uma conversa que já aconteceu e também porque nós merecemos ainda ficar com mais vontade de ver o vosso concerto hoje. que vamos ter também outro Salvador em palco?
5: É possível, mas vamos deixar a surpresa acontecer.
0: Já não é surpresa.
6: Que desbocado.
2: Foi
6: aqui,
2: o próprio.
6: Há uma hora aqui.
0: Ele chibou-se.
5: Ele chibou-se, mas os nossos ouvintes a esta hora
3: podiam não
5: estar a ouvir há uma hora atrás.
4: Quem está aqui ainda não sabe, portanto.
5: Quem está aqui poderá não estar a ouvir rádio
4: agora. O que isto quer dizer é que o Salvador Sobral este ano é um bocado a Ivete Sangal deste
2: ano. Ele disse isso.
0: Todos os dias está aqui. O gajo vendeu tudo o que tinha. Mandou todos os PDFs para cá e disse, tenho também este projeto, tenho este projeto. E responderam, compramos todos.
4: E devo dizer, ele merece, porque ele é incrível e gostamos muito dele.
0: Verdade. Olha, dentro das vossas cabeças, quando estão ali em cima desses grandes palcos e destes aqui em particular, deste festival, que vocês também habitaram muitas vezes, ainda mora a gartice de putos que se metiam aí na estrada para ver grandes concertos, as bandas que estavam dentro de um quarto e que de repente estavam aqui diante dos nossos olhos, ainda moram esses garotos aí dentro?
5: Eu acho que é em situações como estas e a regressar aqui que nós nos lembramos que ainda existe. Acho que as circunstâncias da vida vão-nos afastando cada vez mais desse tipo de instinto e eu hoje em dia já não consigo ver os concertos todos que gostaria de ver, mas tenho outras alegrias e coisas se calhar até mais importantes. Mas vimos aqui e voltamos-nos a encontrar um bocadinho com o miúdo que há em nós e relembramos sempre a primeira vez que eu aqui vim, que foi eu e o Domingos.
2: Contem lá concertos. Sobre essa primeira vez, como é que foi?
4: Então olha, começámos por fomos apanhados a tentar entrar com uma garrafa tipo de vodka limão, lembras-te?
2: Bem, à altura da vodka limão.
5: Primeiro ou no segundo dia, mas então vocês foram entrando, queriam ver um concerto e eu fiquei agarrado à garrafa porque também não tinha dinheiro para pagar bebidas cá dentro. Então fiquei sozinho lá fora ao sol.
3: Apanhei um pifo.
4: E nesse dia
3: bem,
4: foi
3: vodka limão ao sol, que pesadelo.
5: Maracujá.
4: E estávamos a dormir e a água que corria era a água de uma máquina de lavar a louça.
5: Havia a malta tenda. No campismo que tinha levado um campismo com uma mesa de jantar e estavam lá há semanas e tinha uma máquina de lavar a louça e um gerador.
2: Meu Deus.
4: Pois havia um
5: e
4: mano...
5: o esgoto da máquina de lavar a louça era um riacho que corria ao lado das nossas.
4: Mas aquilo à noite, meio zoinado, parecia tipo um riacho.
0: Bucólico, não é uma cena.
4: E o que importa é a intenção.
0: Sim.
4: E depois havia um Manolas que acordava todos os dias toda a gente com um trompete a fazer o Darth Vader. Mas pá, e tu... E tu, a verdade é que quando tu entras neste ambiente de festival, tu aceitas e é quase axiomático. Tu sabes que os dias são para dormir pouco e que é para acordar e vais dar um mergulho e aquilo, não sei o quê, e estás nessa onda. E estávamos a falar há bocado sobre essa... É engraçado isso para uma banda que vai crescendo e um lado do nosso... eu acho que muitas das coisas que nos fez fazer música é justamente o tempo em que não estamos a fazer música. É todas as aventuras que acontecem pelo meio.
0: Claro.
4: E depois há um lado, se calhar, da profissionalização em que nos faz ter de ficar confortáveis com o hábito e encontrar hábitos de trabalho. E de repente, se calhar, não se está a ter tantas aventuras. E, portanto, uma banda tem de gerir um bocadinho. Não pode ser só tocar bem instrumentos e fazer tudo muito bem. Há uma certa dose de aventura que é preciso e que é saudável.
5: Mas estamos sempre a conviver com a contradição de querer, de facto, experienciar a coisa toda por inteiro, mas saber que fazer a coisa corretamente é ir tocar, ir para casa, descansar, tocar no dia seguinte, ir para casa. Uma digressão feita perfeitamente,
0: não é?
5: É de alta competição.
0: Alta competição
5: e
0: mesmo.
5: Pronto, e nós debatemos um bocadinho com isso e vamos tentando viver também pelo meio para.
3: E vão aproveitar e vão viver
5: para
3: um bocadinho.
4: Vamos ficar mais uns dias.
3: Boa, fico muito feliz pela vossa diversão.
2: Nós queríamos saber também, na perspectiva de festivaleiros e de artistas também, o que é que este festival tem que vocês não encontram em nenhum outro. Vive aqui.
7: Eu acho que tem uma energia que não se vê em nenhum outro festival.
2: É o que se fala mais, não é? A energia.
7: Sim, há qualquer coisa assim. Ainda há bocado eu estava a passear e de facto estava, já não cá venho acampar há alguns anos, mas estava a ficar com saudades disso, estava a ficar com saudade de lembrar-me.
4: Aquele banho de água gelada.
7: Sim, exato, ir mandar aquele mergulho no rio ressacado, acordar numa tenda errada. Assim. Não sei, mas há qualquer coisa, até de vir cá tocar, o público também tem, há qualquer coisa diferente neste público de Paredes de Cor, eu sinto. Não sei dizer exatamente o que é, mas...
5: E este palco? Eu acho que a localização, a maneira como este palco funciona e como em qualquer ponto da plateia tu consegues ver bem o concerto, e quem está em cima do palco vê uma parede de gente vertical, também é muito especial.
7: E é um festival muito, sim, muito focado na música. se calhar, em relação a outros festivais, menos marcas, mais música, não
0: tem
7: sei.
0: Tem muita distração, não é? Muito ruído. É. Aliás, há aqui,
5: tem
0: nós estamos
5: brinde,
0: a fazer hoje...
5: É? Yeah, brinde.
0: Nós estamos a fazer um elogio ao longo desta tarde, e vamos fazê-lo ao longo dos dias todos, é um elogio óbvio e descarado, que as pessoas que aqui frequentam isto têm uma cultura musical, também ela, muito avantajada, na sua maioria, uhum. Sabem bem o que é que vêm aqui descobrir, uhum. Levam a sua listinha de trabalhos de casa muito bem feita. Vocês notam também isso na espécie de grupo uno que se apresenta diante de vocês?
4: Sim,
0: conhecem bem os Capitão Foster?
4: Sim. Também, e ao longo dos anos, e quando cá tocamos, é algo que temos sentido, e também se sente até na maneira como as pessoas reagem aos anúncios de cartaz e estão nas trincheiras muitas vezes, mas eu queria estes e estes estão em tour, porque é que estes não estão cá? E há assim uma militância que eu acho que é
5: o clássico comentário, anunciam o Capitão Fausto e comentam outra vez arroz. Há também esses,
4: claro.
0: E levam um gosto da página dos Capitão Fausto. Contem com isso para sempre. O que é que vamos escutar esta noite? Um Subida Infinita de Fio Pavio. Vamos andar aqui com um caldo conor também.
4: Olha,
0: de êxitos para trás.
4: Hoje é um dia engraçado e que
0: um
4: se
0: dia
4: calhar
0: eclético.
4: É um dia eclético e diferente dos últimos concertos que temos feito, porque vamos tocar em uma hora canções dos álbuns todos.
2: Que felicidade.
0: Boa sorte.
2: Ótimo.
4: E portanto, organizar isso não foi, por acaso ontem, no último ensaio que fizemos, tivemos de tirar uma música porque estávamos um bocado a cronometrar.
5: E anteontem tirámos outra.
4: Ou seja, mas eu sou o doutor relógio, portanto eu normalmente é que estou a cronometrar.
5: Estávamos
4: e achei mesmo.
5: Estávamos a querer encher o chouriço com demasiada carne.
4: Temos de tirar uma. Claro. Temos de tirar uma.
2: E como é que se faz essa setlist de ir buscar várias eras de Capitão Fausto e fazer com que tudo soa assim um bom bolo?
4: Para umas é mais fácil, para outras às vezes é mais difícil de encaixar, não é?
7: Sim, não é fácil, mas é com alguma discussão de grupo acabamos por chegar lá, mas...
5: Começa um bocado ao calhas e depois vai-se pondo as peças.
7: Vamos sentindo a energia dos momentos do concerto, acho que o concerto vai tendo vários momentos e vamos procurando mais energia, menos energia e gerindo isso.
6: Vocês ainda gostam de tocar todas as músicas que vão tocar?
5: Não.
7: Todas não.
4: Eu acho que há umas que é de contexto. Tipo, há uma que eu não adoro tocar, mas por tocarmos aqui,
6: okay.
4: Em cora faz sentido. Depois, há outras músicas em que eu às vezes nos sentimos snobs, mas que depois são tão bem recebidas que não há grande coisa a fazer. É aceitar que é um momento de comunhão e por pessoas estarem a gostar, nós também gostamos de tocá-las.
5: É um sacrifício
4: tipo Teresa,
5: muito pequeno.
4: É um sacrifício pequeno. Uhum.
2: Vão tocar a sobremesa, eu adorava saber. Claro que não vão dizer, não é?
4: Não, mas tocámos aqui, a primeira vez que tocámos cá, tocámos a sobremesa. Aliás, o videoclipe da sobremesa é filmado aqui na...
5: Também.
0: Isso era numa altura de rentabilização máxima, não é? Estamos num sítio fixe.
2: Vamos.
0: Bora, então não, damos o concerto. Então
5: foram dois ou três concertos, vieram filmar connosco.
4: Bons sons, Paredes de Coura e Superboc. Foi esse
5: não, verão. E a Festa Académica de Lisboa.
4: Pronto. E assim foi.
0: Mas calma, quem está a ouvir isto, esteja tranquilo. Mesmo a nostalgia de Salvador sobre os parques de campismo, a turma Capitão Fausto ainda não se apregozou totalmente. Está disponível para qualquer arraial hardcore. E
5: é mais provável que se reforme do que ser burguês.
4: Eu amanhã estou aí logo às 3 no Jazz na Relva para ouvir o nosso querido amigo Miguel Marocco. Portanto, venha aí para os mergulhos e para ouvir música cedo.
0: Capitão Fausto, hoje, concerto depois das 10 da noite, nós vamos transmiti-lo. Obrigado a vocês também por isso.
2: Obrigado.
0: Vamos levar a palavra e obrigado pela vossa visita nesta tarde de quarta-feira.
2: E até já.
4: Obrigado. Prazer. Até já. Bom festival a todos.
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0: que não seja uma nuvem negra a tirar-vos do caminho este fenómeno inédito para todos nós, inédito geracionalmente mesmo. Os Capitão Fausto, com a subida infinita, hoje vão cumpri-la neste Vodafone Paredes de Coura, o primeiríssimo dia, com transmissões asseguradas também pela RTP Antena 3, um dia que já começou musicalmente às 4 da tarde. Vamos dar uma voltinha pelo cartaz deste primeiríssimo dia, em que estamos também cá nas operações. Foi janeiro, há pouco estivemos à conversa com ele. Guitarras, quatro mãos a servirem a Miramar, empreitada, no palco 2, Coura, sem paredes. O concerto aconteceu quando faltavam 15 minutos para as 5.
1: E depois, West Side Cowboy, esta banda que agrada a gregos e a troianos. Eles são de Manchester, mas os americanos gostam muito.
0: Está a tocar. Demos autorização para 3 músicas apenas. E daqui a pouco vamos estar também à conversa com ele, Greg Freeman. Daqui a pouco vai ser oficialmente um momento inédito, único, com a First Breath After Coma mais Salvador Sobral. Tem um concerto marcado no palco principal depois das 7. Esta aqui é a família Horse Girl. Tocam às 8:15 em Paredes de Coura.
1: Cimet sobe ao palco às 9 da noite e nós também vamos ter direito a um bocadinho do concerto.
0: Yay! Grande oferta hoje em rigoroso direto, exclusivo. Olha quem são eles.
1: Depois estiveram há uns minutos aqui connosco os Capitão Fausto. Sobem ao palco às 10:05 com várias surpresas e uma grande viagem pela vida dos Capitão Fausto.
0: Muito entusiasmado por este concerto. Esta dupla que agora virou quinteto. Tocam às 11, depois das 11, no palco principal. São as Wet Leg. Também hoje no Vodafone Paredes de Coura.
1: Ai, que horror!
0: Que horror!
1: Eles são os The Horrors. Tocam hoje à 00:20 no palco Coura, sem paredes.
0: Está montado o diabo entre as couves, kneecap, depois de 1 da manhã, no palco principal deste Vodafone Paredes de Coura. Nós vamos gravar e transmitir esse concerto amanhã. Palavra de honra. Depois das 2, na verdade, quando faltarem 20 minutos para as 3.
2: Sim. Vai ser muito difícil para quem gosta de se deitar cedo, mas Get Down Services sobem ao palco aqui do Vodafone Paredes de Coura.
0: Fica connosco. Estamos cá. Até madrugada de domingo. Olha o relógio da RTP Antena 3, são 7 horas, 6 nos Açores, as notícias cá na casa. Edição é esta hora com a Ana Fernandes Silva.
3: O ministro da Administração Interna admite que circular a partir de 180 km por hora pode passar a ser crime. Luís Neves diz que estão a ser pensadas várias medidas para introduzir no novo Código da Estrada para tornar a circulação mais segura.
4: Há um conjunto de medidas, estamos a falar da questão do álcool, estamos a falar criminalizar ou não a partir de determinada velocidade, 180 a hora, 200 a hora. Se não tem que ser começado a ser pensado como um crime e não como uma contraordenação. Portanto, há aqui todo um conjunto de medidas que vão ser articuladas de uma forma harmónica, no sentido que as pessoas tenham que perceber que tem que haver civilidade, tem que haver aquele que viola a lei, tem que ser rapidamente punido, no sentido de termos um ambiente em que ir para a estrada não tem que ser necessariamente um elevado risco, um elevado perigo. Não tem que ser uma guerra, não pode haver, de facto, desrespeito pelos outros.
3: Questionado esta quarta-feira sobre a continuidade no governo, Luís Neves reiterou que tem total legitimidade para continuar no cargo. O ministro da Administração Interna diz que não há razão substantiva para deixar o cargo. Ainda não há informações oficiais sobre o estado de saúde de Marcelo Rebelo de Sousa. O antigo presidente da República foi levado de emergência esta tarde para o Hospital de Faro, no Algarve. Marcelo estava num restaurante em Vila Real de Santo António quando se sentiu mal e desmaiou. O primeiro-ministro Luís Montenegro anunciou esta tarde na rede social X que já falou ao telefone com Marcelo e que o encontrou tranquilo e muito bem disposto. É a primeira descida de preços nas últimas semanas. O cabaz alimentar monitorizado pela DECO desceu 1,53€. Apesar da subida do preço do peixe, produtos como os legumes e os cereais fizeram baixar o valor do cabaz. É o que explica o porta-voz da DECO, Nuno Figueiredo.
5: O cabaz, apesar de ter reduzido face à semana anterior, dou-lhe um exemplo. Há 2 semanas, o cabaz estava num valor mais alto. Subiu 30, 40 cêntimos e agora baixou 1 euro e pouco. Normalmente, o que define o valor do cabaz e o que desestabiliza é a carne e o peixe. E esta semana, mesmo tendo sido um valor mais baixo face à semana passada, o peixe subiu. A sorte é que, no meio de tudo isto, os valores que desceram tiveram um peso maior. Falamos essencialmente de legumes, cereais e produtos dessa linha, que baixaram os valores face à semana anterior. E como dizia anteriormente, depois existe a carne e o peixe, que assumiram o valor inverso.
3: O cabaz alimentar composto por 63 produtos custa agora 252 euros. No início do ano, os consumidores gastavam menos 10,24 euros. A Eurovisão anuncia que agora vai mudar regras futuras para os países que podem receber o Festival Europeu de Canções. A organização fez saber que os países em guerra não podem acolher a organização do festival nas próximas edições. É pelo menos o que consta esta tarde à agência de informação francesa France Press. Está quase a acontecer o eclipse total do Sol. Milhares de portugueses já estão de óculos postos, prontos para ver a Lua a cobrir totalmente o Sol. O fenómeno vai durar cerca de 26 segundos e depois do eclipse Portugal vai poder ver uma chuva de estrelas. É um acontecimento anual que se realiza sempre entre julho e agosto e as condições de visibilidade vão ser mais favoráveis entre as 2 e as 5 da manhã. Talvez vocês ainda estejam acordados no Paredes de Cor.
0: As notícias com a nossa Ana Fernandes Silva, a informação atualizada em noticias.rtp.pt. Muito boa tarde, uma ótima quarta-feira, 7 horas e 4 minutos, 6 e 4 nos Açores, já a seguir, olhos postos no céu e em segurança.
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1: É exatamente aqui que estamos, mais uma hora inteira de Logo Se Vê. Hoje tomamos conta de mais uma hora de emissão. Isto vai durar até à meia-noite. Há um turno da noite que vai entrar em cena, mas antes da noite chegar, na verdade, vamos ter uma espécie de antecâmara noturna. E por motivos, caso tenham andado debaixo de uma pedra nos últimos dias, isto vai acontecer uma coisa inédita para nós.
2: É isso mesmo, é para nós, não para nós, RTP Antena 3, mas para nós.
3: Somos a rádio oficial do Eclipse.
2: É verdade, Península Ibérica, Mundo, também Islândia, Groenlândia. Vamos ter direito a um eclipse total do Sol, que será completamente total em Espanha, em alguns sítios em Bragança, alguns sítios em Espanha e também na Islândia, mas por aqui onde nós estamos mesmo, no norte de Portugal, vai ser assim 95, 98%. Isto é maravilhoso. E obviamente que para além da música, há muita coisa a acontecer aqui.
3: Claro, e o Tiago falou, tu falaste de uma pedra, dormi debaixo de uma pedra. Eu queria só dizer que o sítio com melhor visibilidade para o eclipse, visibilidade, pronto, esta palavra é sempre estranha, sempre é o eclipse, mas aqui no Paredes de Coura é precisamente uma pedra que fica do lado direito do palco principal.
1: Mas o que queremos dizer a esta hora, para muitos que estão obviamente a ouvir esta rádio dentro do seu carrinho, a viajar para um sítio qualquer, onde quer que estejam, em férias, em família, só de viagem a casa simplesmente, atenção a estas recomendações. Estamos a brincar, estamos a fazer um elogio muito grande, este momento de entusiasmo para todos nós, mas é um momento que deve ser tomado com responsabilidade individual e coletiva, caso haja também crianças por perto. É uma responsabilidade muito séria. Estamos a alertar há muitos dias para os danos que podem ser irreversíveis de olhar diretamente para o fenómeno que vai acontecer dentro de momentos.
2: É isso mesmo. Há pouco estava a ler uma notícia de alguém que, quando era mais nova, decidiu fazer um concurso com os amigos a dizer quem é que aguenta mais tempo olhar para o sol. Não se esqueçam que o sol é uma bola de luz grande, enorme, que nos queima os olhos. Portanto, claro que não é automaticamente que nós vamos sentir algum dano que possa ter ficado nos nossos olhos, mas são anos depois, no caso desta senhora, pronto.
3: Eu queria dizer aqui que o Vasco Pereira Coutinho fez um post a dizer, com uma frase muito curta, que é cautela para não vazarem uma vista. E é um bocadinho isto, há alguns cuidados que devemos ter. Não devemos olhar diretamente para o sol, obviamente, não é? Como estavas a dizer bem, Catarina Palma, os nossos óculos de sol não servem, têm de ser óculos específicos para eclipses. Esses óculos cumprem uma norma internacional, portanto estão mesmo preparados. Depois, não tirarmos fotografias, meus amigos, nem as câmaras profissionais podem sobreviver, portanto, imaginem os vossos telemóveis, não querem estragar um telemóvel. E atenção, quem estiver a conduzir, não olhar, claro, diretamente, pelas mesmas razões e também porque destabiliza a condução, prejudica os nossos olhos e já sabem que em pouca iluminação, como sempre, ligar os vossos médios.
2: Eu há pouco vi também uma notícia que eu achei hilariante. Animais não precisam de utilizar óculos de proteção para ver o eclipse. E alguém perguntava, porquê? Porque eles não têm esse
1: sentido. Isso é injusto. Parece aquele aluno na sala, não é? Isso é
2: injusto. Oh, mas nunca quer ver o sol. Não, não quer, João. Não quer.
1: Mas estão a fazer bem uma parte da lição, é que todos somos animaizinhos, espantados neste planeta. E é que sorte a nossa vivermos num tempo. Isto, obviamente, faz parte do ciclo da natureza e do universo. E durante tantos anos, durante tantos séculos, isto foi tomado como uma espécie de maldição. Isto foi utilizado em termos religiosos, em termos de superstições, tudo isto que está a acontecer.
2: Mas
1: e nós vivemos um
2: altura,
1: tempo
2: não.
1: De clareza, de iluminação, de ciência. Por esses mesmos motivos, por vivermos num tempo onde a ciência tem milhares de mulheres e homens que dedicam a sua vida a tempo inteiro e que nos estão a avisar há semanas sem
2: estudar.
1: Fim, atenção para aquilo que vai acontecer. Vivam, mas vivam em segurança.
2: Isso é interessante
1: e em proteção,
2: o que tu estás a dizer, porque a verdade é que se há séculos...
3: O que é que nós... será que diziam nessa altura?
2: Diziam que os deuses estavam chateados, que as colheitas iam ser más, mas acima de superstições, não olhavam
1: claro.
2: Para o eclipse. E agora, de repente, nós que temos este acesso à ciência, estão-nos a dizer, não olhem, é quando nós queremos olhar. Mas eu acho que a Isilda consegue falar-nos um bocadinho melhor sobre isso, porque está no epicentro.
1: Está no olho, não do furacão, mas daquilo que vai acontecer, esse fenómeno inédito e que geracionalmente, para nós, é único na nossa vida neste planeta. Alô, Isilda, conta-nos tudo.
3: Vai, Isilda.
4: Olha, está a acontecer, não vai acontecer, já está em curso. Quem usa os óculos já consegue ver a Lua avançar pelo círculo do Sol. Está a ser um espetáculo, no mínimo, como é que eu hei de dizer... comovente quase veres a natureza mexer-se desta maneira, mas olha, eu acabei de encontrar aqui dois amigos e vou-lhes perguntar como é que eles estão a viver esta experiência. Olá.
5: Como é que chamas? Eduardo.
4: Que idade tens, Eduardo?
5: Tenho 12 anos.
4: E vieste ver o eclipse, é o teu irmão?
5: Aquele é o meu irmão, sim.
4: Como é que te chamas?
6: Frederico.
4: Que idade tens, Frederico?
6: Tenho 9 anos.
4: Então, temos aqui dois irmãos de 12 e 9 anos que vieram ver o eclipse, suponho, com o pai. E agora eu tenho que vos perguntar qual é a magia, qual é o fenómeno, qual é o interesse de virem aqui. Vocês insistiram muito para estar aqui hoje?
5: Vai acontecer o eclipse quase total. É um momento único em Portugal, porque o próximo eclipse só vai acontecer quando toda a gente que estiver na Terra, melhor, quase toda, já estiver morta.
4: É que está viva agora, não é? Esperemos que haja mais pessoas.
5: Sim, sim.
4: E foste tu que insististe com o teu pai para virem ver o eclipse ou não?
5: O pai levou-nos e eu aceitei.
4: Então agora tenho que perguntar ao pai, qual foi a ideia, olá, boa tarde.
7: Boa tarde.
4: Qual foi a ideia então de trazer os miúdos aqui, 12 e 9 anos, é uma experiência para a vida, nós que somos mais velhos temos um pouco essa noção, mas às vezes para eles pode parecer estranho, não foi?
7: Sim, portanto eu aproveitei estar de férias com eles neste período e nós estávamos a cerca de 300 km daqui e viemos aqui de propósito para não perder a...
4: Fizeram 300 km?
7: Sim.
4: Foi dura a viagem?
6: Um bocadinho chata, mas valeu a pena.
4: Estás a gostar?
6: Neste momento, sim.
4: Ele está assim com ar de... É, podia ser melhor.
6: Está bem assim.
4: Está bem assim. Mas eles estão de óculos, devo dizer isso. Eles ambos estão de óculos e também têm aqui máquinas fotográficas. Essas máquinas dão para fotografar o eclipse?
6: Só se usar a lente. Mas sem lente não dá.
4: É, estão bem informados. 9 e 10 anos, mas já sabem como é que tiram fotografias ao eclipse. Eu não sei se vocês aí em paredes de cor estão a ter a experiência também de ver o eclipse avançar ou se há nebulosidade, como se temia que acontecesse aí nessa zona. Está a ser bom para vocês?
2: Está. Olha, perfeito. É? Nós já conseguimos pôr uns óculos e ver a lua avançar sobre o sol e está a ser magnífico.
3: E à nossa frente temos o palco principal e num dos pontos deste palco, neste caso na parte direita do palco, é assim um bocadinho mais alto, então há muita gente que se está a juntar aí também para conseguirem ver melhor Isilda.
4: Eu acho que isto é de facto um espetáculo notável. Aqui no aeródromo de Bragança tem-se uma visão absolutamente maravilhosa sobre a razão que leva atrás os montes a chamar-se assim. São montes e montes que se estendem perante nós com várias tonalidades de verde e de azul e de cinzento, e o sol neste momento está precisamente na minha frente. Eu não estou com óculos, estou aliás de olhos fechados porque estou precisamente a olhar nessa direção. Se estivesse com óculos não conseguia ver nada e provavelmente ainda cairia, mas eu acho que de facto, tendo em conta a quantidade de pessoas que estão aqui, nomeadamente o facto de haver aqui muitas famílias e muitas crianças e gente de todas as idades, isto vai ser mesmo um marco para a vida das pessoas, que algumas fizeram 300 km, outras ainda mais, mas acho que ninguém se vai esquecer disto, sobretudo quando e aqui nesta região de chegar aos 99,8%.
3: Sim, e bonito estás... também foi ouvir crianças a explicar um eclipse. Totalmente. Essa explicação
2: está
3: foi
2: totalmente.
1: Sim, o seu entusiasmo. Olha, e devolvemos a bola para... Estamos com algumas dificuldades em receber a Isilda Sanches e vou aproveitar a deixa para saltarmos para uma pergunta que todos estarão, obviamente, a fazer, e aqueles que estão a acompanhar esta emissão da RTP Antena 3 em direto do Vodafone Paredes de Coura, onde vamos estar até ao fim de semana. A pergunta é muito certa. E aí, à beira do tabuão, aí bem no coração da melhor música que se ouve em Portugal por estes dias, como é que estão as coisas lá fora, no Vodafone Paredes de Coura? Temos uma resposta para vocês. Alex e Marta, estão onde? O que é que
8: olá.
1: Nos contam?
8: Oi! Olá. Olha, nós estamos junto àquela pedra que se passaram pelas nossas redes sociais, já conhecem, que é o melhor sítio para ver o eclipse aqui em Paredes de Coura. Como devem imaginar, não estamos sozinhos, está aqui muita gente. Nunca vi Paredes de Coura assim, eu cheguei aqui e disse, isto parece Woodstock, não que alguma vez tenha estado no Woodstock, mas deu-me completamente essa vibe. Está toda a gente com os seus óculosinhos a olhar para o sol, ou sem os seus óculos e não olhar para o sol, só sentir, porque já se nota uma certa diferença na luz, não é verdade? Está toda a gente aqui neste momento único neste festival. No lado direito do palco ainda está a caminho e ainda vem a tempo do eclipse, já não falta assim muito para isto passar, mas não se esqueçam que é quem está a descer a ladeira. Lado direito, há um penedo que vocês já não vão conseguir ver, mas que é junto às mesas tipo de piquenique, de onde se faria churrasco, se houvesse permissão de churrasco aqui. Portanto, Alexandre Guimarães está comigo e eu quero que ele me diga também o que é que está a sentir.
9: Eu estou a sentir perguntas neste momento, porque eu estou com os óculos e estou a olhar para o

0: trabalhamos numa rádio, não é? Não vou fazer isso.
1: Pois é, mas eu sobretudo queria muito Clips em Portugal, porque adoro a banda e acho que o último álbum foi espetacular. E é também Clips o meu gelado favorito.
0: Ok. Aí, eu também queria o Euclides.
1: Oh. Estas duas. A do gelado é da Inês Henriques, foi ela que me deu há bocado. Grande volta.
2: Não é?
1: Foi. Marta Rocha.
2: Tira um bocadinho aqui o momento da magia do Eclipse, sabes? Eu ia dizer do pôr do sol, porque o sol também está um bocadinho a pôr, não é? Mas...
3: Se repararem, estamos todos a viver uma coisa incrível agora, em qualquer parte do território nacional, onde esta rádio também está incluída, está uma escuridão, antecipou-se uma escuridão que não seria expectável para este momento do ano. São 7:17, sabemos todos que o sol se tem posto para lá das 9 e tal, e já há uma escuridão que é uma escuridão...
0: Isso. Vocês foram lá fora ver, eu ainda não vi, o que é que viram?
4: Os antigos diriam que a lua está a beijar o sol e depois da lua sair da frente do sol... Há um novo filho, que é uma nova era celestial. E para mim...
1: Oi. Um congelado.
4: É lindíssimo. É lindíssimo.
0: Mas olha, que momento. Vocês, é que eu ainda não saí daqui. Eu tenho que ir ver a seguir o que é que está acontecendo. Mas vocês já viram? O que é que sentiram? O que é que viram?
4: Ora bem, estes óculos que não se vê nada para além de...
1: Ponta de um.
0: Ponta de um quê?
1: É, exatamente. Era o que ia sair. Sim.
4: Quando pões e olhas para o sol, vês uma bola amarela que tem uma... De repente tem uma escuridão a aparecer. É uma bola...
0: Que pica ali a comê-lo.
4: É, exatamente. É uma bola que está à frente de outra bola, no fundo.
3: Como era que era a cena Minecraft, não era? Como é que era aquele Pac-Man. Sim, a comer assim as suas bolinhas.
0: E é verdade, temos de dizer também que quase aqui no Vodafone Paredes de Segura, que é onde estamos, vão entrar em palco First Breath After Coma e Salvador Sobral. Portanto, eu diria, eu sei, eu não vos quero fazer inveja onde quer que vocês estejam, mas eu acho que nós estamos mesmo no sítio mais bonito, porque nós vamos ter privilégio de ter uma banda sonora para este momento,
4: mas
0: com músicos em palco.
4: Temos direitos para passar esta banda sonora para vocês. Portanto, onde quer que vocês estejam a ouvir RTP Antena 3, a olhar para o céu com os óculos, obviamente certificados, a ver o eclipse a acontecer, a banda sonora do vosso eclipse será assim First Breath After Coma e Salvador Sobral.
3: Já lá vamos prometidamente também nesse direto. Eu acho que Alexandre e Marta Rocha ainda estão ligados connosco. Deixa-me só perguntar, por mera curiosidade, temos muita gente a observar este fenómeno que estamos aqui a narrar na RTP Antena 3. Há gente que veio preparada com o seu kit ocular em segurança. Contem-me aí um bocadinho.
2: Sim, senhor. Ah, sim, senhor. E eu vou tentar falar com uma dessas pessoas. Agora que está a começar o concerto de First Breath After Coma e Salvador Sobral, mas enquanto ainda está pianinho baixinho, eu vou tentar falar aqui com as pessoas para perceber. Deixa-me cá olhar quem é que tem óculos. Olá, boa tarde. Que tal?
5: Como tal?
2: Que tal o eclipse com os seus óculos?
5: Está lindo.
2: Tem que... Está lindo. Como é que vai ser agora First Breath After Coma aqui a ouvir e a ver com os óculos? Onde é que arranjaram esses óculos já agora?
5: Foi encomendado.
2: Ah, ok, muito bem. Mas diz aqui ó, festa, portanto vencemos nesse aspecto, não é?
5: É isso.
2: É isso, muito bem. Eu vou ver com mais alguém que esteja aqui. Há pessoas que estão com óculos de sol e óculos do eclipse. Portanto, que é uma dupla proteção. Eu agora vou deixar as pessoas, porque está a começar a ficar um momento muito bonito que eu vou descrever. Porque os First Breath After Coma estão a começar a tocar pianinho. Eu acho que, não sei se eu sou...
0: E um cenário muito bonito, não é, Marta?
2: Um cenário lindíssimo, parece uma casa. E ao mesmo tempo... As pessoas estão assim meio viradas para o sol, com esta banda sonora assim muito bonitinha, que meio mística também, que acompanha perfeitamente este eclipse. E eu estou a falar baixinho, não sei porquê, mas deve ser porque...
0: É porque as luzes estão a baixar,
2: também,
0: não é?
2: Também este ambiente, exatamente, as luzes estão a baixar. Uhum. Sim, já está aquela luz esquisita de que parece que
3: é
2: noite.
3: Estranho,
2: não
3: é? Se caíssemos aqui, se não soubéssemos o que está a acontecer cientificamente, ficaríamos atordoados como grande parte dos animais a esta hora.
4: É verdade.
2: Sim, é uma espécie de test drive para o apocalipse, eu acho.
3: Exatamente,
2: sim.
4: Dura 26 segundos.
2: Com esta mensagem.
0: Estamos a Salvador Sobral com uma caneca na mão neste momento. Este concerto vai ser muito bonito.
3: Todos em branco, no palco, First Breath After Coma, mais Salvador Sobral. Vamos dar um salto ao som que estamos a viver, em direto e com o fenómeno da natureza patrocinado no meio disto tudo. Em direto, Vodafone Paredes de Cora, esta hora. Vamos ao palco principal.
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0: os First Breath After Coma com Salvador Sobral e com uma magia técnica. Talvez o sol tenha tido alguma responsabilidade neste golpe momentâneo.
1: Eclipse. Eu disse que a energia ia ficar caótica. Não se põe uma lua à frente de um astro gigante em chamas e pensa-se
0: pois.
1: Não acontece nada.
0: Sai de lá inofensiva.
1: Exatamente.
0: O que sentiram, minhas amigas, neste momento? É a única pergunta que vos vão fazer uma vez na vida, numa rádio pública. O que sentiram neste eclipse solar?
2: Eu quero já avisar que vou ser profunda, porque aquilo que nós vimos aqui nós não vamos ver nunca mais na vida. Portanto, acho que não fui a única, acho que temos vários pensamentos a olhar para uma coisa tão bonita e acho que a única coisa que pode ser mais bonita que a arte, neste caso a música, é mesmo a natureza. E nós tivemos a oportunidade de ter as duas coisas aqui a fundirem-se. Nós vimos uma imagem deste público do Vodafone Paredes de Coura, que foi assim, a multidão a ir apagando com o sol ao mesmo tempo.
0: Totalmente.
2: E depois a voltar. E o reflexo do sol estava mesmo nas pessoas todas. Isto é uma coisa que nós nunca mais vamos ver na nossa vida.
1: Não vamos ver e não vamos principalmente ver acompanhados com uma banda sonora belíssima que está a acontecer neste momento em cima do palco do Vodafone Paredes de Coura. First Breath After Coma e Salvador Sobral de darem a música para a lua beijar o sol, de facto.
0: Espera lá. Eu chamo carinhosamente, dentro do nosso universo de amizade e de rádio todos os dias, carinhosamente trato a Catarina Palma como chalupa da natureza. É uma pessoa que se entusiasma com coisas microscópicas, como um poejo, um hortelã brotar no meio de um campo. Eu quero mesmo muito saber o que é que sentiram os teus olhos, o que é que sentiu a tua alma com o astro maior a fazer um cucu.
1: Isso tem muita graça, mas o que eu acho é que isto acontece e vai acontecer e já aconteceu muitas, muitas vezes. Nós somos só mais uns que estão a observar, desta vez um bocadinho com mais informação do que todos os outros que vieram antes de nós.
0: Totalmente.
1: Os romanos, os gregos, os impérios que passaram antes do nosso assistiram e olharam para eclipses de forma muito, muito assustada e muito, de uma forma muito assustadora. Será que os deuses estão zangados connosco? Será que é desta que as nossas colheitas vão de mal a pior e nunca mais crescem?
2: Essas superstições, não é?
1: Exatamente, e é muito interessante porque no fundo é só uma sombra.
2: Mas foi uma coisa muito bonita mesmo.
1: Mas é a maior sombra que alguém pode fazer sobre nós.
0: E a voragem daquilo que aconteceu significa, sabemos nós, é o beabá do kit de ciências da natureza. Se o Sol nos desaparecesse, a vida neste planeta duraria apenas umas meras horas. Portanto, é uma espécie de voragem, é um elogio ao expoente da natureza, à explicação do homem enquanto unidade, humanidade, a explicar aquilo que aconteceu. Mas ao mesmo tempo, remetemos a um pequeno silêncio. Todos nós, aqueles que estavam em cima do palco, aqueles todos, a multidão imensa que está a tomar conta também deste festival, do primeiro dia do Vodafone Paredes de Coura, e estes três locutores, estas três pessoas comunicantes na rádio que também perdem todas as palavras diante de um Deus superior a todos
2: nunca
0: nós.
2: Nunca mais nos vamos esquecer disto.
0: Nunca mais.
2: É verdade.
0: Isto hoje fez parte da vossa e da nossa biografia. Para esta noite, rapidamente, e antes do turno da noite tomar conta disto, temos Horse Girl, ainda também C-Met, Capitão Fausto. Falo, claro, do cartaz deste Vodafone Paredes de Coura, primeiro dia com emissões garantidas no FM da RTP Antena 3 e também nas redes sociais, Instagram, Facebook, por todo o lado. É uma espécie de sol também que está a iluminar esta nossa emissão. Obrigado por estarem desse lado. Voltamos ao palco principal, palco Vodafone com
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1: E estamos cá nós, o turno da noite está em Paredes de Coura. Olá, Nuno Calado, obrigada por te juntares a mim, que bela noite que vai ser.
2: Olá, Inês, e de repente fizeste-me lembrar um programa já de longa data, apresentado pelo Júlio Isidro, que começava com ele a cantar Nós Somos o Turno da Noite.
1: Eu sou uma alma velha, sabes?
2: Eu tenho tanto jeito para cantar como ele.
1: Percebo. Mas olha, por falar em cantar, o que nós vamos ter aqui muito e que sobra até é cantorias e música e tudo mais. Nós estávamos aqui a ouvir um pouco da banda que acompanhou também este eclipse do sol, que foi maravilhoso. Tu não quiseste bem ver, não foi?
2: Não, eu olhei algumas vezes. E apesar de vocês me terem emprestado os óculos, já estava a ficar assim um bocadinho...
1: cansado.
2: Não, pisco dos olhos, digamos assim.
1: Pisco dos olhos, eu adoro.
2: Pisco dos olhos, não é? Estava aqui a tentar arranjar um termo simpático. Portanto, mesmo com óculos, acho que não é fácil olhar para o sol diretamente.
1: Claro.
2: E portanto, achei que era melhor não continuar a insistir. Não queria correr aquele risco. Sair daqui às apalpadas.
1: Claro. Na verdade, nós estávamos a ouvir então First Bread, After Coma e também Salvador Sobral. E nós vamos ter muitas mais coisas para ouvir por cá. Não só concertos em direto, com transmissão em direto. Concertos que vamos recuperar também amanhã. E vamos ter também conversa.
2: Vamos ter muitas conversas ao longo destes 4 dias. O que não vai faltar é conversas. Daqui a pouco temos já a conversa com os Miramar. Foram eles que de resto que abriram o festival, oficialmente o Festival de Paredes de Coura edição 2026. Durante 3 dias houve o Soba à Vila. Eu ontem ainda assisti ali a alguns
1: concertos. Tu foste?
2: Sim, claro.
1: Tu és extraordinário.
2: Vi ao Soba à Vila e vi duas bandas que eu agora não me recordo o nome. Uma é do Porto e outra é de Cascais.
1: Ok.
2: Pronto, sendo que a de Cascais era uma banda cigana que fez toda a gente...
1: A família Ritana, será?
2: Não pois. Sei, não me faças perguntas
1: difíceis. É difícil. Pois também era já foram muitos quilómetros
2: Foram muitos quilómetros, mas estava toda a gente a dançar.
1: Que bom.
2: E eles a dizer, pessoal, levantem os braços, façam muito barulho, porque para o ano queremos estar aí no festival.
1: Lindo.
2: Se vocês fizerem esse barulho todo, nós se calhar conseguimos.
1: Claro.
2: Pronto. O Soba à Vila é sempre um lugar muito, muito engraçado. No domingo tiveram lá o Zeta, por exemplo.
1: Ah, certo.
2: Fizeram um concerto incrível, que eu não assisti, mas tenho pessoas próximas que assistiram. E foi um concerto incrível naquela cena sempre do Zeta. Muito mosh, muito stage dive, muita loucura e muita música esquizofrénica até.
1: Claro.
2: Mas que lhes fica muito bem.
1: E essa particularidade que falas do Soba à Vila é muito interessante, na medida em que são dias que antecedem o festival, os dias oficiais, não é? E em que todas as pessoas podem assistir porque é gratuito.
2: Sem dúvida. E antes disso também houve as festas da cidade.
1: Correto.
2: Que terminaram com o Pedro Brunhosa.
1: Lindo.
2: E o ano passado esteve aqui connosco.
1: Sim, verdade.
2: Festival,
1: pois foi.
2: E este ano não entrou no cartaz do festival, mas entrou na programação da festa da Paredes de Coura.
1: Exato.
2: E portanto, Paredes de Coura durante o mês de agosto é um
1: pouco. É rico em cultura.
2: Cultural, era isso
1: mesmo. Exato.
2: Incrível. E portanto, o festival é o terminar ou o expoente máximo desse lado de cultural de Coura em agosto.
1: Hoje já ouvimos aqui uma série de concertos, houve muita conversa também com a equipa do Logo Se Vê. Nós, se calhar, passávamos os olhos para alguns dos concertos que vamos transmitir hoje e também que vão estar a atuar, alguns dos números que vão estar a atuar hoje neste primeiro dia. Horse Girl, já daqui a nada, tu falaste-me que era uma boa banda.
2: Pelo menos em discussão, eu acho que elas têm 2 discos já, o mais recente de 2025, o anterior de 2022, e são umas três meninas muito simpáticas, muito interessantes, a Penélope, a Nora e a Gigi, e fazem uma música que é realmente interessante, influenciada pelos Sonic Youth, pelo Stereo Lab, pelos Pixies, pelos Television, pelos Velvet Underground, e este segundo disco é um pouco mais melódico, mas ao mesmo tempo também um pouco mais experimental que o primeiro, mas mantém aquele vigor juvenil do primeiro. E eu acho que aquilo que me atrai nelas é precisamente essa cena juvenil.
1: Sim, porque, sim. Elas também são muito jovens, não é?
2: Sim.
1: São muito jovens. E dizias tu que é muito mais melódico. Se calhar deixar a nota que foi um disco produzido por Kate LeBond, que vai estar por cá também.
2: Amanhã, não, depois, acho eu.
1: Sim, num destes dias vai estar por cá e foi produzido por ela. Portanto, vai ser interessante também perceber este cruzamento. Não é? Entre duas uma banda e uma artista que são, na verdade, um bocadinho diferentes, mas achei curioso por também trazer essa melodia aos discos. Nós vamos transmitir este concerto, mas vamos também transmitir a Cimete, é uma das vozes que eu acho que mais queremos ver por cá. Ela tem sido um
2: empolga
1: sucesso.
2: Muita gente.
1: Empolga muita gente. Não é muito a tua onda,
2: não
1: eu diria.
2: É muito, não é muito a minha onda, porque se calhar é um country moderno.
1: Correto, é verdade.
2: É um country moderno, mas não aquele alternative country que começou a surgir no final dos anos 80, início dos anos 90. Houve ali uma altura em que era muito popular até, se calhar numa altura onde surgiu, por exemplo, o Ryan Adams é um dos nomes que surgiu, os Lamb Shop surgiram também dessa vaga, até os Giant's End, de qual fizeram parte do Escaléxico, que depois variaram para outros caminhos, portanto... Ou até estava aqui a lembrar-me de um rapaz, o Josh Rouse, que
1: certo, conheço.
2: Ficou muito em Portugal e foi famoso em Portugal durante muito tempo. Já não é essa onda. Hoje em dia, se calhar um pouco mais um country mais pop.
1: Claro. Sim, mas... ela é muito influenciada também por Taylor Swift. Sim. Ou seja, tens aqui um lado também muito pop e esse lado também country. É mais uma voz irlandesa, portanto eu acho que hoje vamos ter a Irlanda em peso aqui em Paredes de Cora.
2: Eu acho que a Irlanda nos últimos 3, 4 anos começou a produzir muito mais talento, se calhar, ou nós estamos a dar mais por
1: ele. Isso, não só a Cimete como também os Nikkep que vão passar por cá mais tarde, falam precisamente disso, dos olhos postos na Irlanda hoje em dia.
2: Os Gurriers estiveram cá o ano passado e têm
1: certo.
2: Um disco novo
1: para sair. Fontaine's DC também passam cá a vida.
2: Sim, os Fontaine's DC, portanto, há uma quantidade de gente e se calhar até muito por culpa dos Fontaine's DC, voltámos a olhar para a Irlanda
1: de outra forma, não é?
2: Com mais atenção.
1: Claro, depois de Cimete, que vai começar às 21 e que vamos transmitir, os Capitão Fausto também vão subir ao palco. Eles estiveram aqui à conversa com o Tiago, com a Catarina e com a Teresa, e tiveram a falar um bocadinho com eles, na verdade, e são também uma presença habitual neste festival. Tu lembras, estavas cá em 2019, quando no ano em que veio, se eu não me engano, Patti Smith. E no dia de New Order eles fecharam este palco principal e estava um muro de gente. Tu lembras disto?
2: Eu não me lembro dos Capitão Fausto terem fechado o festival.
1: Fechado no mas sentido de fechado o palco.
2: Sim. Acho que foram... Estava cá garantidamente, porque desde a edição em que o palco é... Penso que foi a quinta edição do festival. O palco na altura era perpendicular ao rio. E nessa edição tocaram o João Morta e Werner Rollins. Desde essa edição eu nunca mais falhei a nenhum em Paredes de Cora.
1: Correto.
2: E portanto estava cá garantida.
1: Sim, tu és também a presença habitual. Eu não sei como é que tu ainda não estás ali no palco principal, homem. Depois dos Capitão Fausto, pronto, que estamos a ouvir aqui de fundo, vamos passar os olhos para o próximo nome, as Wet Leg, que também passam cá a vida, na verdade, e que são um fenómeno do indie feito por mulheres. Entretanto, já tem mais elementos na banda, mas começou por ser assim umas amigas que estavam aborrecidas, começaram a fazer umas coisas giras e tiveram
2: Foi explosivo.
1: Foi muito, não é?
2: Primeiro porque as canções eram boas. Depois a produção era muito apelativa e neste disco acho que a produção continua a ser muito apelativa, é redondinha, mas não deixa de ter o seu lado independente e eu acho que isso é muito salutar, porque também não podemos ser só bandas que nos ferem os ouvidos. Às vezes é preciso, para conquistar público para a cena alternativa que nós os dois tanto gostamos, às vezes é preciso haver artistas que estão nesse universo, mas conseguem agregar pessoas sem serem sellouts.
1: Claro.
2: E eu acho que elas fazem esse compromisso, é muito, muito bem feito. Elas não se estão a vender a ninguém, continuam a falar dos mesmos assuntos.
1: Sim.
2: Aliás, o mesmo acontece com as Lamborghini Girls.
1: Certo.
2: A produção, as canções são ótimas, a atitude punk está lá. Mas tu ouves o disco e o disco não é edgy, não te causa nenhuma repulsa. Se calhar, Disciplinado, se calhar já assusta mais algumas pessoas.
1: Claro,
2: não é?
1: Claro. Portanto, vamos ter a Zoetlek que, pronto, enfim, não vamos transmitir. Os The Horrors, pronto, sobem ao palco Cora Sem Paredes, que é o palco secundário. Também vai haver entrevista, tu vais falar com...
2: Vou falar com o Ferris daqui a um bom pedaço. Espero que corra bem.
1: Os Horrors andaram desaparecidos, não foi?
2: Sim, andaram parados durante um tempo. De resto, a banda... já não tem sequer os mesmos membros que tinha quando começou. O Ferris é um dos resistentes.
1: Explica-me uma coisa. Eu lembro-me muito de ouvir Horrors há, o ano era que é 2009, 12,
2: talvez,
1: não sei. Há muitos anos. E eu sinto que eles agora são um bocadinho diferentes também, não é? Eles têm um disco...
2: Eles têm um disco do ano passado.
1: Do ano passado, sim. Sim. Sim.
2: Que é um pouco mais sombrio até, mas a verdade é que eles foram sempre um bocado mudando e evoluindo o som deles ao longo do tempo. Eles começaram por ser uma banda muito mais punk, e até, mas sempre com o lado do escuro agregado a eles. Depois tiveram ali um disco que começou a ter mais alguma eletrónica e agora essa eletrónica até é muito mais presente do que era ainda nessa época. Portanto, eu acho que eles estão a fazer um caminho que é o deles.
1: Claro.
2: Eu, por acaso, confesso que esperava, por conversas que eu fui tendo por pessoas que são portugueses, mas que têm algum conhecimento próximo dos Horrors, eu esperava que este disco fosse bastante mais comercial do que ele veio
1: para
2: a ser.
1: Para marcar também assim um género, então, olha, voltámos.
2: Porque no final da banda havia algum desencanto com o... com se calhar o falhanço em termos de conquista do mundo que eles, pretendiam.
1: Certo.
2: Mas eu acho que foi precisamente o contrário. Foi, ok, vamos ainda fazer mais aquilo que nos vai dentro da cabeça e quem estiver disponível, venha connosco.
1: Exatamente. Ora bem, depois deste nome, The Horrors, que marca aqui também um regresso, vamos ter dois grandes nomes também a fechar, os dois últimos... Os últimos, será que são os dois últimos? Eu acho que deve haver mais.
2: Há mais um. A seguir, que se chama University.
1: Exatamente, mas temos.
2: Uma banda mais virada para o hardcore, por aí.
1: Sim, para os resistentes também, não é? Para os duros. Nick Cap vão subir ao palco à 1h25. Get On Services logo depois. Nós daqui a nada vamos ter os Miramar para conversar connosco. Eu diria que.
2: Os Nick Cap, quero os Nick Cap, quer os Get Down Services, e eu acho que estamos na altura correta para os ver. Um já completamente do domínio público, digamos assim, e os outros a subir em flecha a sua... o seu conhecimento.
1: Sim, eles também...
2: O povo está a recebê-los de uma forma muito positiva. São muito mais brincalhões do que os...

0: a preparar aqui o chão, os ouvidos, enfim, o que quiserem para o concerto que vamos ouvir daqui a umas horas. São os Knee Cap a rodar aqui pela RTP Antena 3, numa altura em que Nuno Calazo e eu já temos companhia. Olá, sejam muito bem-vindos. Quem nos acompanha, quem está a ouvir-nos, não está a perceber, mas os Miramar juntaram-se a nós. Como é que vocês estão?
1: Estamos ótimos. Obrigado por nos receberem aqui em Antena 3.
0: Vocês, um gosto.
2: Franky Chaves e Peixe, vocês tiveram a honra de abrir o festival em 2026.
1: É verdade.
0: Como é que correu o concerto?
1: Eu acho que correu muito bem. Peixe, o que é que achaste?
3: Eu acho que sim, também.
1: Foi incrível. Bem, tivemos os convidados, tivemos o...
2: João Cabrita.
1: O João Cabrita. Tivemos o António Serginho, a percussão. E o quarteto, nunca consigo dizer.
3: Quarteto de cordas solistas da Casa da Música.
0: Ah, eu não compreendo, compreensível. Epa, compreensível.
2: É um trava-línguas.
1: Pois consegue sempre. Já trabalho muito com eles.
3: É verdade.
0: Quantas vezes é que vocês já pararam aqui por estas bandas Paredes de Coura, neste caso? Quantas memórias é que.
2: Eu acho que o Peixe provavelmente mais do que o Franco.
1: Muito mais. Eu só vim cá, mas só vim cá tocar.
0: Ah, sério?
1: Vim cá com Tape Junk em 2013, uhum. Não erro, e hoje com Miramar.
0: Muito bem.
1: E estou sempre a dizer que quero vir e pá, depois nunca dá, mas acho que este ano então com o Eclipse isto bateu aqui qualquer coisa.
0: É, não é? Porque imagina,
1: agora estou cá todos os anos.
0: Eu acho que é essa a mudança que o Eclipse traz nas pessoas, é uma das mudanças, agora a partir de agora não vais falhar uma.
1: Agora não vou falhar.
0: Eu acho que a vossa música também tem este lado muito cinematográfico e precisamente por causa do Eclipse de hoje... Sentiram assim alguma magia no ar? Nem por isso. Eu é que, enfim, eu romantizo muito estas coisas.
3: Não, eu senti, só que na realidade o Eclipse só começou depois do nosso
0: certo.
3: Concerto.
0: Mas a energia...
3: Sim, já havia assim uma certa energia mística. Mas no fim do concerto... Eu por acaso tinha uns óculos em casa, esqueci-me de os trazer. Tive que andar a pedir óculos emprestados às pessoas com quem me ia cruzando. E é incrível, não sei bem porquê, nem sei bem explicar porquê, mas é. Basta olhares e ver o sol a desaparecer e és logo invadido assim por um misticismo qualquer inexplicável e acho que te sentes logo minúsculo naquele momento, não é? Quando
0: sim.
3: Percebes.
0: Sim, és uma migalha, não é?
3: Coisas a acontecer.
0: Claro, claro.
3: Com uma escala brutal e que nunca paro e nós estamos aqui preocupados com coisas que muitas vezes têm.
2: Sim, era isso que eu tinha a dizer, e de repente, por uns minutos, toda a gente estava ligada. Para ver o mesmo, não é? Sem pensar se tu pensas desta forma.

0: forma ou da outra forma, uhum. E é um momento bonito.
1: É isso mesmo, sem dúvida.
0: Olha, três discos na bagagem, o que é que os Miramar, que caminhos é que os Miramar percorreram até agora e acham que ainda podem percorrer juntos?
2: Nós temos percorrido caminhos assim um bocado de uma forma muito natural, é uma viagem sem mapa, assim um pouco um turismo sem desertos, né?
1: Exato.
2: Aí vamos fazendo aquilo que nos vai acontecendo, e neste último disco tivemos o privilégio e a vontade de alargar um bocadinho o espectro sonoro, né? Tivemos os convidados que tiveram hoje connosco. Uhum. Um quarteto de cordas, o saxofone. O António Serginho já tinha participado connosco no segundo disco. Portanto, o primeiro disco é mesmo só em duo. No segundo disco, o Mário Lajinha colaborou connosco, fez uma música que é o Recolher, que nos deu imenso gozo fazer. E pronto, agora abrimos um bocadinho o espectro. Num próximo disco, não faço a mínima ideia o que é que acontecerá, mas acima de tudo, acho que o que é importante é que seja algo
1: que nos dê gozo. Eu acho que a magia tem, sim, sido, é tem sido essa. É à medida que as coisas vão surgindo, nós tentarmos aproveitar ao máximo aquilo que sentimos quando elas aparecem, e se der azo a que convidemos alguém, é isso que tem acontecido. Olha, lembramos desta pessoa, daquela pessoa, ficava bem isto ou ficava bem aquilo. O Peixe escreveu os arranjos de cordas, por exemplo, para estes temas deste terceiro disco. Já tinha colaborado com estes músicos da Casa da Música e lembrou-se que se calhar era porreiro fazermos este entromance com este novo espectro sónico, como ele estava a dizer, e acho que o caminho é esse, é ir caminhando.
2: E descobrir, acima de tudo, acho eu, não repetir fórmulas, acho eu. Nem é para não amassar o público, é para não amassar a nós.
1: A nós, claro.
2: Acho que é isso um bocado que guia a cenourinha à frente do burro artista. Acho que é um bocado isso. É um dia ser uma cenoura, no outro dia ser um pepino, e ir mudando aquilo que puxa para a frente, acho eu. Pelo menos é assim que eu vejo, não só nos Miramar, mas em todos os projetos que tem. Aliás, com os Ornatos agora até estamos a fazer estamos a gravar coisas novas também. E demorou algum tempo, mas também só aconteceu quando começou a ser natural e começamos a identificarmos e a gostarmos das coisas que estavam a acontecer, que é um bocado o que acontece connosco, né? Há ali um momento qualquer, podemos estar meses em que estamos a trocar ideias e não há clique nenhum, até que há um dia uma ideia qualquer que é diferente do que está para trás, mas que tu que te identificas e que parece que há uma luz no fundo do túnel do que poderá estar à frente.
3: É muito fixe não haver essa pressão também de temos de fazer, ou seja, o projeto acaba por ser um bocadinho dessa forma, um pace mais lento,
1: sim,
3: mais
1: claro,
3: a saborear o momento, sim, também,
1: sim.
3: Não é?
1: Sim, sem dúvida.
2: Sim. Eu também tento procurar isso nos projetos todos. Acho que essa questão de tentar andar ao ritmo do mercado, ou seja lá do que for, que já nem sabem o que é o mercado hoje em dia, as coisas mudam tão rapidamente, mas acho que isso é mesmo prejudicial também no processo criativo.
3: Claro, claro.
0: Eu ouvi uma frase de um músico de uma banda, agora não estou a recordar, mas era de metal, no cruzei-me no Instagram com essa frase, que ele dizia que o Spotify transformou os músicos em vendedores ambulantes de roupa.
3: Pois.
1: Precisamente.
0: É um pouco aí, não é? Esse mercado é o quê?
2: Sim, é isso. É o problema destes monopólios, né? Sobretudo destas plataformas que se instalaram primeiro, e que depois é muito difícil de. É muito fácil criar alternativas ao Spotify. O difícil é as pessoas
0: saltarem para
2: saltarem.
3: Exato.
2: Né? E isso é pena, mas há tantas coisas fixas como o Tidal, por exemplo, ou coisas diferentes, o Bandcamp, por exemplo, o Bandcamp.
3: Bandcamp é um mundo.
2: Não é?
3: É inacreditável, sim. Para quem nos está a ouvir e que quer outras opções também, é uma boa forma de.
2: Poderia funcionar perfeitamente como uma alternativa,
3: sim,
2: ao Spotify.
3: Sim, sim, sim, sim.
0: Neste dia de eclipse, se calhar vou-vos fazer uma pergunta meio intelectual. Pronto, deve ser muita coisa.
1: Manda.
0: Qual é a importância do silêncio na vossa música?
1: Eu costumo dizer que menos é mais. Um bocadinho clichê, mas é o que é. O silêncio para mim é super importante. Pá, às vezes nós, por exemplo, há músicas.
0: Há respiração na música dos Miramar, não é?
1: Muita. E houve músicas, principalmente no primeiro disco, em que nós, portanto, entrámos em músicas que um e outro já tinham composto. E quando as regravámos, portanto, eu já tinha editado algumas, o Peixe também, e quando as regravámos, percebemos, eu pelo menos percebi perfeitamente que tinha que tirar coisas àquilo que já tinha feito, porque quando o peixe entra, as coisas para fazerem sentido, não é preciso ter lá, ou seja, não é só adicionar outro elemento, as coisas têm que fazer um sentido e têm que se moldar. E isso vem, é a procura pelo silêncio, acho eu. As coisas têm que estar
3: equilibradas,
1: sincopadas, de maneira que faça tudo uma...
2: Respirar, não é?
1: Respirar, exatamente.
2: Uma coisa que se encontra também na... Eu venho das artes gráficas, também das artes plásticas, não é? Porque estive nas Belas Artes com os meus colegas alunados, nós conhecemos um bocado na Soares dos Reis, que era uma espécie de António Arroio do Porto, ou era exatamente...
0: É a mesma coisa.
2: E éramos todos... E isso é uma coisa que é um princípio muito importante no design e na pintura, seja no que for, né? Tipo, as coisas, informação a mais normalmente anula-se, né? Tipo, e a música, de facto, quando o espaço que o silêncio tem é o espaço para que o som cresça, digamos assim, para que as coisas tenham, sejam lidas e tenham leitura e sejam nítidas e para que possas desfrutar dos timbres e dos pormenores, né?
0: Isso. E se calhar vocês começaram este projeto também já com muita maturidade musical. Se tivessem começado 20 anos antes, se calhar seria diferente.
1: Alguma, e daqui a 20 anos teremos mais, certamente.
2: Isso é maturidade musical, isso. Sei lá, só. Um gajo só fica mesmo maduro na altura que vai para o caixão.
1: Tão construtivo, pois, só. Como sempre.
2: Eu acho que
3: é sabedoria, não é? Sabedoria,
2: acho que é uma visão positiva. O que eu quero dizer é que estás sempre a evoluir e num momento em que achas que és maduro, também já não andas aqui a fazer mais nada, não é? Tipo,
3: qual é o desafio seguinte, não é?
2: Pois, mais vale um gajo achar-se sempre ingênuo do que... Ai, agora é que eu já sei muito. Digo eu, não sei.
0: O que é que vocês vão fazer agora quando saírem deste estúdio para ver bandas? E quando vocês entraram, estávamos aqui a ouvir o Snicap.
1: Eu quero ver esse.
0: Grande som. Mas é um pouco antítese daquilo que vocês fazem, não é?
1: Pá, sim, mas é assim que nós nos inspiramos e que aprendemos alguma coisa, como o pai estava a dizer. Eu gosto de ouvir uma... Então, nestes festivais cujo cartaz é sempre de louvar, digamos, gosto sempre mesmo as coisas que não conheço. O Snicap, pá, conheço muito pouco, ouvi duas ou três coisas. E quero agora assistir ao vivo, porque eu acho que é ao vivo que as coisas se apresentam, não é? E amanhã é um dia que eu quero ver várias coisas. Kurt Weill, Hermanos Gutierrez. Hoje ainda quero ir ali ver os Capitão Fausto.
3: Lindo. Vocês então vão ficar os três dias, os quatro dias? Todos os dias?
1: O dia 15 toco, portanto, até dia 14 possivelmente fico cá. O peixe acho que fica cá o resto do mês, não é, peixe?
2: Sim, eu trouxe a minha, bicicleta.
0: Depois de acabar o festival, acalma um pouco.
1: Acalma para alguns.
2: Eu tive no... Acabei de vir de Bons Sons. É super inspirador, também é muito fixe. E realmente estar em festivais descontraídamente é bestial. E agora tenho este hábito de trazer a bicicleta e...
3: Espetacular.
2: Durante o dia... Faço uns passeios para descontrair e à noite vou ver concertos. Foi o que fiz no Bons Sons e é super, acho que é super importante lá. Mesmo.
0: Isso é uma paixão recente? Pela bicicleta?
2: Quer dizer, não, eu sempre andei muito de bicicleta quando era miúdo, mas agora comprei uma bicicleta elétrica e estou apaixonado.
0: Próximo disco vai ser gravado numa bicicleta.
3: Olha, tenho aí já uma dica.
0: Ampa pilhas e aqui vou eu.
3: Muito bem. Pois, tu tens alguma coisa que queiras ver que não conheças? Ainda. Ou seja, este cartaz também é muito isso. Há muita gente também que vem porque não conhece certas coisas.
1: Exatamente.
2: Sim, eu venho um bocado à surpresa. Já me falaram de algumas coisas que eu não conheço. Ainda porque eu estava a falar com o Helder Gonçalves, que me falou de duas ou três coisas que ele conhece e que diz que são fixes, que eu fiquei curioso, mas não me lembro os nomes agora. Mas assim, das coisas que eu conheço e que realmente estou muito curioso de ver ao vivo é MIA. Muito, muito fixe. Sempre curti imenso e estou...
3: Eu acho que deve ser interessante, até porque ela agora está diferente.
0: Está diferente.
3: Está diferente.
1: Ah, é?
3: Está.
0: Mas é um dos nomes que eu também, quando vi no cartaz, assim, yes!
3: Ela já esteve em Portugal.
0: Tenho ideia que sim.
1: Quando é que é? É 14? Qual é o dia?
3: Queria de ver aqui nas minhas notas.
1: Vamos procurar. Fica a dica e já.
3: Fica a dica, é mais um dos nomes da.
1: Eu acho que é 14.
2: É possível.
0: É o dia do Block Party.
3: É no dia do Block Party, exatamente. Agora, exatamente.
0: Que também sabes que eu também estive no Sonic Blast, então tenho uma dificuldade com os dias, nem sei bem em que dia de semana é que estou.
1: Por acaso também no quarta-feira.
3: Hoje é quarta. Estamos aqui mesmo no meio. Miramar, meus caros, eu acho que também vocês estão liberados para ir ver concertos. Os Capitão Fausto ainda demoram até chegarem aos palcos, mas muito obrigada por se terem juntado a nós.
1: Obrigado.
3: Falar um bocadinho deste vosso concerto maravilhoso, a abrir também aqui este primeiro dia.
0: É sempre bom ter dois monstros como vocês, fazer-nos companhia.
1: Obrigado à Antena 3 pelo apoio que vocês dão, porque realmente, desde que começamos, eu pelo menos falo por mim, desde que comecei, vocês têm estado sempre a apoiar e a divulgar, e isso é crucial. Obrigado.
3: Obrigada a nós. Obrigado. Vamos a isto.
0: Vamos. Solta aí.
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0: ouvirmos um pouco de uma de muitas canções dos Miramar, que estiveram também aqui à conversa connosco. São eles Frankie Chaves e também Peixe.
1: Fica muito bem neste ambiente.
0: Fica lindo.
1: Anfiteatro natural.
0: E hoje mais místico de sempre, porque tivemos um eclipse por aqui. O que está a acontecer agora, neste momento, é o concerto de Horse Girl, as três amigas vindas de Chicago, e é para lá precisamente que vamos.
1: Vamos para o palco, então.
0: Vamos para o palco. Agora, Horse Girl, na RTP Antena 3.

0: Obrigada.
1: Horse Girl, ao vivo no Vodafone Paredes de Coura.
2: Foram as Horse Girl passarem por cá, no palco secundário. Coura Sem Paredes é um belo nome, não achas?
3: Eu acho que é um belíssimo nome para...
2: para palco.
3: Para um palco, acho que fica muito bem.
2: É muito de liberdade.
3: Exatamente. Até porque o Festival de Paredes de Coura tenta não ter palas nos olhos e logo aí abarca vários estilos musicais e é sempre... Pelo menos para mim é sempre referenciado como um festival para quem gosta de música.
2: Exatamente. As Horse Girl.
3: E para quem gosta de liberdade também.
2: Para quem gosta de liberdade. Sobretudo,
3: um festival
2: vale
3: inclusivo.
2: A pena dizer que este ano vamos ter neste cartaz o. Há pouco estávamos aqui a falar em off sobre o Sérgio Godinho, que vai passar por cá com os assessores, e a Filipe Ramos estava a dizer-nos precisamente que...
3: Há uma carrada de convidados.
2: Há uma carrada de convidados. Eu acho que Sérgio Godinho é um dos, sei lá, umas figuras mais importantes desta daquilo que é a liberdade, não é? Porque acho que está muito associado também
3: sem dúvida alguma, não é? Aquilo que era antes do 25 de Abril, o pós-25 de Abril também, e toda aquela passagem de um lado para o outro, e é uma dos músicos ativos que ainda continuam desde essa época.
2: Vai ser muito bonito vê-lo.
3: Alguém que foi sempre resistente.
2: Sim.
3: Soube sempre pintar muito bem as palavras para criar imagens, para fugir à censura de antigamente.
2: Claro.
3: E conseguiu reinventar-se. Houve alguns que ficaram presos, que não se conseguiram reinventar no pós, mas ele conseguiu sempre reinventar-se de forma a fazer canções interessantes e que a palavra continuasse a ser importante, mas que ao mesmo tempo já não tinha que estar presa àquelas coisas de
2: tentar segurar a censura. Sim, eu acho que isso vê-se bastante com essa modernidade, com aspas, que ele traz, até porque ele traz muitos amigos de outra geração também, não é? Samuel Lúria, Garotanão, Manuel Azevedo, vão ser alguns dos nomes a juntarem-se, alguns amigos a juntarem-se em palco também.
3: E o Nuno Rafael, penso que foi uma pessoa muito importante na vida do Sérgio Godinho, a partir de uma determinada altura. Parado foi uma pessoa muito importante na vida do Sérgio Godinho, a partir de uma determinada altura, para até modernizar o som do próprio Sérgio.
2: Pronto, o Sérgio Godinho vai atuar por cá, no Vodafone Paredes de Coura, num outro dia, que eu gostava de ter já aqui à mão, mas se eu tenho, não tenho. Isto é assim, errado em direto, meus caros amigos que estão desse lado. Porque eu estou muito focada, na verdade, também...
3: No dia de hoje.
2: No dia de hoje, eu penso no dia de hoje. Temos muitos fãs aqui de Cimete, já estamos a ouvir de fundo um bocadinho. Aí está a mulher, Cimete, pelo menos não está ela, mas estão as luzes do palco onde ela vai atuar. Vai ser o nome que se vai seguir. Eu acho que já começou. É daqueles que têm música, sabes?
3: De introdução. O que quer dizer que vem uma superstar.
2: Eu acho que sim.
4: Mas
2: Marta Rocha.
4: Mas doce. Desculpem. São as doces.
2: Acho
4: que pode não ser a Cimete ainda.
2: Mas será que a Cimete conhece música
3: portuguesa?
4: Eu, a Maria, luzes, que fosse,
3: né?
4: Que tivesse sido escolha dela, o Vem com Amor à Noite é uma criança e quem...
2: Ela assim, posso-me traduzir? Can you please translate this?
4: Come, my love, that my the night is a child.
2: Yes.
4: And he will love.
2: Olha, mas olha, eu acho que eles escolheram esta canção, não acredito. Eles estão a entrar
4: aqui. É verdade.
2: Eu não acredito. Isto é lindo.
4: Depois de dar a Larsen começar com Dança com o Duro no Mais Alive.
2: Bem.
4: Cimete a começar com Doce. Que mulher extraordinária.
2: Isto há um homem. Quem é?
4: É um das da Very Sexy Cimete Band, como ela própria fala sobre a sua banda. É um dos músicos que estão todos a combinar com vestidos, roupas vermelhas.
2: Olha ela, que linda.
3: Ela é perfeita. Ali, umas saias
4: pretas, uma vibe de rosinha também aqui nos óculos.
2: É muito, muito vibe óculos. Rosinha. Ela está muito a encarnar a Tuga.
4: Popular, no fundo.
2: Popular. Cimete, uma das vozes para ouvir precisamente hoje aqui no Vodafone Paredes de Coura, já está no palco. Vamos ouvi-la.
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1: Estamos em direto, sim, a fechar como começámos este concerto da CIMET com as Doce.
2: As Doce, exatamente. As Doce. A rádio está de facto no ar, como elas próprias diziam.
1: Pois
2: não está a chuva a cair, felizmente.
1: Pois não. Este ano não vai acontecer. Este ano não vai acontecer, tal como não aconteceu o ano passado, acho.
2: Sim, eu vou ali um chuvisquinho.
1: Bem, mas vamos, por favor, falar sobre este
3: é
1: concerto.
3: Batismo, não é a chuva?
2: Exatamente.
1: Exato.
2: Nem
1: conta, é assim, exatamente, sim. Olha, uns plim-pim-pins. Pronto, eu...
3: Grande final, não é?
1: Grande final. Eu, pronto, acho que temos de dizer que a Marta Rocha é uma especialista em CIMET, tem um doutorado em CIMET.
2: Especialista, para não dizer stalker, fica mais bonito.
1: É, fica melhor, fica um bocadinho melhor. E eu queria a tua opinião, Marta, sobre este concerto maravilhoso da nossa amiga CIMET.
2: Eu vou, não vou mentir, que estou um bocadinho comovida, até porque gosto sempre quando uma artista destas, que merece tanto a fama que está a ter e que vem de uma pop mais alternativa, ou seja, que não era logo aquele mainstream, não é uma pop girly em vários sentidos, ou seja, não é padrão em vários sentidos, a ter o sucesso que está a ter e a ter um concerto como este. Eu vi no ano passado no Nós Alive, ela aqui está em casa, no Nós Alive não estava tão em casa, ela ficou durante a tarde e era o público que não era claramente o público dela, foi sendo conquistado, mas é muito diferente daqui, porque tu aqui vias logo várias bandeiras da Irlanda logo lá à frente.
1: Certo.
2: Ela enquadra-se um bocadinho nesta armada irlandesa, exatamente,
1: sim,
2: que vem com Fontaines D.C., também com os Nick App, que vão estar cá hoje, que apesar de ser Irlanda do Norte, eles preferem dizer que são do Norte da Irlanda e não da Irlanda do Norte, porque não se associam ao Reino Unido. E ela também é da Irlanda e tem uma resistência também nesse sentido. Não é tão, uma coisa tão óbvia como, por exemplo, os Nick App, mas há várias formas de resistência e ela faz isso também com a pop dela. Ela tem um disco chamado Euro Country, que é um bocadinho, se ouvirmos, se percebermos a música dela, é um bocadinho essa vibe dela, porque é um bocadinho um country, mas com um tom muito europeu.
1: Certo.
2: E isso percebe-se não só na sonoridade, mas também nas letras. Por exemplo, a letra do tema que dá título ao álbum, em que ela fala muito sobre a crise que nós todos também vivemos aqui em Portugal e que a Irlanda viveu também, e a Grécia também viveu, em que ela diz uma frase que eu acho deve ser a única canção pop do mundo, que diz: I was 12 and the dead started killing themselves all around me.
1: Porque
2: é uma frase que aparece ali no meio de uma canção aparentemente pop e leve, e que ela consegue transformar num hino,
1: certo,
2: que na nossa geração, não é? Percebe perfeitamente sobre o que é que ela está a falar. Ela é resistência de várias formas, como eu dizia, porque, por exemplo, ela também não tem um corpo padrão e é uma mulher que sempre que aparece, por exemplo, nos concertos da BBC, sempre que são filmados e aparecem nas redes sociais, é vítima de uma série de
1: body shaming,
2: exatamente, claro, contra o qual ela fala bastante. Aliás, a música O Take a Sexy Picture of Me também tem um bocadinho a ver com isso e com essa ideia de estar a contrariar todos esses padrões e de querer só existir no seu corpo, que às vezes não é uma escolha nossa, como ele também, como ele se apresenta. E por isso tudo, e sobretudo também por ter um disco, tem uma carreira muito consistente que vem crescendo, acho que este Euro Country afirma como uma artista com uma identidade bastante própria.
1: Sim.
2: Porque, como dizia, não é aquela pop óbvia e padrão que muitas vezes...
1: Há toda uma mistura também, não é?
2: Exatamente, sim.
1: Sim.
2: Há uma mistura, há uma provocação, ela é muito provocadora em tudo, na forma como se apresenta no palco, na forma como a banda dela se apresenta no palco, em que os homens da banda estão de saia, por exemplo. São coisas que... parecem muito pequeninas, mas que são várias coisas que eu acho que acumulam para fazer a diferença no que é CIMET. E por isso, ver um concerto deste em que ela ia dizendo que era o festival preferido dela...
1: Vou-te já dizer... Começou com, a certa altura, Hey Bitches, pronto,
2: sim,
1: não vou traduzir.
2: Boas.
1: Quem sabe,
2: boas.
1: Porquê que é mais fixe aqui do que no resto da Europa?
2: Pois, uma pergunta que ela deixou de género.
1: Exato.
2: Muita retórica, no fundo, não é?
1: Exato, eu acho, era o que tu dizias, eu acho que ela tem muito esta vibe. Embora seja um pop e um folk,
2: sim,
1: é
2: sim,
1: mesmo alterna. Eu acho que
2: sim,
1: ela encaixa
2: bem,
1: faz um blending.
2: E é muito deslocada também, que é uma coisa ótima e que nós gostamos muito aqui.
3: E há sempre uma conexão muito fácil entre os portugueses e os irlandeses.
2: É verdade.
3: Seja na
2: verdade.
3: Música, seja no futebol, por exemplo.
2: Sim.
3: E
2: a
3: também,
2: história recente
3: sim,
2: também, não é?
3: Sim. E nunca tinha visto ninguém pedir tão gentilmente ao pessoal para abrir aulas para ela poder entrar.
1: Sim, temos
3: no meio
1: de falar sobre esta parte.
3: Mas de uma forma tão pacífica,
2: sim,
3: tão simples, não é? Normalmente é sempre quase.
2: É sempre quase um salto.
3: Um salto ou uma ordem, não é?
2: Uma ordem, exatamente.
3: E ela, aquilo que ela fez foi só pedir gentilmente
2: para abrir ali
3: o mar de gente. Para abrir ali o mar de gente, sim.
1: Ou seja, isto assim aconteceu no final do concerto.
2: Ela foi saltar com as pessoas, no fundo, virou-se, foi cantar para o meio do público.
1: Isto foi tão bonito.
2: É, foi muito bonito, muito bonito.
1: Sim, ela
2: também já
1: com a gente.
2: Dizia
1: também,
2: aqui a nossa, né, produtora Madalena, como vimos também o Dino Santiago fazer, aqui também, em Paredes de Coura.
1: Ah, verdade.
2: Então vai lá para o meio. Uhum. E essa comunhão acho que foi mesmo muito bonita e eu acho que não foi show off também a emoção que ela transmitiu e a energia.
1: Eu acho que dava para ver que ela estava super. Para já, eu acho que é um sentimento muito comum, os artistas que tocam neste palco principal. Ficam muito emotivos, ficam impressionados com o mar, o tal muro.
2: Sim,
1: de gente que se constrói à sua frente.
3: Eu imagino que vocês já tenham subido ao palco de...
1: Não,
2: não.
1: Ainda ninguém
2: não,
1: me convidou, mas estou pronta para ir.
2: Marta,
1: podemos ir as duas.
3: Se tu estiveres ali no palco e estiver público, eu já lá estive algumas vezes, de lado, a espreitar para o público, é verdadeiramente inacreditável, porque tu vês as caras de toda a gente.
2: Pois,
3: e mais altas do que tu.
2: É impressionante, sim.
3: Porque é um anfiteatro natural e, portanto, tens a percepção até quase, sei lá, à décima fila ou à décima quinta fila, até pelo menos à mesa de som, tu vezes consegues ver a cara de cada pessoa.
1: É inacreditável.
3: Dá-te uma força, uma vibe para um músico que dá e recebe energia. Sim. É disso que vive um concerto. Eu acho que por isso há aqui tão bons concertos em Paredes de Coura.
2: É verdade, isso nota-se logo quando eles sobem ao palco e parece dar aquele assim...
1: Exato.
3: E vês pessoas a ficarem mais altas do que tu. É uma montanha de pessoas que vai crescendo.
2: É uma onda, exatamente. Bonito.
1: Foi um concerto mesmo muito bonito e ela estava também muito impressionada, eu acho que deu para perceber, com o line-up também de hoje, em particular. Deu um shout-out
2: ela
1: aos seus brothers.
2: Vários génios, incluindo ela, que era o maior de todos, foi o que ela disse.
1: Ela é maravilhosa. É que eu gosto dessa lata.
2: Exatamente.
1: E uma das coisas também acertadas...
2: Falando em lata.
1: Exato.
2: Ela serviu uma lata de...
1: Muitas coisas.
2: A publicidade de Superboc a uma das pessoas do público para beber de shot uma lata.
3: E ele cumpriu.
2: E ele cumpriu.
1: Cumpriu.
3: Eu não tenho
2: depois
3: dificuldade.
2: Passou bem do estômago.
1: Eu não sei, senti ali os olhos um bocado a
2: saltar
1: fora.
2: Sim,
1: não,
2: sei os assim um bocadinho.
1: Sim,
2: sim. Ela que também disse que aquela falou sobre o preço da cerveja em Portugal, que é muito barato, comparando com o sítio de onde ela vem, e que ela mostrou a latinha e disse, isto é o que sabe as primeiras canções que eu escrevi.
1: Ah, é lindo. Muito bem, muito bem. Marta Rocha, que tu falaste com a Cimato, não sei se...
2: No Nos Alive, sim, uma entrevista que eu acho que deve estar no nosso site, alguns.
1: Eu acredito que sim.
2: Eu acho que
1: está lá tudo guardado
2: nesta
1: nossa gaveta favorita e eu gostava só de terminar esta reflexão com uma reflexão, precisamente, que acho que foi a Madalena Paredes, aqui a nossa produtora, que disse que ela devia ser uma boa amiga. E eu acho que sim, notas que ela tem aquele ar de bora, miúda.
2: Sim.
1: Segue em frente,
2: é,
1: vamos embora.
2: Eu gostava de ser amiga dela, se ela quisesse.
3: E nota-se, acho que com os próprios, o resto da banda, que há ali uma química muito especial.
2: É verdade.
3: Todos eles estão muito bem... Notas que há sorrisos, eles estão a tocar,
2: mas
3: a sorrir para o parceiro do lado e com ela. Portanto, eu acho que há ali
2: parece aqueles
3: toda uma cena
2: banda,
3: de boa onda.
2: É verdade. É verdade.
1: Muito bem. Foi um excelente concerto de Cimete, mais um, para começarmos a fazer check ao dia de hoje. A noite ainda conta com mais nomes. Já a seguir vamos até aos Capitão Fausto, mas ainda vamos ter, não vamos ter transmissão hoje de NICAP, mas vamos ter amanhã. Quem vai tocar mais são as Wet Leg, que não deram autorização.
2: Enfim,
1: é uma pena.
3: É uma pena.
1: Eu até acho
2: nós gostamos que tanto delas.
1: Sim, mas pronto. Bem, o Horrors
3: não
1: também
3: vamos deixar
1: tocam...
3: de gostar por causa...
2: Não, claro que não.
1: Enfim. Horrors também tocam depois das Wet Leg e só depois, assim, os NICAP e também os Get On Services, nomes que vocês conhecem também muito porque rodam pela RTP Antena 3. O que eu diria... Opa, se acharem bem, o que é que vocês acham de irmos até aos Capitão Fausto?
2: Eu sou super a favor.
1: Pois, então vá, vamos lá ouvi-los, os Capitão Fausto.
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0: Muito obrigado. E então, como é que estão?
1: Está tudo bem? Vou tirar aqui os meus óculos de eclipse.
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1: Gostaram? Gostaram mais do eclipse ou de Paredes de Coura? Eu também. Vamos a uma... A mais uma. O que é que acham? Esta é sobre amizade. E às vezes... Às vezes é preciso nós pensarmos que a amizade é de facto a coisa mais importante. É verdade ou é mentira?

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0: muito obrigado pela vossa simpatia, por essas caras bonitas, enchem-nos o coração. E eu vou aproveitar esta oportunidade para chamar um convidado especial. Ele nesta edição, podemos dizer que nesta edição ele é a Ivete Sangalo, mas na verdade é um artista que muito admiramos e adoramos. Senhoras e senhores, Salvador Sobral. A Ivete Sangalo desta edição.
1: Um, dois, três, e...

contém crescida de BPM. E portanto, se vocês estiverem prontos, nós também estamos prontos. A próxima canção chama-se Lentamente e vai subir assim.

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1: Foram os Capitão Fausto ao vivo, precisamente. Olha, assim, não há nada que enganar, já ao vivo em Paredes de Coura, no Festival Vodafone Paredes de Coura, no palco Coura Sem Paredes. Os Capitão Fausto, que realmente nunca desapontam com os concertos. Eles vão aos clássicos, eles vão às mais antigas. Eu fartei-me de cantar, não sei quanto a vossa. Eu ouvi aqui muita gente a cantar. Marta Rocha também está a assinar, sim.
2: A Marta foi a principal da cantoria aqui.
1: É verdade, Marta Rocha.
2: Eu ouvi a acontecer.
3: São canções que nós já conhecemos muito bem na Antena 3, porque em princípio passámos todas.
1: É verdade, nós somos fãs.
3: Nós somos da família já também, Capitão Fausto.
1: Gostei, obrigada.
3: Ora, essa é sempre um
1: Marta Rocha sempre a contribuir e bem para, enfim, para nos dar boas informações. Nós, neste momento, o que é que temos para oferecer? Nossa boa disposição,
2: informações. Nossa boa disposição. E se vocês puserem o som do rádio muito alto, vão poder ouvir as Wet Leg ao fundo.
3: Sim, sim. Mas não é responsabilidade nossa.
1: Exato.
3: A culpa não é nossa.
1: Não, elas é que estão a tocar, está muito alto.
3: Está muito alto, exatamente. Baixem um bocadinho que a gente já não ouve.
2: Por acaso, isto faz-me recordar os primeiros anos de cobertura de festivais pela Antena 3, na altura também que os festivais começaram a ser criados neste país, em que ia eu, Henrique Amaro e o Álvaro Costa para cima de uma casa de banho num festival não muito longe daqui, o Vilar de Mouros, e tínhamos um microfone que estava apontado para o palco.
3: Excelente.
2: E era assim que nós captávamos.
1: Ótimo.
2: As bandas.
1: Olha, viste? Ficou aprendizagem.
3: Exatamente.
1: Não é?
2: Captávamos
3: é
2: as bandas,
3: pirata,
2: o público.
1: É quase...
2: Agora,
3: é mais uma
2: não
3: rádio...
2: sei se a qualidade era muito parecida com aquela que nós oferecemos hoje.
3: Sim, disseram que as casas de banho têm boas acústicas, não é? Portanto, o topo das casas de banho também há de ter.
2: Sim.
3: Diria eu.
2: E aquelas tinham um cheiro também.
1: Ai, obrigada.
3: É que é logo um cheiro com que nós imaginamos, porque é como se o sentíssemos aqui.
1: Certo.
3: Que também
1: certo.
3: Sentimos às vezes um pouco.
1: Enfim,
3: é?
1: Olha, coisas melhores para falar, em vez de ter cheiro de casa de banho, é que...
2: tudo é muito melhor do que isso.
1: Tudo, sim. Qualquer coisa é melhor do que isso. As Wet Leg, pronto, não nos deixaram...
3: Mas são permitir. Perfeitas na mesma.
1: São perfeitas, elas são perfeitas.
3: Eu e Filipe Ligeiro, posso confessar aqui, passámos, estivemos um pouco no backstage... por outras questões falhadas, enfim, e vimos a Wet Leg.
1: Já valeu.
3: Já valeu, é verdade. Ela, aliás, olhou nos olhos e falou com o Filipe Ligeiro.
1: O que é que ela disse?
3: Redes sociais.
1: O que dizem os seus olhos?
3: Esta cerveja é minha, que era que estava sentada. estávamos assim, no banco onde estava uma lata de cerveja.
2: Há prioridades,
3: há prioridades, eu percebo.
1: Completamente.
3: Nós não lhe tocámos, garantidamente. Só estávamos sentados no banco em que a cerveja dela
1: estava. Mas assim acontece.
3: Não abandona a sua cerveja este verão. Também
1: exatamente.
3: É uma mensagem que eu deixo para toda a gente.
1: Muito bem, Marta Rocha, com visitas ao backstage, já valeu, eu acho.
3: Exatamente, para mim.
1: Eu também acho que sim.
2: Por acaso cruzei-me no backstage com Marta Rocha.
3: Olha, e eu com o Nuno Calado. É verdade, que parecia que fazia parte da mesma banda que foi entrevistar, é verdade.
2: Sim, fui conversar um pouquinho com o Ferris, que estava bem disposto. Tinha estado a dar antes de nós uma entrevista debaixo do palco, literalmente debaixo do palco.
1: O que é que ele foi lá para lá

0: Porque Ilha Petit está perto do rio.
1: Olha.
0: E diz que não queria estar dentro do camarim.
1: Nós estamos muito.
2: Eu acho isso bonito.
1: Eu percebo.
0: E depois, como já havia algum barulho de pessoal a bater com coisas e a montar coisas para as wet leg, ele disse, se calhar por causa do som vamos mais aqui para ficar um pouco melhor para vocês. E fizemos literalmente atrás do palco. E foi incrível. Foi uma boa conversa em que, levantando só a pontinha do véu, já no final ele acaba por revelar que pensou já seriamente e não está fora de cogitação de um dia vir a viver para Portugal.
1: Olha,
2: porque,
1: mais um. Eu tenho atenção
0: UK, às UK não está a ser muito friendly.
1: Pois. Não tem sido dias fáceis também no Reino Unido.
2: Sim. Portanto, esta conversa poderá ser ouvida provavelmente amanhã.
0: Um dia destes.
2: Em princípio, será amanhã.
1: Tudo bem, amanhã.
2: Uma entrevista feita então aos Diorers, um dos elementos dos Diorers, assim como uma entrevista de Get Down Services, a correr bem, que vai acontecer em breve, mas pronto, as pessoas também vão ter de esperar por amanhã.
1: Exatamente.
2: Amanhã também será transmitido Get On Services. Eles vão tocar assim tardinho hoje. Eu acho que é assim para os resistentes, 2h40.
0: Vamos ter kneecap também amanhã.
1: Vamos ter concerto de kneecap, corra tudo bem também. Okay. O concerto vamos ter, sim.
2: O concerto vamos ter, exatamente.
0: E se os deuses estiverem de acordo, poderemos ter mais coisas.
1: Eu tenho sempre esperança, mas
2: olha,
1: eles
2: esperança
1: não
2: nos apetia
1: muito falar, mas quem sabe, se depois do concerto não gostam tanto e dizem assim, olha, afinal... Eu
0: afinal,
1: tenho
0: dei três pregos, não quero
1: exato,
0: no,
1: ou isso,
0: no mundo agora.
1: Exato.
2: O que é que eu ia dizer? Sobre amanhã, nós temos que olhar aqui para o mapinha que temos à nossa frente, porque temos muitos nomes também para ver. Vai haver transmissão da Garota Não, a Milenas também vai atuar, são assim dois nomes portugueses a não falhar este dia, o segundo dia de Vodafone Paredes de Coura. Estas duas artistas que vão ser também convidadas, de Sérgio Godinho e os Açores, e amigos, não são as únicas. Samuel Lúria também passa por lá, vai trazer assim uma turminha bem composta de caras e vozes conhecidas e seus amigos também.
1: O Sérgio Godinho tem feito um bocadinho já esse teaser, por exemplo, no Rádio Faneca, no Festival Rádio Faneca, já tocou com Samuel Lúria, que foi cantar duas ou três canções de Sérgio Godinho e tocou uma dele. Uhum. Neste caso, eu acho que vai ser tudo virado para Sérgio Godinho, um homem que aos 84 anos, acho
2: meu
1: eu,
2: Deus,
1: está aqui a festivalar. Portanto, nunca se queixem das costas, é o que
2: eu
1: posso dizer.
2: Sim, não sejam... Exato. Olhem à vossa volta. Já para não falar, estava a ouvir-te sobre esse cruzamento de Sérgio Godinho, Samuel Lúria, a Milenas, que se vem estrear, penso eu, a solo no festival, porque ela também já esteve cá precisamente com o Samuel.
1: O Samuel Lúria, faz sentido, sim.
2: Então há aqui todo um cruzamento de nomes.
1: Sim, a Carol, que canta agora com Asa Cobra, também já tinha estado com o Samuel Lúria, portanto...
2: Sim. Também amanhã, Alice Harding passa por cá, não transmitiremos o concerto, mas é um nome interessante.
0: Olha, eu devo dizer sobre a Aldous Harding, vou já avançar esta
2: temos
0: hoje.
2: Temos polémica. Não,
0: não temos polémica nenhuma. Quer dizer, se calhar vamos ter.
2: Ui.
0: Se calhar vamos ter polémica. Uhum. Provavelmente vai haver muita gente que vai dizer que eu sou louco.
2: Uhum.
0: Mas, na minha modesta opinião, acho que o Horizon da Aldous Harding é uma das melhores canções dos últimos 10 anos.
1: Sim,
0: tranquilamente.
1: Sim, sim, sim.
0: E, portanto, só por isso...
2: É engraçado que ela foi, agora cruzando também aqui nomes, o ano passado tivemos cá a Perfume Genius e Aldous Harding vem este ano e já os dois colaboraram em conjunto no disco de Perfume Genius no ano passado e apaixonaram-se assim. Foi uma paixão assim à primeira vista, conheceram-se também em circuito de festival, portanto acho que vai ser um bom nome para ver.
0: Sem dúvida, eu acho que ela tem muito boas canções, tem discos bons, eu dou destaque a essa belíssima canção, que sou mesmo fã dessa canção. Curiosamente, os Idols fizeram uma versão disso ao vivo para uma sessão, acho que durante a pandemia, para o iTunes ou qualquer coisa assim do género. Sei que existe uma versão deles também.
2: Frico, o que é que nós temos a dizer sobre os Frico? Eu sinto que os Frico estão assim a borbulhar. Os Frico, nós falámos precisamente na edição deste ano de Leste do Coraíso, foi um dos nomes escolhidos até pela Catarina Fernandes, que gosta particularmente desta banda.
1: Beijinho para ela, que está em casa a ouvir-nos.
2: Sim, um grande beijinho para a Catarina Fernandes. E ela explicou muito bem esta banda que vem de Chicago, que é muito na onda DIY, tenta combater esta cena do algoritmo de Spotify, faz parte também de um coletivo chamado Alo Galo, e portanto vai ser interessante ver assim jovens a fazerem coisas assim mais vintage.
1: Ok. É certo, assim porque é sempre um bocadinho diferente, não é? Como não é datado, é uma espécie de uma nova versão de coisas que já aconteceram, mas com este ar fresco, não é?
2: Sim.
1: Não cheira a naftalina.
2: Exatamente. Sabe quem é que não cheira a naftalina? Cheira muito bem. É o Tiago Ribeiro.
1: Olha,
2: Tiago Ribeiro,
1: que
2: é
1: ligação
2: verdade.
1: Extraordinária. Muitos direta. Parabéns.
3: Vocês não acreditam?
1: Ai.
3: Vocês não acreditam o que acabou de acontecer? Eu e o nosso repórter de imagem, Filipe Ligeiro, o homem que cativou meia vida das Wet Leg, ainda estão perturbadas em relação ao olhar, ao troca de olhares que aconteceu lá atrás nos bastidores, mas tínhamos aqui duas pessoas que pareciam ser duas perfeitas vítimas para serem apanhadas pelo microfone em reportagem da RTP Antena 3. Elas sentaram-se, eu juro-vos, elas sentaram-se há 3 minutos e tinham uma pizza para dividir entre duas amigas. Pá, eu fiquei aqui 3 minutos a contar mais ou menos a espera deste momento acontecer. E eis que elas desapareceram. Não há pizza, não há
2: pizza,
3: não há nada. Não há nada. Eu não sei que fome é essa, que fome é essa.
2: Que fome é essa, amiga?
3: Amiga, que fome é essa, amiga? É uma frase que acontece a partir de uma certa hora também em Paredes de Coelho, e sem direito a grandes metáforas.
1: Ai, ai.
3: Para já, neste primeiríssimo dia. Olha, podem crer que já senti bons relatos. Eu quero ver, este é um homem que é um resistente, porque tem um ser humanozinho muito fofinho nas suas costas. Como é que te chamas?
4: Martim.
3: Estás a curtir, Martim?
4: Estamos a adorar.
3: Isto é pior que levar uma ressaca quando tinhas menos de 10 anos, ou está a ser ficha esta fase de paternidade e carregar bebê às costas?
4: É uma fase espetacular. Estamos a adorar. Adoramos vir com a nossa filha aqui. Ela pede imenso para vir a festivais.
3: Olha, diz-me uma coisa. Eu estou a pensar ser pai e tenho aqui uma dúvida prática, que é... Isto, quando se põe e quando se supõe a ideia de um filho acompanhar-nos um dia num festival, é uma coisa que dá certo ou que dá mais trabalho para dar certo?
4: É assim, connosco dá certo. A nossa filha vai ao Primavera, primeira vez no Paredes, não vai ser a última, para o ano estamos cá. Com ela corre-se tudo bem.
3: O que é que ela curtiu mais até agora?
4: Rosarinho, o que é que
3: gostaste? O que é que gostaste mais de ouvir hoje aqui?
5: Que eu gostei mais de ver?
3: Yeah.
5: Gostei muito de ver o Capitão Fausto.
3: Sabes alguma música dos Capitão Fausto? Algum bocadinho de uma canção, sabes?
5: O quê?
3: Sabes alguma música dos Capitão Fausto? Qual é que sabes?
5: Teresa,
3: como é que é?
5: Põe o braço na mesa, a mão na Teresa e os pés no chão.
3: Tu vais a cama.
5: Teresa, Teresa, dá atenção.
3: Lá em casa faz o trabalho
4: carro,
3: de carro.
4: Feiras com amigos, toda a gente adora.
3: Olha, e o paizão, o que é que vai querer ver?
4: Nós aqui, Capitão Fausto, Salvador Sobral com outra banda adoramos, já estamos a ver, e agora o Wet Leg.
3: Pô, que fixe. Há mais dias de Paredes de Coura?
4: Não, foi só hoje.
3: Eish.
4: Só hoje, trabalha-se amanhã.
3: Mas não dá para ficares doente amanhã?
4: Não, não, não, não. Não, é pena, pena. Mas para o ano estamos a pensar a vir aqui a acampar.
3: Foi a tua primeira vez?
4: Primeira vez para Descouras.
3: E para quem está a ouvir isto dentro de um carro e está a carpir mágoas de não ter vindo cá, qual é o teu melhor feedback disto que viveste aqui?
4: Olha, as pessoas foram espetaculares. Vimos o eclipse, estávamos ali no meio, fomos para um canto que estava a árvore a tapar, fomos ali para um canto, as pessoas todas pegaram na minha filha, pegaram nela ao colo, tudo a ajudar.
3: Foi tipo aquela cena do Simba, não é? Levantaram o bebê.
4: Espetacular, eles levantaram, pegaram nela, tocaram assim ao ombro. Pá, um abraço à Carolina, que eu não conhecia, mas grande abraço para ela.
3: Portanto, estou em crer que é um sítio que vais sair daqui com mais amigos do que aqueles que quando cá chegaste.
4: Sem dúvida.
3: Diverte. Muito obrigado. E parabéns por essa paternidade cheia de responsabilidade. Continuamos.
1: Eu vou história bonita. Aqui.
2: Linda.
0: Ficaste convencido, não é?
3: Eu fiquei convencido. Pode dar certo. Eu acho que aquilo dá muito trabalho. Estou-me a simplificar o pé do meu pai. Mas foi um trabalho muito bem feito.
2: Olha,
3: com muita
2: ainda
3: inveja.
2: Bem.
3: Sim. a melhor coisa que os meus pais me levaram, sei lá, ir à Encosta é a coisa que passa pela cabeça em 20 anos de paternidade.
1: E não é mal, queres não ver?
3: Eu estou, tu estás a incomodar com as pessoas com este telemóvel e com esta luz, mas eu vou arriscar tudo com mais uma família. Eu estou no lado do bem deste festival dos calminhos. Como é que te chamas?
6: Isa.
3: Isa, estás fixe?
6: Sim, estou bem, obrigada.
3: Teu marido e teu filho?
6: Sim, e tenho ali a minha filha ao fundo.
3: Ah, mais uma filha. Diz-me uma coisa, eu estou muito interessado nessa ideia de isto é um festival para a família?
6: Claro que sim. Hoje até me esqueci da manta, mas normalmente é a mantinha, eles estão aqui, vêm, damos uma voltinha, depois ficamos aqui no recinto. Conseguimos ter sempre a visão para o palco. Agora tem ali algumas pessoas de pé, mas se não olhamos para os ecrãs. E sim, é para a família.
3: O que é que este sítio tem de especial, para lá da música? Que lugar é este que acolhe a tua família e também que escolhes para esta altura do ano?
6: Primeiro eu sou de cá. Já por si, nós vivemos isto desde que começa-se a falar, a gente todos já nos vive com uma expectativa muito grande.
3: Vens cá desde o início?
6: Venho cá há 3 anos, há 3 anos para cá, com a minha família. E então todos os anos os meus filhos começam a perguntar, mãe, quando é que é o festival? Porque eles gostam do ambiente, encontram os amigos, eles podem estar aqui a brincar com os amigos, os fins de tarde são excelentes, nós vemos o concerto e eles brincam, por isso tenho tudo.
3: Fixe. Olha, e de música, há alguma coisa aqui que toque mais o coração? Ou que toca o coração da família, e não sei se a família está alinhada ou não, ou se cada um aqui escolhe a sua coisa.
6: Gostam do ambiente, mas vêm um bocadinho arrastados. Por exemplo, amanhã eu quero ver uma banda, e aí os meus filhos vão dormir.
3: Tem que ser.
6: Que é o Underworld. A filha quer ver Block Party, porque ela conhece uma ou duas músicas, então, mãe, eu quero. E assim, vamos ouvindo e vamos. E vimos, às vezes não conhecemos, e vimos também na descoberta.
3: Paizão, tem alguma coisa que curta mais que aqui a família?
7: Nada.
3: Nada? Está a fazer de acompanhante e bem desta família bonita?
6: Inicialmente vinha de arrasto, agora já vem também.
3: Também já pede para vir, já é uma altura do ano disto. Quando é que vamos?
6: Vamos sempre.
3: Olha, obrigado pela vossa companhia e continuem, aproveitem bem esta noite. Eu vou a um grupo, há aqui uma pessoa, isto vai correr mal, quando uma pessoa levanta o braço e me chama, é essa
2: pessoa. Ui. Oh, vamos
3: olha
2: lá.
3: Anda cá, olha aí, Digimon.
1: Digimon,
3: o que é que estavas a chamar por mim? O que é que se passa?
8: Não era por ti, era por outro.
9: Era outra pessoa.
3: Como estás?
9: Estou bem, obrigado.
3: Era uma amiga, estava atrás de mim.
9: Era. Não era a que estava a ser entrevistada?
3: Ah, sim. Diz-me uma coisa, o que é que queres ver deste Paredes de Cura?
9: Opa, é o primeiro ano que venho.
3: A sério? Foda-se.
9: Vivo em Paredes de Cura há 16 anos e é a primeira vez que venho.
3: O quê? Isso é grave o que acabaste de dizer. O que é que andaste a fazer?
9: A dormir? A dormir. É verdade.
3: Bem, para quem nunca? Assim, olha, diz-me uma cena. O que é que estás a sentir desta aventura? Isto cumpre aquilo que sempre se falou de Paredes de Cura?
9: Muito. É uma coisa que é totalmente diferente. Vês aqui o resto do ano e vês isto. E quando chegas aqui nesta altura é uma coisa... É uma coisa fora do normal.
3: Mas este cá?
9: Hã?
3: Este cá?
9: Não. Sou de Valença, mas vivo há 16 anos aqui.
3: Oh, incrível. Há alguma coisa que queiras ver em especial deste cartaz?
9: Quero tentar aproveitar tudo para tentar perceber como é que é este mundo, que é a primeira vez que venho a um festival. Pode parecer, pode ser um...
3: Eu estou a achar muita graça, queres perceber este mundo? Vai ser muito complicado. Uma vida não me basta para perceber este mundo. Vai ser difícil.
9: Opa, nunca tinha vindo a um festival, é o primeiro, não vai ser o último, principalmente aqui em Coura, então, mas espero que corra todo mundo... Dentro do normal, corre tudo muito bem.
3: Deixa-me explicar esta coisa agora e pôr as coisas nestes termos. Há uma pessoa que é o teu sósia, que está escondido e está a ouvir esta emissão de rádio e está muito resistente em cá vir. O que é que essa pessoa está a perder?
9: Está a perder... Não te sei explicar. É uma coisa que é só mesmo estando aqui é que consegues perceber o que na realidade é isto.
3: Tu vais ficar acordado 5 dias, não vais?
9: Desculpa?
3: Vais ficar acordado 5 dias, não vais?
9: Vou ficar...
3: Acordado 5 dias.
9: Não.
3: Estou a sentir.
9: Não posso.
3: Não podes?
9: Não.
3: Trabalhas amanhã?
9: A minha mãe não me deixa.
3: Vais ficar doente amanhã?
9: Não, já estou, olha.
3: Já estás, já.
9: Olha, ah,
3: o que é isso? Uma dermatite?
9: Não, queimei-me mesmo.
3: Queimou?
9: Foi para vir ao festival.
3: A sério? Aleijaste para conseguir a entrada cá dentro?
9: Claro.
3: Olha, diverte, aproveita. O problema é que isto se vai ver tudo nas imagens do nosso Instagram. Ele não está a mentir. Eu não sei o que é que aconteceu, mas realmente o homem está um bocadinho a sofrer. Aliás, 16 anos de erro na sua biografia, que estão a ser reparados neste preciso momento.
1: Olha,
3: 16
0: anos, põe-lhe um festival
3: neste sítio.
0: Põe-lhe um festival durante 16 anos à porta de casa. E não foi.
1: E teve que se queimar para vir. Olha,
3: sim. Olha, amigos, passo-vos a bola.
1: Passa.
2: Eu adorei.
3: Incomodar pessoas neste momento.
2: Sim.
3: Enquanto o concerto das Wet Leg continuou, eu sinto que não são as mesmas Wet Leg, estão totalmente de coração partido depois dessa troca de olhares caliente com Filipe Lugeiro. Não está a ser a mesma coisa.
2: Meu Deus, olha, Tiago Ribeiro sempre a trazer muitos bons intervenientes, sempre certeiro.
1: São intervenientes acidentais também, um pouco, como dizia David Bruno, não é?
2: Que bom. Antes de... que dizer, não é? Olha, que dizer?
1: Ficámos aqui um bocadinho sem palavras. Sem palavras. Esta pessoa que disse que se queimou para vir para o festival.
2: Sério.
0: Mas que durante 16 anos não teve qualquer impacto.
1: Não, exato, não. Mas
0: agora, é muito estranho.
2: Imagina, é que é
1: eu também não esperava ter ouvido a pergunta, isso é o que uma dermatite vinda de Tiago Ribeiro num festival, era uma coisa que não esperava e no entanto aconteceu.
2: Ai, tão bom. Falou-se ali de um dos nomes que amanhã passa por cá, Underworld, um nome maior da música eletrónica. Eu fico muito impressionada por perceber que eles têm quase, eu acho que eles têm a idade dos meus pais e andam aí a curtir o tecno.
1: Mais um caso, não se queixem das costas.
2: Mais um caso, não se queixem das costas.
1: É verdade.
2: Eu já os vi no Primavera Sound há uns anos e estou muito expectante para este concerto.
0: Eu acho que vai ser tal e qual como foi esse do Primavera Sound.
2: Sim, até porque eles não têm nada novo. Têm uma canção, acho eu, nova, mas não têm... E também não precisam, não é?
0: E as clássicas estão lá?
2: As clássicas estão lá, já
0: continuam a servir para dançar, tal como há 20 ou 30 anos.
2: Exatamente.
1: Eu descobri que vi Underworld, que é uma palavra que me custa dizer, e não me lembro, que foi em 2011 no Sudoeste.
2: Não acredito.
1: Porque eu sei que fiquei até Kanye West. Quer dizer, se calhar eles foram depois do Kanye West, agora que penso nisso, se calhar não vi. Mas eu estava a ver o cartaz.
0: Devias ter visto.
1: Porque esta semana estava a recordar para ver quando é que tinha sido. Qual é que era o cartaz no ano em que eu fui Kanye West. E lembrava de Marcelo Camelo e Diolinda, que é este cartaz. Bem, que vai de Marcelo Camelo para Diolinda, depois certo. Para Kanye West e depois para o Underworld. E dizia lá Underworld e eu fiquei tipo, olha,
0: agora
1: já
0: falas do Sudoeste, por acaso há dois ou três dias alguém mostrava o cartaz do primeiro Sudoeste, em que a Antena 3 esteve presente. E eu havia muitas bandas que não me recordava.
1: Pois é, isso. Só que
0: algumas
1: eu lembro-me...
0: que até perguntava assim, mas quem?
1: E eu lembro-me na altura que eu pensava assim, estas pessoas que não se lembram dos concertos que viram, como é que é possível?
2: Mesmo,
1: eu lembro-me também,
2: para,
1: e agora,
2: né?
1: Olha.
2: Aqui estamos nós. Marta Rocha. Além de Underworld, que lá está, vai ser algo que... ou seja, não vai desapontar nesse sentido, porque vai ser igual, não é? Eu acredito que sim, não tem material novo.
0: Vai ser super competente, não há...
2: Sim, é competência, absolutamente.
0: Não há que enganar, aquelas bandas que já não falham.
2: Sim, também assim, muitos aninhos a virar frangos.
0: Sim.
1: Exatamente, é esse o termo técnico, aliás.
2: Exatamente, é assim que chamam os médicos. Kurt Vile and the Violators, vamos ter em transmissão. Vai acontecer às 21 horas, portanto às 9 da noite. Quero muito ver este nosso amigo de Filadélfia. Vai trazer...
0: Tem muito boas canções.
2: E tenho visto em entrevistas, ele está animado. Gosto de o ver assim, a falar, animado. Porque ele às vezes parece assim um bocadinho tímido. E pronto, tu tens uma história, contaste-me...
0: Queres contar agora que guardo para amanhã?
2: Isso agora... Mas o que é que tens a dizer do Kurt Vile?
0: É uma história muito, muito simples. Aqui há uns anos, ele tocou pela primeira vez neste festival. Vinha sozinho com a guitarra. No final do festival... ele foi para o Porto para apanhar um avião para qualquer outro lugar e, curiosamente, eu também tive que abandonar mais cedo.
1: Olha,
0: tinha uma consulta. Também fui para o mesmo aeroporto, para o Porto. Eu ia para os Açores para passar música no dia a seguir. Ele ia para qualquer outro lado e então ainda nos cruzámos no aeroporto. Pronto, aquela coisa de... ai, vi o teu concerto.
1: Olha,
0: mas ele sim, com um ar sempre muito tímido, simpático, mas naquela altura, em digressão, apenas ele e a guitarra.
1: Isso não, foi o ano Black
0: não havia
1: Lips.
0: Road manager, não havia ninguém.
2: 2014, acho eu, será o ano.
1: Foi o ano Black Lips.
0: Olha agora, tu também com problemas.
1: Desculpem, é que eu acho que vim nesse ano. Acho que foi nesse ano que
0: possível,
1: eu vim.
0: Tenha sido, sim.
1: Mas não encontrei no aeroporto, infelizmente, nunca lá. Mas tenho a certeza que ele preferiu ver-te também a ti.
2: 2011, provavelmente.
0: Sim, porque eu na altura era bonito e agora sou este caco.
1: Estou a ouvir mentiras.
2: Estou a ouvir mentiras.
1: Enfim.
2: Eu vou continuar com os nossos nomes da manhã. Para já temos a transmissão em direto deste nosso então amigo, vindo diretamente da Filadélfia para Paredes de Coura pela segunda vez, 15 anos depois. Pelo jeito também passa por cá. Hermanos
0: é o amigo do Barreto Vermelho. Não é Barreto, mas é...
2: Tem
0: do...
2: assim um... Ele está sempre em vermelhos, não é?
0: Sim, sempre em vermelhos. Olha, e sempre a esconder a cara, não é?
2: É, um sim, sim, sim, é um mistério.
1: Então não sabemos se ele é mesmo pálido.
0: Não.
2: Oh my God, Marcia Rocha. Hermanos Gutierrez, eu acho que é um nome muito aguardado. Aliás, já foram anunciados para o Vodafone Paredes de Coura aqui atrasado, mas não aconteceu. O concerto não aconteceu.
0: A sério que não
1: aconteceu? Isso foi há 2 anos, não foi?
2: Não foi,
1: exatamente.
0: Eu tenho ideia deste nome no cartaz, mas já
1: sim, não. Sim, sim, foi porque eu acho que Catarina Palma queria muito vê-los, portanto já foi, ela veio.
2: Não foi o ano passado,
1: não foi o ano passado, foi há 2 anos, portanto exatamente.
2: Portanto, vai ter então aqui o que desejou.
0: De resto, há uma outra banda deste cartaz, mas no dia mais à frente, que são os Maruja, que estiveram no cartaz do ano passado.
2: Exato.
0: Mas eles cancelaram vários concertos em Portugal no ano passado e recuperaram-nos todos para este ano. Portanto, eu espero que eles venham também, porque é uma das bandas, daquelas bandas atuais que eu gosto mesmo muito. Acho que é Top Xuxa.
1: Top Xuxa é também um termo técnico.
2: Um termo técnico que nós costumamos usar muito assim, olha, por aqui.
1: Sim.
2: Também, já agora que falas noutras bandas, noutros dias, eu posso já adiantar, olha, dou-vos assim, primeira mão.
1: Ai.
2: Block Party.
1: Olha.
2: Sexta-feira, transmissão, vamos ter, vocês vão poder ver, ouvir, neste caso, ver também, acho que em rádio.
1: Ver se vierem aqui.
2: Se vierem cá. Mas podem ouvir aqui pela RTP Antena 3, a partir das 22h45. Eles têm um novo disco a chegar, chega no dia 11 de setembro.
0: Provavelmente já vão lançar um single ou outro aqui.
2: Sim, exato, eles têm lançado por aí alguns singles, mas é muito curioso os Block Party voltarem. Eles estiveram cá, precisamente.
0: Estiveram cá. Eu punha aqui uma mão. Dava uma mão. Não a minha, de outra pessoa qualquer.
2: Então, eu posso dar.
0: Mas como eles tiveram estreia em Portugal, aqui no Festival de Paredes de Coura. Há 20 anos atrás.
2: Há 20 anos atrás. E regressam agora. E foram também uma banda que deu a música para o patrocinador deste festival.
0: Que na altura... Acho que não sei se era.
1: Na altura, não era.
0: Mas é a música.
1: Era outra marca em vermelho também.
0: Sim, é a música que segue aquela bem famosa dos. Dandy Warhols.
1: Ah, pois era, exatamente.
0: Women Like You. É a música que segue essa campanha de Vodafone na altura. E também que fez estourar o álbum Silent Alarm para todo o mundo.
2: Eu acho que também, sejamos sinceros, e uma vez que vão ter só o disco a sair a dia 11 de setembro, também vai haver aqui uma série de nostalgia.
1: Sim, eu acho que sim. E eu até ponho aqui uma apostazinha.
2: Então, por favor.
1: Aquele videozinho que aparece no final, vemos sempre aqui, e que passa o All of My Friends, mas antes disso... Há sempre assim um best-of com uma música, uma banda que esteve cá,
2: a
1: não é?
2: A tua aposta vai ser...
1: Vai ser esta que estamos a ouvir. Eu acho que vai aparecer
2: esta
1: as pessoas felizes assim a dançar, ó. E isto vai aparecer. Imagens muito rápidas, é a minha aposta.
2: Ok, Marta, se calhar...
1: Só nós é que vamos saber.
2: A realizadora
0: mas... A verdade
2: Marta,
0: é que esta música, 20 anos depois, continua a ser uma grande
1: claro,
0: canção.
1: Isso é muito bom sinal, não é?
2: Sim, sim, sim, sim. É uma
1: Eu
2: boa...
1: acho que uma banda mesmo que faça só uma música destas, já valeu.
0: Sim.
2: É,
0: e eles no primeiro álbum, no Silent Alarm, têm
1: sim.
0: várias boas
1: músicas. É verdade, é verdade.
2: Ótima canção, ótima canção. Portanto, já temos aqui uma antecipação para sexta-feira. Precisamente os Block Party vão poder ouvir aqui na vossa rádio RTP Antena 3. Amanhã também com transmissões dos concertos de Nicap e de Get On Services. Entrevista também aos Diors por ti, Nuno Calado. Entrevista que vamos poder ouvir também dos Get On Services amanhã.
0: Que é uma das bandas que eu acho mais divertidas agora assim neste momento. Tenho-me divertido muito, mas mesmo muito nos últimos anos, não muitos anos, porque eles também não têm assim tantos anos quanto isso.
2: Eles explodiram há coisa de quê? De um ano, mais ou menos?
0: Sim. Mas já fizeram coisas tão importantes como a KEXP.
2: Exato.
0: Que hoje em dia quem não passa por lá também não tem direito a respirar.
1: Também é um bocadinho, ainda bem que eles também vão passar aqui pela RTP Antena 3, não é?
2: Sim.
1: Também para ter
0: sim,
1: um bocadinho
0: Portugal,
1: mais um.
0: Em Portugal,
1: exatamente.
0: Se não passarem por aqui,
1: exatamente.
0: Também não têm
1: também
0: direito
1: não
0: a
1: tem nada.
2: Eles na verdade tiveram cá o ano passado, 2025, em setembro, não é em modo festival, passaram pela Galeria Zé dos Bois, se a memória não não está a
1: afinar. É uma dimensão um bocadinho diferente agora, não é?
2: Sim, eu acho que sim. E é muito curioso, nós estávamos a falar há pouco sobre esta cena deles não se levarem muito a sério. Mas eu acho que nesta altura já lhes caiu um bocadinho a ficha. Agora teria de verificar em qual é que, em que...
0: Eu quando digo que eles não se levam muito a sério, não é musicalmente ou da carreira. É mais com os temas que eles escolhem para as letras, a forma com o humor que está lá dentro. É mais nessa perspectiva.
2: Certo.
0: E até o aspecto deles, que eles têm aspecto tudo menos de pop stars, rock stars.
2: Bem, eles têm
0: whatever.
2: Uma sessão de fotografias tipo num talho, agarrados um ao outro, percebe? É hilariante.
1: Okay.
2: Adoro, mas eu acho que é esta cena.
1: Ah, estou a ver as imagens, sim, desculpa, não tinha visto ainda, são extraordinárias.
2: Extraordinárias é pouco. E eu acho que esta cena deles, eles próprios dizem muitas vezes em entrevista, esta cena de pá, nós até estávamos um bocado tipo. Fazer uma coisa just for fun, só por divertimento, e de repente as pessoas começaram a gostar de nós. E é tipo, olha, de repente somos músicos, né? Profissionais. E é muito curioso, eu acho que o cair a ficha também tem a ver um pouco com esse lado de se calhar não esperavam ter este impacto.
0: Vou citar aqui um músico conhecido da nossa praça que costuma dizer esta frase com muita regularidade, que é atrelaste, agora puxa.
1: Olha,
0: agora tens de puxar.
1: Bravo. Bravo.
0: Atrelaste agora.
1: Sim,
0: tens...
1: senhor. Ai, olha, isso mesmo.
0: E na verdade serve para tudo na vida.
1: É verdade.
0: Também serve
1: verdade,
0: para este caso Get Down Services.
2: Sim, sim. Eu espero que vocês estejam muito, muito bem dispostos. Vou gostar de falar com eles. Olhem, foi um dia espetacular. Foi um primeiro dia fabuloso.
1: Concordo. Acho que foi uma ótima abertura de festival.
2: O que é que vocês querem ver mais nos próximos dias?
0: Olha, além daquelas coisas que já falámos, posso dizer que não sei se vou ter coragem de lá chegar, mas gostava de ver amanhã os Show Me the Body, que é uma cena assim pós-hardcore de Nova Iorque.
1: Que
0: para
1: às 4 da manhã.
0: É por aí, por isso é que eu estou a dizer que se calhar já não tenho vida para isto.
2: Pois.
0: Não é?
2: Exato.
0: Gostava de ver os Maruja, que também não vão tocar cedo. E no sábado gostava de ver, além de Noise Earth, claro, mas gostava muito de ver Prostitute, que é uma banda de noise rock muito interessante. E os Damaria, que gravaram um tema recentemente
2: com os
0: Máquina.
2: Extraordinários.
0: E que já têm dado vários concertos em Portugal.
2: Exato. Marta, tu tens mais apostas?
1: Eu gostava de ver Hermanos Gutierrez.
2: Já ficas...
1: Prometeram vir cá, não vieram, agora vêm. Acho que vai ser bom.
2: Sim, sim.
1: Para
2: fechar esse ciclo também, não é?
1: Exatamente.
2: As minhas apostas vão ser para um concerto competente de Underworld. Uma pessoa gosta sempre de uma boa patadinha,
1: é verdade,
2: não é?
1: Uma boa patadinha.
2: Patadinha é um termo técnico que gostamos muito de usar por aqui, eu pelo menos. Gostaria de ver e quero muito ver o nosso Sérgio.
1: Ah, sim, sim. Acho que vai ser muito bonito ele aqui neste palco.
2: Eu acho que vai ser maravilhoso. E é bom ver, tipo, ele rodeado do... Vai ser bom vê-lo rodeado
1: sim,
2: de amigos,
1: sim.
2: Não é? Também, vendo Redício Romero, pois claro, eu tenho de ir sempre a estas pessoas
1: um pouco
2: mais...
1: Se não houver pessoas... na tua vida também, não é?
2: A língua francesa, se não houver, olha, nem me chamem.
1: Também não me chamem.
0: Acho que nos está a falhar aqui pelo menos um nome desta lista imensa de bandas, que acho que poderá ser um dos concertos do festival, que é o Thundercat.
1: Ah, sim, exatamente.
2: Ah, claro!
1: Mas sim.
2: Enfim, sim.
1: É verdade.
2: Sim. O nosso gatinho.
1: O nosso gatinho das tempestades.
2: Marta Rocha,
1: é
2: obrigada.
1: Assim que se traduz.
2: É verdade. Portanto, eu acho que neste momento, por que não agradecer a toda a equipa que foi fundamental para este primeiro dia de Vodafone Paredes de Cora. Obrigada.
0: Só tenho uma promessa para fazer.
1: Ai.
0: Eu vou ver mais 3.
1: Olha.
2: Pois é, olha.
1: Mas é, este festival não é 3 dias.
2: A não ser que
1: fiquemos
2: como o nosso...
1: Que
2: horror. Pá, mas ele veio.
0: Mais cedo.
1: Bater na madeira.
2: Exato. Rui Fonseca e Cláudio Calado no som. Muito obrigada. Obrigada também à produção de Filipa Ramos e Madalena Paredes. A Sofia Vicente e o Filipe Ligeiro. O nosso homem que impactou a Wet Leg. Com as redes sociais da RTP Antena 3. Com fotografias e vídeo de André Mendes. A nossa emissão recheada com o Nuno Calado, comigo, até contigo, Marta.
1: Olha,
2: Rocha,
1: também
2: tu,
1: cá estive.
2: Estiveste cá em todos os momentos com o Tiago Ribeiro, Teresa Oliveira, Catarina Palma, Alexandre Guimarães e, claro, uma menção honrosa também à Isilda Sanches, que nos falou de Bragança a propósito do Eclipse.
1: Olha, é um dia que nós não nos lembramos de muitos concertos, mas eu acho que nós vamos lembrar deste dia por muitos, muitos anos.
2: Ah pá, eu acho. Eu achei, assim, eu nem falei sobre isto. Eu acho que se falar fica aqui mais uma hora.
1: Exato.
2: É tipo, já me sinto, sabes...
1: Fado. Na Lua, sim, na Lua, exatamente.
2: Mais ou menos. No estúdio também, muito obrigada à Joana Lopes Lourenço, à Teresa Vieira e ao António Freitas, que enfim, estão cá sempre para nós. E obrigada a vocês, ouvintes da RTP Antena 3, por terem estado connosco durante todas estas horas. E nós fazemos sempre de tudo para vos levar o melhor.
1: E amanhã há mais concertos.
2: Amanhã há mais concertos e posso-vos dizer também que eu acho que até podemos fechar... O que é que acham de eu fechar com um Underworldzinho?
1: Oh, eu não sei dizer esta palavra. Mesmo Underworld. World. Temos que separar. Underworld. É aquele,
0: eu nem sei porque é que esperamos.
2: Olha, porque
1: vamos
2: assim...
1: Embora.
2: Vamos embora.
0: Opa.
2: Até amanhã. Beijinhos.

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0: Barra Forcuva, Forte AT Mount Kimby para o início da conversa no meio deste show de música.
1: E tenho uma notícia para te dar. Já vi o documentário do Rafa.
0: Ah.
1: Será para a semana, com toda a honra, pompa e circunstância.
0: Foi dos melhores documentários sobre figuras do desporto que eu vi, se não mesmo o melhor.
1: Como é que chama o filho? Rafa Lito, não é? Assim o nome.
0: I don't remember.
1: Então volta a ver.
0: Human Voice.
1: Rafael Nadal.
0: Forte AT Mount Kimby.

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0: chama-se Monroe, tema mais recente dos Mount Kimby.
1: Meus amigos.
0: Monroe eram umas suspensões, não era? Para aí nos anos 80, 90.
1: E havia uma lei Monroe muito antiga em que o atual senhor presidente da SEG, a doutrina Monroe.
0: Norma Jean.
1: Ah, isso.
0: Human Voice de Fortet. Abrimos com Forgive Everyone, barra for Cuba.
1: E agora, meu amigo Neuromancer.
0: Sim.
1: É. Lembras-te do chamado Purpose. Cyberpunk nos anos 80, 90?
0: Billy Idol.
2: Purpose is everything.
1: Por exemplo, Cyberpunk é um subgênero de ficção científica. Uau!
2: We all are.
1: Somos todos. O principal autor chama-se William Gibson.
0: Isto é terror ou ficção científica?
1: Não, não é. Ficção científica que é ficção real agora. Okay. Tem a ver com o mundo digital em que vivemos, pessoas que se ligam a computadores, a Singularity, isto escrito nos anos 80. E acima de tudo, grande influência da cultura nipónica.
0: Uma ligação HSB, não?
1: Exatamente, Miguel. Trazia tudo. Agora, obviamente, hoje em dia será vulgar, mas na altura eu fiquei assim muito, muito pedrado.
0: Onde é que isto está em exibição?
1: Meu amigo, vou aqui ver, está na Apple TV.
0: Ah.
1: TV de maçã. Deutschland.
2: Schadenfreude.
1: Epá, eu adoro alemão, e tu também. Vou-te ensinar alemão. 10 paus agora, pode ser?
0: Sim.
1: Olá, malta, vamos a isso.
0: 10 paus a hora?
1: Não é mal, pois não.
0: É com recibo ou sem recibo?
1: Sem recibo.

Baxter Dury Sheldon Freud com mix de Paul Epworth, o produtor do álbum Alberoni. Ainda no UK, Sahar, What You Want. Depois Drift de Bonobo, novo álbum em setembro.

0: tema chama-se Drift, Bonobo. Novo álbum na segunda semana de setembro. Distance in Static é o oitavo disco de estúdio.
1: Já são oito, meu amigo.
0: Sahar, What You Want.
1: Eu quero um cafezinho.
0: Era hipotético, mas enfim. Christian Loeffler fecha

0: Well, sexy music for sexy people. Feeling Christian Loeffler. Jadna.
1: Bonito. Isso é uma bela cama sonora, não é? Assim, atenção que é gíria.
2: In the early 2000s, the USC Trojans were a college football
1: USC
2: dynasty.
1: É uma equipa de futebol americano, mas universitário, porque é um campeonato universitário.
2: Quarterback, their electrifying running backs, or some guy who rode the bench named Owen Hansen.
1: Owen Hansen. Passava muito tempo no banco.
3: As much on the football field, but he was probably the MVP outside of the Coliseum wall.
1: Ele era o jogador mais importante fora da
4: do terreno de jogo. Estou mesmo a ver.
5: If you're like, I want 3 pounds of frankincense, he's like, I got a guy.
1: Já agora, explicando, não tudo.
6: Say hello to my little friend.
1: Não vestiste, got a face.
5: National champion at USC, turn kingpin.
6: They've been described as
1: basicamente, ele era um crack a vender branca.
5: Private with like 40 keys of heroin, coke, guns.
7: Like 50 kilos in the trunk of my car.
4: Guns, também.
1: Também.
8: I was already planning who I was going to hit.
1: Quarterback, aqueles rapazes. Muito bem.
9: Stupid.
4: O lugar do Tom Brady, não é? É o número 10 do futebol americano.
9: The less you know, the better.
10: I regret the day I met this guy.
1: Quarterback é a vedete da equipa, né? O homem que faz as linhas avançarem.
11: But other than that, I'm a nice guy.
5: He just went full steam ahead as if this was a major at USC.
4: Achei piada essa, as linhas avançarem.
1: Foi de propósito.
4: O título é Cocaine Quarterback.
1: Exatamente.
12: My name is Owen Hansen, federal inmate number 50825.
1: Está na jaula.
4: Tem uma nova morada.
1: Um condomínio.
4: É atual.
1: É atual.
4: Condomínio de luxo.
1: Mas a referência às linhas que eu dei tem a ver com o desporto.
4: Sim, sim.
1: E tem a ver... Não, não.
4: Com certeza. Com certeza, sou costeiro.
1: É verano, meus bons rapazes. E vamos continuar a nossa turnê Destino. Keep going.

0: final da primeira hora dos Bons Rapazes, Panama, Tiger Blind, Christoph, Vandelux e Tid.
1: E depois de uma histórica presença em Guimarães, o tour prossegue agora no... aquele sítio, na Baixa do Porto. Obrigado, Guimarães, foi histórico. E não estou a jogar com Dona Teresa e Dom Afonso Henriques e o Castelo. Foi mesmo histórico.
0: A Night in the Castle.
1: Oh, man. We love you.
0: Please don't go.